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0: e 28 minutos, hoje 28/9/2026. Muito bom dia a cada um de vocês na sintonia do nosso programa. Você aí da zona rural, aqui da zona urbana, da Costa do Descobrimento, a cada um de vocês que está na sintonia do programa Café com Direitos, das 7 às 9 da manhã, os nossos parceiros do dia a dia, mototaxistas, taxistas, carroceiros, caçambeiros, motorista de ônibus, você cobrador, a senhora dona de casa, você do comércio, os nobres pedreiros, carpinteiros, armadores, pintores, jardineiros, eletricista, os nossos garis, funcionário público, balconistas, samuzeiros, carteiros, instrutores de autoescola, instrutores de escolinha de futebol, nossos líderes religiosos, aos nossos mecânicos de bicicletas, de automóveis, carros pesados, mecânicos de motos, aos nossos alfaiates, costureiras, pedicure, manicure, cabeleireiros, cabeleireiras, empreendedores, empreendedoras, contadores, contadoras, a galera do Motorube, do Rube, do Alternativo, aos nossos cabeleireiros, cabeleireiras, a você que é contador, muito obrigado pela audiência e fique ligado, nossos números já estão à disposição, 3262-011 e 981-27-5280. A cada um de vocês, mandar um abraço para a nossa querida professora Terezinha, na sintonia do nosso programa, o nosso querido Sena Santos, né? Não vai estar presente hoje, agora pela manhã, nem à tarde, ele, né? O Papai do Céu convocou o paizinho de Sena Santos, nosso querido Carmerindo, né? Ele partiu ontem, né? Ontem ele partiu, foi, né, convocado pelo nosso Pai Todo-Poderoso, e por isso a ausência do nosso querido Sena Santos e o corpo do nosso querido Carmerindo, né, o pai do Sena, está sendo velado aqui na Pax do Brasil desde ontem, que está sendo velado na Pax do Brasil, e nós vamos estar aqui, né, substituindo o nosso querido Sena Santos com esse momento difícil, né, ele, seus familiares, amigos, pessoas próximas. Mas que Deus conforte aí os corações dos familiares do meu querido Sena Santos Carmerindo, né? Que conforte todos os corações de todos os amigos do nosso querido grande homem, deixou um legado aqui na nossa cidade, na região, e aí foi convocado ontem, e que Deus conforte os corações aí dos familiares do nosso querido Sena Santos. Vamos a um break, já já retornaremos.
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8: Previsão do tempo para segunda-feira, 28 de setembro de 2026. Região Nordeste, em Maceió, previsão de céu nublado com possibilidade de chuva isolada. Temperatura mínima na capital alagoana é de 20 e a máxima de 30 graus nas horas mais quentes do dia. A umidade do ar vai de 90% a 60%. Camaçari, na Bahia, tempo encoberto no dia do aniversário da cidade, com possibilidade de chuva isolada. Temperatura mínima é de 21 e a máxima de 30 graus. A umidade relativa do ar é de 80 a 50%. Você ouviu a previsão do tempo para esta segunda-feira, 28 de setembro de 2026, com informações do IBGE Cidades e do Instituto Nacional de Meteorologia, INMET, com redação de Lucília Araújo, da agência Rádio Gov, em Brasília, Vladimir Filipim.
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0: 7:39, hoje, segunda-feira, 28/9/2026, já aproximando as eleições, onde você terá aí as possibilidades de fazer a mudança, né? Você pode fazer a mudança escolhendo aí os seus candidatos a deputado estadual, a deputado federal, né, governador, senadores, presidente da República, e que você vote consciente, você vote, né, no dia de decidir, você vai com muita tranquilidade às urnas para que possa aí tomar uma decisão em prol do nosso estado, em prol do nosso país, meu querido Causão, na sintonia do nosso programa, é a Caixa Econômica, né? As caixas voltam hoje, olha a informação em primeira mão, né? A Caixa abre hoje, então tá aí, obrigado por essa informação, meu querido Causão, né? Você que está sempre nos informando aí, em primeira mão dos acontecimentos do nosso município. Então está aí um aviso muito importante, né? Depois de quase duas semanas, se não me falho a memória, aí hoje vão reabrir a Caixa Econômica Federal aqui da cidade de Onápolis. Então, você tiver algo a fazer, você que mora aí na zona rural, você aqui da zona urbana, pode ficar tranquilo que hoje você coloca seus problemas tudo em ordem, né? Através aí da Caixa Econômica Federal. Muito obrigado, meu querido Causão. É o que nós estávamos falando aqui, Cal, em relação à eleição, né? Falta uma semana, esperamos que o eleitorado brasileiro tenha consciência, né? Que vote consciente, porque ninguém na hora de escolher os nossos representantes é superior, é maior do que ninguém. Ali é todos iguais na hora de uma decisão que é de grande importância, e você que é eleitor tem que ter essa consciência que você pode fazer a diferença do seu estado, trazendo aí, votando em candidatos que realmente tenha comprometimento com o seu município, com o seu estado, com o nosso país, né? Esses campeões de Copa do Mundo que só querem aparecer de 4 em 4 anos, eles somem das cidades, aí através dos seus, né, dos seus cabos eleitorais, né, dos seus lideranças, suas lideranças políticas. Aqui mesmo, meu nome, foi uma farra de dinheiro público, né? Vereadores, ex-vereadores, liderança política, e está todo mundo já chegando nas portas aí das casas, todo mundo com o bolso recheado. Ninguém vai bater na sua porta aí, olha, meu deputado estadual, minha deputada estadual, né, tem o melhor projeto, nada, né, é só oba-oba. Os deles já tá, os projetos deles já é com antecedência. Você não vê ninguém levando aí para a periferia os nossos, esses candidatos, não pensam que eles estão levando aí de graça, não, viu? Aí cada um tem o seu preço. Vereador, tem vereador que ganhou 200 mil, outro ganhou 300 mil, ex-vereador, liderança política, e eles não estão indo aí descendo as periferias aí agora, porque eles têm projeto, preocupação com a segurança pública, com a educação, com a saúde, com a infraestrutura. Não, é nada disso. Aí, e outra, esses apoios, eles não são fiados, não. É pagamento antecipado, viu? É pagamento antecipado. Tem político aí que divide duas vezes. Ó, toma aqui 150, quando as próximas eleições toma mais 150. Tem vereador aí que tá de bolso recheado. É um direito deles, né? Eu te apoio, mas não quer nem saber se o cara vai brigar para que o Nápoles saia aqui que saia desse ranking negativo de ser a cidade mais violenta da Bahia. Você acha que eles estão preocupados com isso? Que não, eu vou apoiar o candidato tal, porque esse candidato ele tem projetos, né? Eles têm interesse em querer tirar a cidade de Eunápolis. Tem candidatos aí que vai sumir. Já estão aparecendo por aqui, estão indo nas periferias, mas depois some. Depois toma chá de sumiço, minha querida professora Terezinha. Eles aparecem nessa época visitando, passeando as avenidas, né, indo nas casas, em cima de trio elétricos, mas depois some. Depois some. Os que já moram na região, os que já moram na cidade, não tem jeito para assumir que você vai conseguir localizar ainda. Mas esses que só aparecem, né, com essas lideranças, e tem deputado estadual aí que vai ser decepcionado. Gastou aí milhões, né, dando 300 mil para um, 400 mil para outro. É de acordo com o naipe do vereador, tem seu valor. Tem seu valor. Eles não estão nem aí com a questão de o que esse candidato tem para Eunápolis, por exemplo, para o extremo sul da Bahia. Quais são as pretensões deles? Eles pretendem fazer o que para tirar essa crise da educação, essa crise da segurança pública? O que que eles pretendem? Qual são? Não, ganha as eleições, não vai ficar devendo nada para a cidade? Porque eles não veio aqui, esses votos não foi votos porque eles têm serviço prestado em Eunápolis, não. Porque um vereador levou aí, um cabo eleitoral levou aí, pagou, esses candidatos pagam a eles 200 mil, 300 mil, e tem uns que falam, não, menos 300 mil eu não apoio ninguém. Não. E se o cara for um cara que com currículo de criminalidade na política extensa, eles não estão nem aí com o povo, com você, que eles vão pedir seus votos aí. Eles não estão nem aí. Qual foi que apresentaram aqui na cidade de Eunápolis? Por enquanto, quem estão apresentando aqui proposta para a segurança pública para tentar tirar Eunápolis desse... Só os candidatos locais. Só os que conhecem, que vivem. Que vivem. E eles estão indo para as ruas, apresentando, dizendo, olha, pretendo sim combater essa violência na cidade, pretendo me dedicar a um município que tenha respeito, como sempre teve Eunápolis, quando era considerado era o maior povoado do mundo. Hoje nós somos a segunda cidade mais violenta do Brasil. Nós somos a primeira da Bahia. E quem é que discute isso na cidade? Cadê os projetos? Cadê os debates? Cadê as audiências públicas? Você não vê ninguém discutindo isso. Você não vê ninguém elaborando. Olha, vamos. Essa semana, por exemplo, no sábado, estava lá familiares de dois jovens desaparecidos. Estavam fazendo protesto. Estavam protestando, chamando a atenção das autoridades do nosso município, do estado da Bahia, querendo uma solução, querendo uma resposta. Famílias de jovens desaparecidos em Eunápolis faz passeata no centro e cobram respostas das autoridades. Deveria estar, quando veio o governador do estado da Bahia, né, veio para aqui, para Eunápolis, não trazer obras, não as ordens de serviço, passeando nas avenidas de Porto Seguro, da Avenida Porto Seguro, nas avenidas de Eunápolis. Essas pessoas que o trouxeram deveria chamar, governador, vamos aproveitar aqui, o senhor disponibiliza aí uma hora do tempo do senhor, que o senhor apareceu aqui em Eunápolis, vamos discutir um pouco a segurança pública? Não. Se o governador for questionado, aí o segurança não deixa a imprensa fazer a pergunta. Se essa família que estavam na rua no sábado, protestando, cobrando das autoridades competentes, fosse a encontro do governador, eles seriam impedidos. O sistema não deixaria o governador ter acesso ao sofrimento dessas famílias. É assim que funciona. Agora, quando chega as eleições, eles aparecem todo mundo. E quem vai dar a resposta a essa família que estava na Avenida Porto Seguro protestando, protestando e cobrando das autoridades competentes uma solução, dois jovens desaparecidos? Isso em Onápolis é um caso isolado? Não! Todo final de semana nós temos pessoas que desapareceram, que até hoje não foram encontrados os corpos, ou as pessoas. Tivemos o caso ali de Juca Rosa, três adolescentes, ou foi duas, até hoje ninguém sabe a resposta. Tivemos a situação de dois paulistas, veio visitar a cidade de Onápolis, até hoje ninguém... A família não tem resposta, a sociedade não tem resposta, os corpos não apareceram e eles vêm para a cidade na maior naturalidade, na maior cara de pau, pedindo para continuar. Não, eu preciso continuar. Talvez com esses mais 2, 4 anos que vocês me dão a oportunidade, eu vou combater a corrupção, eu vou combater a violência no meu estado. Olha, vai combater como? Como vai combater? Sim, porque tá e não combate. É subestimado o eleitorado da nossa cidade. E tá aí. Familiares foram às ruas da cidade protestando, né, cobrando das autoridades competentes uma resposta. Famílias de jovens desaparecidos em Onápolis faz passeata no centro e cobram respostas das autoridades. Quem é que estava lá? Quem são os políticos que estavam nessa carreata, nessa manifestação? Quem foram os políticos que estavam dando apoio em nome, representando o governo do estado, representando deputados, deputadas? Quem é que estava lá com essas famílias? É porque é simples. Enquanto não chega até a gente, é tudo muito natural. E você ainda ouve de determinadas autoridades, de determinadas pessoas: ah, mas são vagabundos, cidadão de bem não vai desaparecer, está envolvido com isso, com aquilo. Ninguém aqui quer questionar situação. São seres humanos, tem famílias, tem pais, tem mães, tem irmãos, tem amigos. Aí quando não acontece com, não chega até essas autoridades, é tudo muito natural. Não, mas pode analisar que tem envolvimento. Sim, e por que não combate? Por que não combate a violência? Por que não tem um plano de governo para a violência? Por que não tem a política para combater a violência? O investimento, não investimento trazendo viaturas de polícia, não investimento dando armas para nossas polícias, correndo risco também de ser abatidos em praças públicas, é fazendo o trabalho de investimento preventivo, o trabalho de inteligência. Mas aí na época de eleição aparece um monte de salvador da pátria que já estão há anos e anos com mandatos, chamando o povo de otário, chamando o povo de trouxa. Não, me dá mais 4 anos, pelo amor de Deus, vocês vão ver o que eu vou fazer se vocês me derem a oportunidade mais 4 anos. Olha, bolas, você tá há 20 anos aí, você não fez nada? Você vai fazer em 4 anos? Vai acabar de massacrar o seu estado, o nosso país. E ninguém discute questão violencional. É todo mundo com os olhos vendados e com as bocas amordaçadas. Ninguém. Você não vê ninguém. Não vê entidades, representatividades, políticos, autoridades. Ninguém. Eles não estão nem aí. Ah, mas é a família ali, do bairro tal, da periferia. É eles que estão desaparecendo. E eles não são seres humanos. E eles não são contribuintes, seus familiares. Aí é muito bom, é muito tranquilo atribuir essas violências a pessoas que... Tem pessoas aí que nem envolvimento com crime tem e está desaparecendo. Quem é? Ah, tem muitos. Eles pegam pessoas enganados, matam pessoas confundido com outras. Quer dizer, aí está tudo certo. Ninguém vai brigar, ninguém vai discutir, ninguém vai levar proposta. Aí eles vêm lá de suas cidades, oh, sou candidato aqui, eu quero uma oportunidade, eu quero fazer a segurança. Ah, pelo amor de Deus! Aí estavam famílias de jovens desaparecidos em Eunápolis, faz passeata no centro e cobram respostas das autoridades. Com roupas brancas, cartazes e carro do som, manifestantes percorreram a avenida da cidade nesse sábado 26. Moto usado pelo rapazes foi localizado no início da semana, mas os rapazes, infelizmente, ainda não foi localizado. E que Deus abençoa, que Deus abençoa aos seus familiares, amigos, que encontre esses dois jovens. Um tem 17, se não me falha a memória, o outro tem 20 anos. Meu querido Padilha, direto de Brasília, a nossa cidade Padilha. Esses candidatos, eles aparecem na nossa cidade sem nenhuma proposta para combater a violência, que hoje nós somos a cidade mais violenta da Bahia, meu caro amigo Padilha. A nossa cidade hoje, você que está em Brasília, nós temos a segunda cidade mais violenta. Todos os dias, meu querido Padilha, desaparece, são sequestrados, arrancados das suas casas, jovens, e as nossas autoridades, lamentavelmente, não dão aí a resposta para esses familiares. E ontem, meu querido Padilha, no sábado, tivemos aqui familiares protestando nas avenidas a questão aí de dois jovens, um de 17 anos e outro de 19, que todas as semanas, meu querido Padilha, acontece essa situação aqui nessa belíssima cidade, próxima à cidade de Porto Seguro. Mas vamos falar de coisa boa, meu querido Padilha. Bom dia, muito bom falar com você. E eu gostaria de saber, presidenciáveis entram na última semana de campanha antes do primeiro turno, com essa questão das betes, meu querido Padilha, que está havendo uma aposta à parte. Quem vai ganhar? Quem ganhou com essa decisão das betes que o próprio presidente Lula aprovou e agora, em cima das eleições, revogou? E aí está essa bete à parte. Quem ganhou com essa decisão? Politicamente falando, foi o Flávio ou foi o Lula? É com você, meu querido Padilha, direto de Brasília.
1: Ô Carlinhos, bom dia, meu amigo, bom dia, Arnaldo, e a todos os nossos ouvintes. Um prazer falar contigo aqui, Carlinhos. Estava te ouvindo aí a respeito do seu comentário muito bem pontuado em relação à questão de segurança pública, e nós estamos vendo que isso é um debate sério, realmente sério, e que preocupa a população, né? Foi, inclusive, na pesquisa, nós já trouxemos aqui, é o principal tema dentro dessa campanha eleitoral, né? Que como nós, que o Senna, até inclusive também manifestar aqui meus sentimentos, né? O Senna, o Naldo me contou, perdeu o pai ontem, então meus sentimentos ao Senna também, nosso amigo. E o Senna aqui, como bem colocou aqui, já durante alguns encontros, né? É essa questão da segurança pública, realmente é um problema. E de fato ela gera preocupação dentro do cenário eleitoral. E como o Senna também, reforçando aqui, colocou, esse debate está sendo um pouco carente de propostas, né, Carlinhos? Então, esse assunto que você trouxe aí é totalmente pertinente, e as famílias precisam de uma resposta, né? Porque já tem o luto da perda e não saber dos corpos, então esse luto se intensifica. Carlinhos, mas voltando aqui para o nosso assunto, essa questão dessa reta final, como você bem colocou, as betes pode ser que tenha algum efeito, vamos ver com a pesquisa que sai hoje, né? Mas até então são temas assim que já entraram no debate da sociedade. Porém, agora, Carlinhos, nós entramos na reta final da eleição, né? Então, qualquer medida, qualquer atitude, qualquer decisão pode ser um ato falho ou não. Então, os candidatos à presidência, Carlinhos, iniciam nesta segunda-feira a última semana de campanha antes do primeiro turno no domingo. Há 6 dias do pleito, hoje será divulgada mais uma rodada da pesquisa Quest sobre disputa pelo Palácio do Planalto. O levantamento será o primeiro, viu, Carlinhos, após a proibição das bets no país e após a polêmica sobre a Nossa Senhora Aparecida. Esta é a última pesquisa presidencial da Quest antes do debate também da Rede Globo, que ocorre agora na quinta-feira, no dia 1º. O candidato à presidência, Flávio Bolsonaro, do PL, anunciou neste domingo que participará do encontro e que espera enfrentar Lula do PT na ocasião. No último levantamento da Quest, o Carlinhos, divulgado há uma semana, Lula tinha 37% das intenções de voto no primeiro turno, Flávio Bolsonaro estava em segundo lugar com 33% e Augusto Cury do Avante tinha 6%. Na simulação do segundo turno, a pesquisa apontou empate técnico entre Flávio Bolsonaro com 42% e Lula com 41%. A semana será marcada pelo último debate presidencial previsto antes da votação, marcado, como já coloquei aqui, para quinta-feira. Foram convidados Lula, Flávio Bolsonaro, Augusto Cury e o presidenciável também, Ronaldo Caiado. No fim da tarde deste domingo, como foi salientado, em Goiânia, Flávio Bolsonaro já marcou presença. Pelo menos a informação oficial ainda não veio por parte da campanha do presidente Lula, mas tudo indica também que ele estará presente. Mas, como foi uma campanha que nós vimos que não teve debate, não teve nenhum debate, assim, digamos, que a gente pudesse classificar como importante, né? A não ser as sabatinas, que algumas foram realmente importantes para a apresentação de propostas. Então, Carlinhos, esperamos que na quinta-feira possa pelo menos estar presente o Lula e o Flávio Bolsonaro, que são os dois que estão se destacando nas pesquisas. E aí nós veremos, mas hoje já com o resultado dessa pesquisa, Carlinhos, veremos essa pergunta, o resultado dessa pergunta que você me fez em relação às bets. Mas acredito, viu, Carlinhos, que no fundo mesmo essa questão das bets é um clamor da população, mas não vai ser decisivo em relação ao voto. O voto realmente vai ser decisivo vai ser decisivo com os indecisos, né? Então, essa parcela que parece que chega até a quase 34%, cara, uma parcela muito grande do eleitorado, que ainda não decidiu o seu voto e que pode mudar o voto também a qualquer momento. Então, é essa parcela que vai ser o foco das atenções nesta semana final, Carlinhos.
0: Agora Padilha, em relação à questão desses debates, programa gratuito eleitoral, nós não estamos vendo por parte, no contexto geral dos candidatos a presidenciáveis, nós não estamos vendo propostas que possam melhorar a questão segurança pública, a questão educação, saúde, infraestrutura do nosso país. Nós só estamos nos deparando com esses encontros, debates, só com agressões. Agressões, a exemplo do Flávio Bolsonaro, acusa o PT de iniciar fake news sobre Nossa Senhora com suposta ajuda de inteligentes da CNBB. Isso é interessante, essas acusações, Padilha? Não deveria tentar convencer o eleitor com propostas contundentes?
1: O Carlinhos, exatamente, é isso que eu estava comentei no início, aquela observação que o Senna sempre faz aqui, essa questão, como você está colocando agora também, muito bem colocado, não tem propostas, né? Então, a não ser quem acompanha, digamos, um candidato que tem o interesse de investigar o programa de campanha, do suposto programa de governo, né? Que viria a ser o programa de governo de um candidato que supostamente seria eleito. A pessoa entra na internet, entra no site do partido, consegue avaliar as propostas para saúde, para educação, segurança pública e assim por diante. Agora, digamos assim, olha, eu vi por parte do Flávio, do presidenciável Flávio Bolsonaro, nós temos os debates em torno da questão da segurança pública, né? Isso fica bem claro por parte dele. Inclusive, ele chegou, né, a colocar que ele realmente vai classificar como organizações terroristas essas facções criminosas. por parte do candidato do presidenciável Lula e presidente Lula, o que mais me chamou a atenção foi quando ele comentou, digamos assim, no sentido popular, né, aquilo que atende às demandas, o clamor da população, né, que são várias, inúmeras. Mas quando ele comentou a respeito de retirar o imposto sobre os produtos da cesta básica. Então, essas propostas, mas só foram propostas, são propostas que nós não tem uma repercussão, não tiveram repercussão assim, ao ponto de nós falarmos, olha, está sendo proposto isso, que interessante. O que ocorreu foram as medidas eleitoreiras, como a questão do Bolsa Família. Ah, os outros candidatos fizeram, tudo bem, mas é uma medida eleitoreira. Esse desenrola 3.0, teve a questão do fim da escala 6x1, que não foi aprovada também. Então, ali ganhou um pouco de debate, mas depois foram sendo apagadas por essas crises, principalmente a crise do Supremo, né? Que o Supremo, como nós sabemos, não tem, digamos assim, tanta importância para o dia a dia da população brasileira. Então, ô Carlinhos, é uma campanha, infelizmente, sem propostas, né? Então, agora, o candidato à presidência da República, Flávio Bolsonaro, do PL, afirmou neste domingo, o Carlinhos, em Goiânia, que o PT teria iniciado uma circulação de fake news sobre uma suposta intenção de retirar de Nossa Senhora Aparecida o título de padroeira do Brasil. Segundo Flávio, a disseminação teria contado com a ajuda de pessoas de dentro da CNBB, Conferência Nacional dos Bispos do Brasil. Abre aspas. A maior fake news da campanha foi essa sobre Nossa Senhora Aparecida, algo que nunca não existia esse movimento para tirar ela de ser padroeira do Brasil. Jamais existiu. Não tem projeto, não tem nada. E o PT, eu sei, hoje, já estava há alguns dias tentando levantar essa fake news, conseguiu com a ajuda de agente dentro da CNBB, infelizmente, essa realidade. E o que aconteceu ali foi quase que automaticamente uma disseminação dessa fake news. Fecha aspas, declarou o presidenciável Flávio Bolsonaro. Flávio também criticou a decisão do ministro Flávio Dino, do STF, que derrubou uma determinação de André Mendonça para retirar das redes sociais, uma do ministro Flávio Dino, do STF, que derrubou uma determinação

0: muito bem esse nível das campanhas, ou melhor dizendo, da campanha eleitoral que ocorre no Brasil há anos, né? Então, nós temos, são esses golpes baixos que realmente não levam a nada, a não ser essa discussão, não interferem muito no voto. O voto, a não ser que seja algo realmente que seja muito comprometedor e possa interferir no voto, na decisão do voto do eleitor, mas ainda mais nesse caso aqui, como é fake news, né? Então isso não tem muita repercussão. Quem perde, de fato, é a população que deixa de ter assuntos sérios. Agora, só para fechar, Carlinhos, ontem, na entrevista ao Canal Livre, o Lula, mesmo sabendo que é uma fake news, ele continuou nessa ideia de que não vai retirar esse título de padroeira do Brasil e tudo. Então, os políticos, bem, seja da oposição, da situação, alimentam, né, esses temas, que, como eu disse, são irrelevantes para o dia a dia da população brasileira. Carlinhos.
1: Agora, lamentável, é uma política muito. Por falta, é uma política que não tem absolutamente proposta de governo. Olha o cúmulo do absurdo, meu querido Padilha, né? Usar, né, a imagem da nossa padroeira do Brasil, Nossa Senhora Aparecida, né, para auto se beneficiar politicamente falando. É subestimar a capacidade do eleitorado brasileiro. Agora, meu querido Padilha, esse país que nós estamos vivendo é um país, talvez eu tenha essa concepção, é uma opinião minha, que é o país mais moderno da atualidade em corrupção. Todos os dias o Brasil surge uma modalidade de corrupção. Semana passada não se falaram, não tocaram no assunto, na questão do INSS, envolvimento do Lulinha, e outros envolvimentos, Orcário, Banco Master, ninguém tocou nessa questão. A questão do momento é as bets, né? Essas bets mesmo que o atual presidente Luiz Inácio Lula da Silva aprovou. A bets, agora vem aí as blusinhas, tudo que ele aprovou. Ele está retirando. O que vai ocorrer? As bets recorrerão ao STF para tentar derrubar proibição e voltar a operar no Brasil. Muitos países não é permitido esses jogos de aposta. E o Brasil, o presidente Lula aprovou e agora revogou. Como que está repercutindo aí em Brasília, Padilha? Porque está havendo muita repercussão na rede social de muitos clubes grandes, como Flamengo, Corinthians, Palmeiras, que estão se manifestando contra essa decisão que o presidente aprova em cima das eleições, revoga. E as bets vão recorrer para o STF, onde é público e notório que o presidente Lula tem uma força muito grande dentro do STF. Na sua opinião, você acha que vai ser revogada essa decisão das bets recorrendo ao STF? Como que está repercutindo aí em Brasília, Padilha?
0: Pois é, Carlinhos, é como você bem disse, né? Isso exemplifica isso que nós estamos falando, que não há propostas. As campanhas estão sendo feitas com base naquilo que é decidido pelo governo e que é considerado principalmente pela oposição ou pelos concorrentes, pelos adversários, vamos dizer assim, na campanha, como algo eleitoreiro. Essa decisão do Lula em relação a essa medida provisória, não podemos esquecer que é uma medida provisória. Se o STF não a derrubá-la, o Congresso pode derrubá-la ou mantê-la depois de 120 dias. Tem 60 dias, mas ela pode ser prorrogada. Mas não é uma decisão definitiva, não. Ela tem um certo prazo. Aí, Carlinhos, é que fortalece ainda mais essa ideia de que o Lula convocou isso apenas para agradar, como eu bem disse aqui na semana passada, não é pouca gente. É 75% da Datafolha, é 75% da população que desaprova a prática dessas apostas online dentro do país. Então, dificilmente o governo não teria tomado essa medida no caráter eleitoreiro, né? Então, de uma certa forma, isso é uma medida eleitoreira. E aí você percebe que a discussão acaba sendo em torno dessas medidas, como aconteceu com o reajuste do Bolsa Família. Agora, o que que o Lula vai fazer? O que que o Flávio Bolsonaro vai fazer numa possível vitória? Isso nós não sabemos. Né? Não sabemos. Você pega, só para antes de entrar nesse ponto, mas só para colocar uma opinião, você pega a questão da economia.

0: O Lula não comentou quem vai ser o ministro, porque é a base de tudo, é a economia. Nós sabemos que a política, tudo isso, se a economia estiver degringolando, isso tudo vai também para o ralo. Então, você vê, nós não sabemos quem que é o candidato, digamos assim, de fato, que o possível ministro, o escolhido, possível ministro que venha a ser escolhido pelo Lula ou pelo Flávio Bolsonaro, no âmbito da economia. Digamos assim, né? Eu lembro que na época da campanha do ex-presidente Jair Bolsonaro, que quando ele entrou, o Paulo Guedes era uma figura importantíssima dentro da campanha. Quem é o Paulo Guedes, quem que ele é, o que ele já fez. Inclusive, o Paulo Guedes ficou muito conhecido, né? Por quê? Porque é uma peça importante do governo. Nessa campanha mesmo, nós não sabemos. Isso está ficando tudo em segundo plano. Então, voltando aqui na notícia, Carlinhos, as empresas de apostas esportivas vão acionar o STF agora com um pedido de liminar para suspender a proibição das bets e retomar imediatamente as atividades do país. A expectativa é que uma ação coletiva seja protocolada até esta terça-feira, viu, Carlinhos? Para acelerar a análise e evitar a distribuição a um novo relator, a Associação Nacional dos Jogos e Loterias e o Instituto Brasileiro do Jogo, responsável por
1: Tem
0: outras
1: áudio aí?
0: entidades, planejam acionar o STF
1: Tem
0: por
1: áudio?
0: meio de quatro ações diretas de inconstitucionalidades que já tramitam na Corte sob relatoria dos ministros Luiz Fux, Cássio Nunes Marques e André Mendonça. Por incrível que pareça, os três ministros que compuseram também compõem a segunda turma e que apoiaram o André Mendonça na decisão contra o Alexandre de Moraes. Entre os argumentos, Carlinhos, as empresas questionam a falta de embasamento e de um prazo de transição. O setor também sustenta que a MP é inconstitucional ao proibir licenças estaduais, citando um julgamento do próprio Supremo, de 2020, que permitiu aos estados a exploração de loterias. Eles também vão argumentar a violação das regras aprovadas pelo Congresso e a retenção das taxas de outorga de 30 milhões pagas por licenças com validade de 5 anos. Eles também vão questionar ainda ao tribunal a interrupção da rede de serviços e meio de pagamentos associados, perdas de empregos e o impacto no patrocínio a entidades esportivas. Ontem, viu, Carlinhos, o presidente Lula disse que tomou uma atitude muito drástica porque as apostas viraram uma desgraça na vida das pessoas. O governo planeja agora uma reunião com os clubes de futebol para analisar os impactos financeiros. O Ministério da Fazenda e a Caixa devem apresentar alternativas. De acordo com o levantamento do governo, apenas 7% das receitas dos clubes estão vinculadas às bets. Então, Carlinhos, é mais problema que se instala para o governo futuro, né? Pelo jeito, isso vai ficar para o próximo governo. Se o Lula for reeleito, ele vai ter que contornar essa situação depois, pelo jeito, lá no Congresso, porque é uma medida provisória, ela vai desaguar lá. Agora, se for a questão do. Se, já, se, se o eleito for o presidenciável Flávio Bolsonaro, aí teremos que ver como que ele vai contornar essa situação, né? Depois a medida vai ser derrubada, ou se ele vai tentar ver um meio termo aí entre aquilo que ele fala de cassino, né, e apostas legais, como são as bets, pelo menos entre aspas, né, que elas, como você bem disse, elas foram regulamentadas, porém agora essa regulamentação está sendo revogada por essa medida provisória. Carlinhos.
1: Agora, meu querido Padilha, o mais impressionante é quando a gente ouve dos políticos é tentar subestimar a inteligência do eleitorado brasileiro. O próprio presidente Lula, ele que sancionou a legalidade, a legalização das bets. Será que ele não tinha o seu grupo, o seu governo, não tinha o conhecimento o quanto seria prejudicial a nação brasileira, essa aprovação das bets, que muitos países não aceita? Quantos milhões as bets investiu para um projeto desse ser aprovado? E só agora o presidente Lula vem com esse argumento em cima, faltando uma semana para a campanha eleitoral. É querer subestimar a capacidade do povo brasileiro. Ou você pensa diferente, meu querido Padilha?
0: Não, é isso mesmo, Carlinhos. É isso mesmo. de uma certa forma, o governo acha que a população não percebe isso. A questão, Carlinhos, é que na hora de... O governo também sabe o que eles fizeram. Eles tentaram regulamentar, eles falaram, olha, é igual você tentar limpar algo sem desinfetar, né? Então, ou seja, você limpa, você até tira a sujeira, mas a contaminação ainda permanece, né? Então, se o problema das BETs vem se tornando um problema de saúde pública, eles perceberam que isso não se combate dessa forma, com regulamentação, né? É preciso extinguir a prática. A questão é que, de uma certa forma, essa medida também pode ser considerada autoritária, pouco democrática, vamos dizer, porque o ser humano, o cidadão, ele tem o direito também, se nós entrarmos num debate filosófico, nós vamos entrar naquela discussão de que o seu cidadão tem o direito também de fazer aquilo que ele quiser com o dinheiro dele, desde que aquilo que ele esteja fazendo seja legal. Então, quando eles regulamentaram essas apostas, eles permitiram isso, né? Então, eles permitiram isso. Inclusive, teve aquela questão, acho que é Virgínia Fonseca, né? Aquela chave de influencer, que é o namorado do Vini Júnior e tudo, ela depôs aqui no Senado, com relação a essa questão do jogo do Tigrinho, tivemos aquela outra de Yolande Bezerra, então esse debate foi travado. Então, como ele estava perdendo, ele estava se descambando, vamos dizer assim, dentro da sociedade, eles tentaram regulamentar o assunto. Agora chegou com essa pesquisa que mostrou que quase 80% da população é contra as BETs, o governo abraçou isso como campanha. Né? Então é uma medida, como você falou, de uma certa forma, não há nenhum respeito pelo voto do eleitor, pela consciência, pela capacidade crítica do eleitor. Agora, Carlinhos, isso no dia a dia, pelo jeito, não interfere, digamos assim, no voto. O governo, a campanha também sabe disso. Interfere no voto mesmo, são esses problemas que estão sendo colocados nas pesquisas, né? O tema nacional, no sentido tal, é óbvio que a população não concorda com as BETs, né? Mas o governo sabe que isso é mais uma questão para atender essa classe mais, digamos assim, esclarecida, né? Que acha que o jogo é algo imoral, que não deve ser permitido. Só que a população, muitas das vezes, às vezes não concorda dessa forma. É por isso que a medida foi considerada por muitos analistas como uma medida perigosa, né? Foi o que aconteceu com a taxa das blusinhas. Olha lá, na questão da taxa das blusinhas, o governo também fez dessa forma. Não vamos corrigir, porque as empresas estrangeiras estão dominando o mercado nacional. Aí tentaram regulamentar, criou-se uma taxação. Chegou agora, viu que a taxação foi impopular, eles reverteram, né, a situação. E a mesma coisa ocorre com as BETs. Eles falaram, não, vamos regular as BETs. Ah, tudo bem, algo profano, então vamos regular. Regulou, viu que não adiantou, agora eles correm atrás da situação para tentar corrigir, né? Agora, isso no caso das BETs é uma medida completamente eleitoreira. Isso aí não tem que se discutir. O governo sabe disso. Tanto que é uma medida provisória, senão seria um projeto de lei, uma PEC, né? Então nós temos outros meios aí. Aí os juristas podem nos explicar aqui melhor. Mas nesse caso, Carlinhos, é como você bem disse, o governo, como subestima a inteligência, a capacidade crítica do eleitor. Só que ele esquece que quem vai decidir a eleição são os indecisos. E os indecisos, Carlinhos, têm duas características, segundo os analistas, para concluir. Primeiro, na sua maioria, eles são mulheres. Os indecisos são mulheres. Segundo, eles são mais esclarecidos, né? Então, é uma população que não vota, eles votam realmente por aquilo que o governo está fazendo, não por ideologia, né? Porque o bolsonarista é bolsonarista, aconteça o que acontecer com o Bolsonaro, a pessoa vai ser bolsonarista, e com o petista é a mesma questão, ocorra o que ocorrer com o Lula, a pessoa vai ser petista, né? Agora, os indecisos não, Carlinhos, eles, segundo os analistas, eles têm uma capacidade, eles olham, tipo o Carlinhos fez para mim. O governo dele é bom? Não é bom? Cai. É bom? Fica. Eles são realmente mais críticos. Então, é um eleitorado mais difícil de ser convencido. Não é de eleitoreira que vai convencer essa parcela da população, não, viu, Carlinhos? Então, tem que ter, tem que ser algo que realmente tenha interferência prática no dia a dia desse eleitorado que nós que está sendo chamada de indeciso ou independentes. Carlinhos.
1: Agora, Padilha, é só mais um minutinho, pegando essa gancha aí do seu tempo disponível para que possa nos informar a questão que você ouve de uma parte do eleitorado de Lula nessa decisão das Betes, alega o seguinte: ah, mas isso é jogo de azar, as Betes é jogo de azar. E o presidente Lula sabia que era jogo de azar e aprovou, né? E aí vem a questão: ah, mas o dinheiro da Bolsa Família, a maioria dos usuários usam para as Betes, para jogos de azar. Aí a pergunta que não quer se calar é o seguinte: a Mega Sena é jogo de azar ou não? A Loto Fácil, Loto Mania, jogo do bicho. Eu vejo que todos os jogos são jogos de azar. Agora eles querem justificar que as Betes é jogo de azar. E a Mega Sena, que tem legalidade no Brasil? Outros jogos de apostas no Brasil legalizado. E aí complica a mente do povo brasileiro, né, Padilha?
0: É, exatamente, Carlinhos, isso mesmo, tem várias formas de ser, tem outros tipos de vícios. A questão da ludopatia, ou Carlinhos, que é essa doença, em 2025, você vê, porque este ano, como eu disse, é um ano ativo, o Congresso está praticamente parado, então todas as decisões, elas são discutidas de forma bem neutras, então não tem calor, não tem, digamos assim, intensidade naquilo que se faz no Congresso enquanto aprovação e trabalho parlamentar. Mas em 2025 teve um psiquiatra da Universidade Federal do Rio de Janeiro, não me recordo o nome dele aqui, mas ele disse que o problema da ludopatia, o que ocorre? Por exemplo, quando a pessoa, o alcoolismo, a pessoa viciada em álcool, o álcool está fora dela, é um problema externo, então a pessoa tem que consumir. Então é um problema difícil de ser combatido, de ser tratado dentro da saúde pública, da psiquiatria e tudo. Mas, segundo esse psiquiatra, é diferente do jogo. O jogo é um problema mais complexo, porque a dependência está dentro do usuário, né? Então, é como se a droga existisse dentro dele mesmo. Segundo esse psiquiatra que estuda isso, ele estava lá numa audiência pública, no Congresso, discutindo justamente esse tema, porque aí o debate já estava sendo levantado e ele desabou agora com essa medida provisória do Lula, né? E na campanha, e com o resultado da pesquisa, como eu falei, 75%. Então, ele estava colocando isso, que era o problema da ludopatia, que ele, digamos assim, o elemento que produz esse entorpecimento, né, vamos dizer assim, como se nós analisarmos essa analogia da droga, estaria dentro da própria pessoa. É como se o álcool estivesse dentro dela mesma, né? Então, por isso que o tratamento é mais difícil. Então, isso é uma coisa, digamos assim, isso é um assunto, é um tema para ser debatido. Agora, a outra questão é isso que você falou, né? Se nós formos proibir tudo, então você tem que proibir tudo. Porque se você for ver, tem um jogo de dominó nas esquinas, tem jogo de baralho nos bares, né? E nós sabemos que isso não tem como ser assim controlado de forma drástica e absoluta, né? Como o próprio Lula utilizou essa palavra, né? Ele classificou como uma decisão drástica, porque ele sabe que isso é drástico mesmo. Porque tem pessoas que gostam de fazer só fezinha, como fala, né? Todo mundo comenta a respeito, sabe, do jogo do bicho no Brasil. Então, essa questão, essa discussão, por isso, Carlinhos, que essa questão de controlar através do Estado, né, o público, os bolsonaristas, digamos assim, explicando bolsonaristas e petistas, essa classificação não é boa, mas as pessoas que apoiam o Bolsonaro, por exemplo, e as pessoas que apoiam o Lula têm pensamentos diferentes. Em relação a essas questões do Estado ser muito policialesco, isso daí é que gera esses debates. É por isso que o grande trunfo dos países desenvolvidos é o investimento na educação, né? Porque quando nós falamos em educação, não estamos falando necessariamente de sentar na escola, estudar matemática, essas coisas. Isso também passa pela educação. Mas é uma noção de civilização, né? Então, a população vai se educando, vai se conscientizando, ela vai percebendo que o jogo é algo dos malefícios, que aquilo pode gerar um determinado vício, e o vício, ele é diferente da virtude, como nós sabemos, cria-se uma dependência, a pessoa fica depois voltada para aquilo. Isso passa através da educação. Agora, Carlinhos, para fechar, pouco se fala também, e aí entra nessa observação que você está falando, mas esses debates sempre são secundários, porque é aquilo, né? O que realmente importa, as pessoas não discutem. causa também desses problemas é o baixo nível econômico da população, né? É óbvio que você vai ver pessoas da classe média alta jogando, é óbvio que você vai ver. Mas se você, eu não penso nessa estatística aqui, mas se nós fizermos uma análise, nós vamos perceber que quanto menor o poder aquisitivo de um cidadão, possivelmente deve ser maior a intenção dele de jogar. Porque ele, no fundo também, ele está em busca de um retorno financeiro. Então, a pessoa coloca um real e recebe 10 reais ali, para quem não tem nada, é como se fosse um investimento. Isso acontece na Bolsa. É como você falou da Mega Sena, mas nós poderíamos também falar da Bolsa de Valor. A Bolsa de Valores, melhor dizendo, ela também é uma especulação. A pessoa joga ali, ela está apostando. Quando ela investe no fundo imobiliário, por exemplo, ela está colocando o dinheiro dela ali, é uma aposta, né? Para ter um retorno, porém, uma outra parcela da população que está investindo ali, é uma população elitizada, né? Então, e aí o povo supostamente não poderia jogar. Então, é um debate muito complexo. Por isso que a saída para esses debates, para finalizar, em relação a aborto, uso de drogas, essa questão de jogo, tudo isso passa pela educação do cidadão. Um cidadão educado, ele sabe muito bem aquilo que é certo e aquilo que é errado, aquilo que é benéfico e aquilo que é prejudicial. Então, Carlinhos, é como você bem disse, é tampa-se aqui, né, fecha uma porta, mas abre-se uma janela. Aí é enxugar gelo. Os problemas sempre vão continuar. Carlinhos?
1: É isso, concordo literalmente com o seu ponto de vista, meu querido Padilha. Muito obrigado pela sua participação direto dos corredores aí, do nosso Planalto, né, direto de Brasília. E eu gostaria, Padilha, amanhã você nos informar também, né, você trazer essas informações para a gente aqui sobre a repercussão do casamento do filho do Alexandre de Moraes em São Paulo, com em torno de 400 convidados, seguranças particulares. O Estado, né, de São Paulo reforçou a segurança nas imediações do casamento belíssimo, que uns falam que custou aproximadamente 200 mil reais, outros falam em 40 mil reais, virou um jogo de aposta. Então, amanhã, para que a população tenha o conhecimento dessa repercussão do belíssimo casamento do filho do nosso nobre ministro Alexandre de Moraes. Que Deus te abençoe, tudo de bom e sucesso na sua vida, meu querido Padilha.
0: Ô, Carlinhos, está anotado aqui, trarei aqui, ó, mais informações a respeito desse caso, sim, viu? 200 mil, né? O contrato da mãe dele foi de 130 milhões, convocaram, então é uma mixaria, né, Carlinhos? Carlinhos, meu querido, muito bom falar contigo também, a sua inteligência sempre muito bem, muito, muito afiada, então sempre um prazer falar contigo. Um forte abraço, Carlinhos, uma boa semana, um forte abraço também, Ronaldo. E uma boa semana para os nossos ouvintes. Até amanhã, se Deus quiser, Carlinhos.
1: Um abraço, meu querido. Que Deus te abençoe sempre. 8 horas e 30 minutos. Depois desse bate-papo bem analisado pelo nosso querido Padilha, direto de Brasília. Vamos tomar um cafezinho. Já, já retornaremos.
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0: Indicadores Agropecuários com Diego Brião. Soja.
1: Os contratos futuros com vencimento em novembro registraram queda nos Estados Unidos na sexta-feira. Na Bolsa de Chicago, a cotação era de US$ 13,19 por bushel. Valores no mercado físico, no Brasil, por saca de 60 quilos. Estado do Mato Grosso, cidade de Rondonópolis, R$ 151,00. Bahia, Luiz Eduardo Magalhães, R$ 146,50. E Santa Catarina, Rio do Sul, R$ 143,00.
0: Boi Gordo.
1: Em São Paulo, na B3, os contratos com vencimento em setembro eram negociados ao final da sexta a R$ 361,45 por arroba. Houve elevação de 0,12% no dia. Boi à Vista, no Mato Grosso, em Cuiabá, R$ 326,70 por arroba.
0: Café.
1: Os contratos futuros de café arábica com entrega prevista para dezembro terminaram a sexta-feira em Nova York, nos Estados Unidos, em queda. A cotação era de R$ 1.816,37 por saca de 60 quilos. No Brasil, no mercado físico, valores do café arábica tipo 6 por saca de 60 quilos. Minas Gerais, Varginha, R$ 1.620 e São Paulo, Franca, R$ 1.580.
0: Milho.
1: Valores no mercado físico, por saca de 60 quilos. Paraná, Marechal Cândido Rondon, R$ 58,00. Valor em estabilidade na comparação com a cotação anterior. E Goiás, Rio Verde, R$ 58,00. Em queda.
0: Laranja.
1: Os contratos futuros de suco de laranja com entrega prevista para novembro terminaram a sexta em Nova York em elevação. A cotação era de US$ 151,10 de dólar por libra-peso. No Brasil, valor da caixa de 40 quilos e 800 gramas de laranja a prazo na indústria. Estado de São Paulo, R$ 29,33 em elevação.
0: Uva.
1: Valores no mercado físico, Rio Grande do Sul, região serrana, tipo Itália Rubi, média semanal, R$ 10 por quilo em elevação. E Pernambuco, tipo Isabel, preço médio comercial, R$ 150,00 por caixa de 18 a 20 quilos em estabilidade.
0: Algodão.
1: Valores do algodão em pluma por arroba, Mato Grosso Sorriso, R$ 131,20 em elevação. E Bahia, região oeste, R$ 138,67 em queda.
0: Cacau.
1: Os contratos futuros de cacau com entrega prevista para dezembro terminaram a sexta em Nova York em elevação. A cotação era de US$ 5.619 por tonelada. Valores do cacau no mercado convencional, Bahia, R$ 289,00 por arroba em elevação e Pará, R$ 17,00 por quilo também em elevação.
0: Indicadores Agropecuários, um conteúdo do Grupo Rádio Web, informação que amplifica conexões.
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3: Segunda-feira, 28 de setembro de 2026. Este é o Giro de Notícias. Eu sou Norberto Notari e você acompanha os destaques do momento. A Conferência Nacional dos Bispos do Brasil negou ter envolvimento na produção ou disseminação de informações falsas relacionadas ao processo eleitoral. A entidade afirmou que a mentira não se combate com outra mentira. A CNBB foi acusada pelo senador Flávio Bolsonaro de promover a ideia de que ele pretendia retirar de Nossa Senhora Aparecida o título de padroeira do Brasil, algo negado pelo candidato. Quase 1 milhão de brasileiros com domicílio eleitoral no exterior estão aptos a votar nas eleições de 2026. Segundo o Tribunal Superior Eleitoral, são 918.876 eleitores em 134 países, o equivalente a pouco mais de 0,5% de todos os eleitores do país. De 2010 a 2026, o número fora do país cresceu 358%. O governo federal marcou uma reunião para amanhã com representantes de clubes de futebol para discutir os impactos da proibição das bets no país. O encontro foi confirmado pelo Ministério do Esporte. Algumas agremiações emitiram notas condenando a decisão do executivo. Ao menos 3 pessoas morreram e mais de 40 ficaram feridas em um acidente envolvendo um ônibus de turismo na madrugada de hoje na BR-262 em Ibatiba, região de Caparaó, no Espírito Santo. A informação foi confirmada pelo Corpo de Bombeiros. Segundo a Polícia Rodoviária Federal, o acidente ocorreu em um trecho conhecido como Curva da Ferradura. O Brasil deve contar com 7 novidades no time titular para o segundo amistoso contra a Austrália que acontece amanhã. O técnico Carlo Ancelotti treinou com Otávio no gol, Wanderson, Jair, Gabriel Magalhães e Mauro Júnior na defesa. Danilo, Bruno Guimarães e Gabriel Bontempo formam o meio de campo e o ataque fica com Rayan, Rafinha e Vini Júnior. O Giro de Notícias é uma produção da Agência Rádio Web. Produção e apresentação, Norberto Notari. Trabalhos técnicos, Mário Melo.
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0: 8 horas 42 minutos, hoje 28/9/2026. Algumas pessoas perguntando aí pelo nosso querido Senna Santos, né? O seu papai partiu desse mundo para ao lado do nosso Pai Todo-Poderoso, né? O corpo do seu Carmelino está sendo velado aqui na Pax do Brasil. Irá para o cemitério da Consolação a partir das 10 da manhã, tá? Desde ontem lá, e o nosso querido Senna Santos, com todos os seus familiares, está lá, né, prestando as últimas homenagens a esse grande homem, grande exemplo de ser humano e de pai, o nosso querido Carmelino. Temos áudio aí? Então manda aí, meu querido Naldo Vieira.
1: Bom dia, Senna Santos, bom dia, Carlinhos Mototaco, bom dia, seu Naldo Vieira. Um ótimo dia de semana para nós todos. Estou aqui ligado a 104.9. Falou, Senna Santos. Fala aqui, Itamar da Rua Marcelo Dias.
2: Bom dia, Carlinho. Bom dia, Naldo. Bom dia, Padilha. E a Senna. Ô, Carlinho, passo por aqui, Carlinho, para dar meus pesos à Senna pelo falecimento do pai dele. Que Jesus conforta ele, conforta toda a família dele, viu? Dá um abraço nele aí por mim, Carlinho. E Jesus abençoa ele, conforta ele e toda a família. Tira toda a dor do coração, viu? Maria Clarice Moisés Reis, fica com Deus, esteja um bom dia. Jesus abençoa nós nessa caminhada. Um bom dia para vocês todos aí, Carlinhos.
0: Obrigada, dona Maria Clarice. Que Deus abençoe a senhora também, toda a sua família. Muito obrigado aí por essa palavra de conforto ao nosso querido Senna Santos, né? Que Deus já está no controle de tudo, né, dona Maria Clarice? Então a gente fica muito grato aí com o carinho das pessoas, né? Nos momentos bons, nos momentos difíceis, né? Os nossos amigos, nossos ouvintes, sempre ao nosso lado. Então isso é muito legal. 8 horas 44 minutos. Famílias de jovens desaparecidos em Eunápolis faz passeata no centro e cobram respostas das autoridades competentes. Com roupas brancas, cartazes e carro de som, manifestantes percorreram a avenida da cidade nesse sábado 26, moto usada pelos rapazes foram localizados no início da semana, mas há muito desespero e expectativa dos familiares. E essa matéria encontra no Radar News. Em Eunápolis, familiares e amigos do jovem Rian Felipe Santos, de 17 anos, e Antônio Arthur, de 18 anos, realizaram uma caminhada de protesto pelo centro de Eunápolis na manhã desse sábado 26, pedindo agilidade e respostas das autoridades sobre o paradeiro da dupla desaparecida. Há uma semana, os dois saíram do bairro de Naborges para comprar cigarro por volta das 23 horas e 30 minutos do dia 18 de setembro e não foram mais vistos pelos amigos e nem pelos seus familiares. Vestindo roupas brancas, os manifestantes percorreram a Avenida Centrais acompanhados por um carro de som, portando microfone e faixas com as fotos dos rapazes e cartazes pedindo o retorno deles. O grupo entrou entre gritos de protestos por justiça. A mobilização buscou chamar a atenção dos órgãos de segurança para que intensifique as buscas e adote medidas urgentes. Foi um dos quesitos das manifestações. pressão das famílias aumentou após a localização da motocicleta utilizada pela dupla no dia do desaparecimento. Na última segunda-feira, 21, a Honda Bros preta, pertencente à mãe de Rian, foi encontrada abandonada em uma área de vegetação próximo a um pinhaço no bairro Jardim América 1, no início da estrada da colônia. Apesar das buscas realizadas por policiais nas imediações do local, nenhum sinal de Rian ou Antônio Arthur foi encontrado até o momento dessa matéria. Rian mora no bairro Urbis 2 e trabalha como ajudante de pedreiro, enquanto Antônio Arthur é morador do Dina Borges e funcionário de uma loja de material elétrico em Eunápolis. Segundo Gilmária Silva Santos, mãe de Rian, Felipe dos Santos saíram de moto da casa de Arthur para comprar cigarro e não retornaram. Foram vistos às 23 horas e 45 minutos passando na rotatória em sentido ao Cambuí, mas não pararam no posto e desde então não apareceram mais, relatou a mãe do nosso querido. Tá aqui a mãe, eu até conheço essa, a mãe de um dos desaparecidos, pessoa simples, humilde, família boa. Eu falo porque eu conheço a família da mãe de um dos desaparecidos, mora aqui no Dina Borges, né? Pessoa trabalhadora, determinada, família, literalmente uma família de pessoas do bem, todo mundo trabalhadora. Conheço as meninas, né? E vamos pedir a Deus para que esses jovens retornem aos seus lares, né, intacto. Para Deus nada é impossível. A mãe estranhou o fato de a moto ter sido localizada intacta na segunda-feira, apenas com o farol traseiro quebrado, sem qualquer pista do paradeiro dos jovens. Inexplicável, aparece a moto e não aparece eles. Queremos uma resposta. As autoridades podem usar os meios de que dispõe para os cães farejadores de Porto Seguro para dar uma resposta a nós, pais, que estamos sofrendo sem notícias, cobrou a mãe Gilmara. E imagine o que deve passar no coração e na mente dessa mãe Gilmara, né, e dos seus familiares e amigos. A expectativa de tê-lo, esses meninos, de volta. Mas dizia a senhora dona Gilmara que para Deus nada é impossível. Gilmara também fez um apelo: caso alguém esteja mantendo o filho e o amigo reféns, peço a quem tenha feito mal ao meu filho e ao amigo dele, ou a quem os estejam mantendo aprisionados, que Deus toque no coração de vocês e doe notícias desses dois jovens, porque estamos sofrendo demais, relatou a mãe Gilmara. E eu imagino quanto essa mãe está ansiosa, e Deus está ao lado dessa mãe, confortando, dando tranquilidade, dando expectativa, que para Deus nada é impossível, e esses jovens podem sim aparecer com vida. Diego Alves Bonfim Souto, pai de Antônio Arthur, diz que tem ido à delegacia todos os dias, mas não consegue nenhuma informação. Imagens de câmera já foram recolhidas, mas até agora não apareceu nada. Hoje estou aqui no meu lugar de pai, sentindo a minha dor, para cobrar das autoridades públicas uma solução para o caso. Não vou me cansar de cobrar uma resposta. uma resposta e uma solução para o caso dos adolescentes, ressaltou o pai de um deles. Qualquer informação que ajude a localizar os jovens pode ser repassada de forma anônima pelo telefone 190 ou diretamente aos familiares pelo número 73981524648. Mais uma vez, 73981524648. E tem o outro contato, 73981943788. 73981943788, que a sua informação será literalmente preservada e que nós esperamos, né, que você aí não queira passar informações levando como brincadeira, passando trote, porque se você se colocar na situação de pai, de mãe, de parentes desses jovens desaparecidos, você não terá a mínima possibilidade de usar esse número de tão importância, de tanta expectativa desses pais, familiares e amigos, de receber uma notícia que os jovens estão com vida, estão bem. É o que nós estamos pedindo ao nosso Pai Todo-Poderoso, para que proteja, que dê muita tranquilidade aos familiares da senhora Gilmar, seu esposo, parentes, todas essas pessoas que estão ansiosos, né? Estão na expectativa, na ansiedade. Imagine você aí que está nos ouvindo nesse momento, você que é pai, você que é mãe, viver uma situação como essa. É o que nós sempre falamos aqui, por trás de qualquer ser humano tem familiares, tem pessoas que acordam cedo para ir para o trabalho, que mantém a sua responsabilidade familiar, que mantém os seus compromissos em pagar os seus impostos aos governos municipais, estaduais, nacional, pessoas que acordam de madrugada, pessoas que se dedicam na legalidade. Tudo isso por trás de qualquer ser humano que pratica qualquer ato que seja ilícito, existe família de pessoas boas. Né? Nos bairros, por exemplo, aconteceu essa semana um relato aqui da ação da nossa belíssima Polícia Civil aqui de Onápolis. Né? Uma senhora, ela aniversário dela, no aniversário dela, isso aconteceu na quinta-feira aqui no centro da cidade de Onápolis. Ela, na quinta-feira, aniversário dela, né? Os filhos levou para um restaurante no centro da cidade para proporcionar um almoço para ela, bater aquele papo, comemorando ali o aniversário dela. E quando eles terminaram ali daquela confraternização, um elemento, né, arrombou o carro deles que estava estacionado, levou ali o presente dos filhos, né? Cartei a bolsa, portando todos os documentos. E aí o que ela fez? De imediato acionou a Polícia Civil, registrou um BO. Questão de uma hora após o furto, né, o arrombamento ao carro, questão de menos de uma hora, a Polícia Civil aqui da cidade de Onápolis, com trabalho rápido de inteligência, conseguiu capturar o elemento, né? Elemento esse que já tinha um extenso currículo de arrombamento, de assalto, e estava barbarizando a cidade de Onápolis nas imediações do centro da cidade. E a Polícia Civil, questão de minutos, recuperou aí os danos para essa senhora. Então merece todo o nosso, tanto a Polícia Civil quanto a Polícia Militar, a gente sabe das dificuldades que esses bravos policiais civis, militares, eles têm, porque não tem estrutura, né? Você, quando ouve a Polícia Militar, o nosso comandante da Polícia Militar aqui em Onápolis, né? Eu converso muito com alguns policiais, oficiais, e eles falando do trabalho que vem fazendo o nosso comandante aqui da Polícia Militar. Ele agregou toda a sua tropa, está quente, colado com ele, e o que você ouve é elogios de policiais elogiando o trabalho do nosso comandante. Como na Polícia Civil, nós temos um quadro de delegados, de agentes, escrivões, né, de policiais que são literalmente atuantes, literalmente dedicados, né? E o nosso comandante da Polícia Militar, eu fico muito feliz quando eu vejo, porque é uma questão interna muito complicada, dos comandantes ter a sua tropa ao seu lado, junto com sua administração, né, dando condições aos nossos policiais. Eu converso com alguns policiais, eles falam o seguinte: Carlinhos, o homem aqui, ele é linha reta. O policial cumpriu seus deveres dentro da legalidade militarismo, né, dentro do regulamento da Polícia Militar, tem todo apoio do comandante. Ele não admite desvio de conduta de quem quer que seja. E a nossa tropa aqui em Onápolis é unida com o nosso comandante. Então isso é muito legal. Quem ganha com isso? Somos nós, o cidadão de bem, a população de bem, que ganham com essa união. Hoje nós trabalhamos, a Polícia Civil e a Polícia Militar, que antes havia uma barreira de distanciamento. Distanciamento, a palavra correta é essa. Não havia essa união nas nossas polícias aqui em Onápolis, e graças a esse grande comandante que nós tivemos aqui, coordenador de polícia, o Dr. Moisés Damascena, filho de Onápolis, ele quebrou essa barreira, e hoje a Polícia Civil e a Polícia Militar é literalmente compartilhada, trabalham em parceria com a nossa Guarda Municipal, né? Até a nossa Guarda Municipal tem o suporte e dá o suporte às polícias. Então hoje nós temos uma força de segurança pública em Onápolis muito fechada, muito unida em tentar combater a violência na nossa cidade. Nós sabemos que não temos números suficientes, né, de policiais civis, de policiais militares, a nossa Guarda Municipal, os efetivos não são o suficiente para manter a nossa cidade com decência e ordem. Mas eles, através das suas dedicações, dos seus esforços, o carinho, o amor pelas suas profissões, eles dão a resposta. E a Polícia Civil, ela, de questão de minutos, ela deu a resposta a essa senhora, deu a resposta à sociedade onapolitana, tirando um elemento que proporciona risco constantemente à nossa sociedade. Então, quando essas situações boas das nossas forças de segurança pública do nosso município acontece, temos sim, ninguém tem que quebrar essa barreira. Eu não gosto. Você, quando se depara com pessoas dizer: eu não gosto de policial, eu não gosto de Polícia Civil, eu não gosto de... Por que você não gosta de policial? A Guarda Municipal, de Polícia Civil, por que você não gosta? Porque o cidadão de bem, o pai de família, a mãe de família, o cidadão que anda correto com suas obrigações, ele não tem que não gostar das polícias. Pelo contrário, tem que ser amigo das polícias. Porque quem não gosta de polícia, é o meu ponto de vista, respeito quem pensa diferente, é pessoas que andam nas margens dos erros. Porque o cidadão de bem, ele não tem como não gostar da polícia, das polícias. Ele tem que ser amigo das polícias. E graças a Deus, em Onápolis, a nossa força de segurança, sem condições de trabalho que deveria ter, sem salário digno que poderia ter como outros estados, mas são homens, mulheres que honram as suas fardas e que nos representa dentro das suas possibilidades. Tempo para mais nada, 9:01. Que Deus abençoe a cada um de vocês, que Deus abençoe o Onápolis, abençoe o nosso estado, abençoe o nosso país. Muito obrigado a cada um de vocês, né? O nosso querido Senna não vai estar aqui pela parte da tarde devido à situação do seu papaizinho que se partiu para o mundo ao lado de Deus, né? Mas nós estamos aqui, o corpo está sendo velado aqui na Pax do Brasil, irá sair às 10 horas, estaremos lá prestigiando esse momento, né? Um momento, não um momento de tristeza, não, porque o Carmerindo ele deixou um legado que vai marcar muito na vida dos seus familiares, homem digno, homem de uma postura, de um exemplo espetacular. Que Deus nos abençoe, abençoe cada um de vocês, beijo no coração, até meio-dia, se assim o homem mais poderoso do mundo, meu querido Haroldo da Oficina, assim nos permitir. Beijo no coração de todos.
3: Bom dia, Teodete. Deus vem fortalecer eles. Deus vem dar força para a Cena Santo, a família dele, toda a família deles. Deus vem dar essa força, que só Jesus para dar força para eles nessa hora. Viu? Deus está com eles, ajudando eles, dando força. Em nome de Jesus. Tchau.
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0: Tá aí o bom dia especial pro Danilo. Aproveito também para parabenizá-lo pelo seu aniversário, né? Uma festa forte esse final de semana. Deus abençoe poderosamente a sua vida, Danilo. Que as bênçãos do Eterno Deus sejam sempre derramadas sobre sua vida. O Danilo já está participando aqui, diz: eu amo a mensagem da cruz. Um abraço para o meu pastor Sintra e todos os ouvintes dessa maravilhosa programação Mensagem da Cruz. Também que está ligadinho no programa Mensagem da Cruz é o presbítero Durval Vicente Júnior, ele que é o superintendente da congregação do bairro Minas Gerais. Eu aproveito também para dar um bom dia para os irmãos do bairro Minas Gerais. O Wagner, lá do Santa Lúcia, no Lava Jato, né, ligadinho aqui no programa Mensagem da Cruz. O Wagner e a sua esposa Fabiane, Deus abençoe esse casal abençoado. Um bom dia na paz do Senhor Jesus. É, o Joel também, do Moisés, ligadinho no programa Mensagem da Cruz. Que maravilha, né? Semana, essa semana é uma semana forte. Hoje é. Hoje são 28 de setembro de 2026. Esse é o dia que o Senhor nos fez. Alegramo-nos nele. O Wagner pede aqui uma canção e oferece para o seu pastor lá, o presbítero Regis Souza, da congregação do Santa Lúcia. Ô, Naldo Vieira, como eu estou na expectativa muito grande, é a canção Sobrevivi. É, Sobrevivi. É, que é a canção, não sei, acho que é Sobrevivi o tema da canção mesmo. Porque tem coisa boa chegando, né? Tem coisa boa chegando. E eu estou crendo e crente que tem coisa boa chegando, tem novidade. É, tem muita coisa boa.
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0: A paz do Senhor, pastor Enio Rocha, que é Maria Cresce Moisés Reis. Eu estou ligando para o Senhor, eu estou ligadinha no seu programa. Eu amo a mensagem da cruz. Passa para mim louvor de J. Neto ou Marco Nascimento, qualquer uma deles, viu? Passa melhor aí para mim, pentecostal, uma boa mesmo. Aí só passa aí para mim, eu ofereço para o Senhor e sua família, pastor Cinti Família, irmã Cinti Canaã, irmã Ana da Colônia, irmão Edmond, e irmã Glória, irmã Márcia, a irmã Sueli e Maliette, que Deus abençoe a vida dela. Ora por ela, meu irmão, porque ela é sua ouvinte número um, viu? Ela está passando por um processo, uma cirurgia. Já fez a cirurgia, mas vamos passar pelo... Está passando pelo repouso, né? Ora a Deus, que Deus abençoe ela, que ela se repouse bem. Fica com Deus, a paz do Senhor Jesus. Eu amo a mensagem da cruz.
1: É, bom dia a todos. Senhor, pedi um louvor. Pedi um louvor. Derrama sobre o seu poder, Daniel Dial. Oferecer para mim, que eu tô fazendo aniversário hoje. Parabéns para mim. Passando os olhos aí, todos vocês. Coloca os parabéns para mim aí, na rádio aí, beleza? Oferecer para minha mãe aqui na colônia. Oferecer para todos vocês. Para Maria Clarice, irmã Nancy de Canango, da Renovação, Carminha. Irmã Messina. Pastor Sintra, pastor Enos Rocha, todos vocês, um abraço, bom dia a todos. Pastor Osmar, Naldo Vieira, bom dia.
2: Maravilha, olha aí, parabéns Edmo, feliz aniversário, tá bom? Que o Senhor abençoe poderosamente sua vida, você é uma bênção nessas programações aqui, sempre participando. Deus abençoe sua vida poderosamente, tá bem? Queremos aí desejar uma boa recuperação para nossa irmã que fez uma cirurgia, né? Querido, Deus abençoe, que o Senhor te dê uma boa recuperação, tá bom? Um alô para nossa irmã Rosa Dias, ligadinha aqui no programa Mensagem da Cruz. Um alô para o diácono Deroaldo, a nossa irmã Isabete, lá no Delícias da Bete. Um alô também para nossa irmã Lu, da Lu Boulos, nossa irmã Iraíde, a nossa irmã Marilene, no bairro Moisés Reis. O nosso irmão Antônio Passos, ouvinte número 1 dessa programação. A nossa irmã Adinalva, lá na Salomão Uniformes. E um alô também especial aqui para a Tainá Santos, ligadinha aqui no programa Mensagem da Cruz. O Duval Vicente Júnior pede a canção também com Cassiane, a canção 500 Graus, e oferece para toda a congregação do bairro Minas Gerais. O William também está participando do programa Mensagem da Cruz e pede um louvor de João Márcio, Não Te Quero Parada. Acho que é isso. Bom dia, toca para mim aí, Matos Nascimento, qualquer uma dele. Obrigado. Muito bem, obrigado pelas participações. Nós iremos ouvir aqui duas canções das que foram pedidas aí. Nós já voltamos aqui daqui a pouquinho para parabenizar os aniversariantes do dia. Não sai daí e participe dessa programação, pois com a sua participação, esta programação fica cada vez melhor.
3: 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Por isso já não dá de pular igual pipoca. Glória! Se você deixar, você vai ver o milagre de Deus acontecer aqui hoje. A Bíblia diz que se creres, verás a glória de Deus. Meu querido, não seja Tomé, não. Para primeiro ver, para depois crer. Creia para ver a glória de Deus acontecer. Anamakantaravasuia. Deixa que esta chuva molhe você aqui hoje. Não importa não, querido. Tá preocupado com o quê? Deixa o milagre de Deus acontecer.

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14: Quem está falando aqui é a Maria Lúcia, aqui do bairro Itapuã. É, manda um hino para nós aqui, qualquer um hino que você escolher. E também quero pedir, né, oração pela minha neta Clarice, que está fazendo, né, um tratamento ali em Vitória, do Espírito Santo, para que o Senhor possa estar abençoando ela. Ora por ela, meus irmãos. Peço aí todos que estão ouvindo a rádio, que por favor, ore pela Clarice. É minha neta, viu? Manda um hino bem bonito aí para nós aí, pastor Eno. Quero oferecer para todo assembleiano e a todos aqueles também que não é assembleiano, né? Todas as dominações, todos os pastores, missionários.
15: A paz do Senhor Jesus, pastor Enos Rocha. Aqui é o presbítero Ismário, ali da UBS 3, né? Graças a Deus por esse programa abençoado, Mensagem da Cruz, né, que é um alento. A gente está ouvindo a mensagem da palavra do Senhor, uma alegria estar ouvindo os louvores ao Senhor nosso Deus. Quero pedir o próximo louvor, se possível, né, para toda a igreja da UBS 3, também para o nosso pastor local ali, pastor Alex Colares, homem de Deus abençoado. E todos os irmãos que estão ouvindo o programa, né, para cada um, que Deus abençoe a cada um de vocês. Que Deus abençoe o senhor, pastor Enos Rocha, homem de Deus abençoado. É isso aí, tchau, tchau, fui!
16: Bom dia, paz do Senhor Jesus, aqui quem fala é a irmã Maria Lúcia do bairro do Pequi. Gostaria de ouvir um louvor com Maria Maciel, deixa... E gostaria de oferecer para toda a minha família, para todos da rádio, para todos que gostaram do louvor.
17: Maravilha, maravilha. Eu quero agradecer as participações de todos. Mas quero mandar um alô aqui para Crislane. Crislane que está nos acompanhando. Crislane que lá da Alegria. Ela está pedindo um louvor com Eliane Silva. Oferece para todos os ouvintes. Eu amo a mensagem da Cruz. Também pede oração. A canção com a Eliane Silva é Direitos Reservados. Bom dia, gostaria de ouvir um louvor com Sueli Lima. As portas vão se abrir e oferecer para todos os ouvintes da rádio. É Antônia, né? Lá da Norte Sul. Deus abençoe, Antônia. Obrigado pela participação. Não temos como ouvir todas as canções que foram pedidas agora pela manhã. Graças a Deus, as participações, né, foram bastantes. Mas eu quero ser grato a Deus pelo amor de vocês. Vou estar ouvindo uma canção destas aqui e vou ficar na dívida dos demais devido à exiguidade do tempo. Quero mandar alô para Adriana Oliveira, para o seu esposo Marcos, seu filho Márcio, para sua mãe, nossa irmã Adelice. A Adriana aqui está lá no Dri Cosméticos, ligadinho aqui no programa Mensagem da Cruz. Quem mais? Tem aqui um áudio. Então eu quero oferecer essa próxima canção para vocês. Parabéns aos aniversariantes do dia. Eu tive aqui um probleminha no meu aplicativo e não consegui hoje entrar aqui. Algum probleminha, mas eu quero já parabenizar todos os aniversariantes do dia. Amanhã, eu acredito que esse problema já foi regularizado e eu volto aqui a citar o nome de vocês. Mas você que está aniversariando hoje, receba os nossos parabéns e os nossos mais sinceros votos de felicidade. Naldo Vieira, então parabéns aí para Edmundo, né? Edmundo que está aniversariando hoje. E depois de amanhã, 30 de setembro, eu vou estar aniversariando, viu? E eu disse que estaria sorteando uma Bíblia aqui, não foi dia 30? E então, as participações de vocês é interessante que sejam por escrito. Então amanhã vai ter muita participação, acredito. E quarta-feira nós iremos fazer o sorteio aqui dessa Bíblia dos 75 anos da Assembleia de Deus em Onápolis, porque o aniversário é meu, mas o presente quem ganha é você. Eu já tenho aqui as participações, né? Do Danilo, da Tainá, sempre participando. Interessante, mande por escrito, pois o sorteio vai ser mediante o escrito. Então, espero aí as suas participações. Eu vou, o que está escrito hoje, já vou contar quem participou hoje também. Então, hoje, amanhã e depois, você não pode ficar sem participar dessa programação, pois vai estar concorrendo aí a Bíblia dos 75 anos da Primeira Assembleia de Deus de Eunápolis. Tá bom? Naldo Vieira, uma canção para os aniversariantes. Feliz aniversário para vocês, que Deus abençoe poderosamente as nossas vidas, em nome da Primeira Assembleia de Deus de Onápolis e do reverendíssimo, muito digno pastor Antônio Sintra. Queremos felicitá-los e desejar toda sorte de bênçãos dos céus. Essa semana é a semana da bênção, da vitória de Deus sobre sua vida. Vai dar tudo certo.
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Muito bem, chegamos ao momento da palavra. Eu quero compartilhar com vocês um texto

0: texto que está em Juízes, capítulo de número 9. Esse texto eu ministrei semana passada, mas foi solicitado por alguns ouvintes para que nós pudéssemos mais uma vez falar sobre esse tema. Então eu vou compartilhar. Pedido de um ouvinte para ouvir falar sobre esse tema, que está em Juízes, capítulo 9, e verso de número 8 ao verso de número 15. Só a leitura desse texto por si só já é uma importante a gente observar. O que diz o texto? Juízes capítulo 9, versículo 8 e 15. Diz assim a palavra do Senhor: E veio a 9:8. Foram uma vez as árvores a ungir para si um rei, e disseram à oliveira: Reina tu sobre nós. Porém, a oliveira lhes disse: Deixaria eu a minha gordura, que Deus e os homens em mim se prezam, e iria labutar sobre as árvores? Então disseram as árvores à figueira: Vem tu e reina sobre nós. Porém, a figueira lhes disse: Deixaria eu a minha doçura e o meu bom fruto, e iria labutar sobre as árvores? Então disseram as árvores à videira: Vem tu e reina sobre nós. Porém, a videira lhes disse: Deixaria eu o meu mosto, que alegra a Deus e aos homens, e iria labutar sobre as árvores? Então todas as árvores disseram ao espinheiro: Vem tu e reina sobre nós. E disse o espinheiro às árvores: Se na verdade me ungis rei sobre vós, vinde e confiai-vos debaixo da minha sombra, mas se não, saia fogo dos espinheiros que consumam os cedros do Líbano. Agora, pois, se é que em verdade e sinceridade procedeste fazendo o rei Abimeleque, se te fizeste para com Jerubal e para com a sua casa, e se com ele sustastes conforme o merecimento das suas mãos. Queridos, esse texto, esta parábola, é uma parábola contada por Jotão. É até uma forma de protesto contra o comportamento de Abimeleque. Então ele conta essa parábola para chamar a atenção sobre a injustiça. Mas eu quero compartilhar com você, que é ouvinte do programa Mensagem da Cruz, o perigo de quando o espinheiro quer reinar. Que essa parábola bíblica te faça refletir sobre suas escolhas e sobre as consequências de uma escolha mal feita. Talvez você esteja agora trabalhando, talvez você esteja agora em casa, esteja dirigindo, está começando as suas operações do dia. Eu queria que você parasse por alguns minutos e permitisse que a palavra de Deus falasse ao seu coração. E eu quero trazer esta reflexão para todos nós. Estamos também numa semana de decisões, numa semana de buscas, numa semana de escolhas, e precisamos fazer essas escolhas corretamente. É uma história curta, mas com uma mensagem muito profunda. A Bíblia conta que as árvores resolveram escolher um rei e foram procurar a oliveira. E disseram para a oliveira: Reina sobre nós. A oliveira respondeu: Eu vou abandonar o meu azeite para reinar sobre as árvores? Depois foram buscar a figueira e disseram: Vem tu e reina sobre nós. Mas a figueira também recusou. Depois também procuraram a videira, e a videira também não aceitou. Até que finalmente foram procurar o espinheiro e disseram: Vem tu e reina sobre nós. E o espinheiro aceitou. Agora pense comigo: por que as árvores procuraram justamente o espinheiro? E por que aquelas árvores que produziam coisas tão importantes não quiseram governar? Jotão estava contando essa história para ensinar uma grande lição sobre liderança, escolhas e consequências. Quando a posição se torna mais importante do que o propósito, né? Veja bem, a oliveira tinha uma função, ela produzia azeite. A figueira tinha uma função, ela produzia frutos. A videira tinha uma função, ela produzia aquilo que lhe era próprio, né? Produzia o seu mosto, que alegrava a Deus e também alegrava os homens. A figueira produzia os seus figos, os seus frutos, que também eram maravilhosos. A oliveira produzia o azeite, que também era muito próprio delas. Todas elas estavam ocupadas em suas respectivas funções, seguindo o curso natural da vida e produzindo aquilo que Deus o deu para produzir. Mas nenhuma destas boas árvores, nenhuma delas que tinham seus trabalhos, que produziam, que eram frutíferas, que causavam alegria aos homens e a Deus, aceitaram o convite do governo quando as árvores precisavam de alguém reinar. Mas quem prontamente recebeu o convite e aceitou? Foi o espinheiro. Ora, você conhece os frutos do espinheiro? Está pronto para reinar. Eles oferecem sombra. Mas que sombra tem espinheiro? Apesar de não crescer tanto, mas disse que daria sombra. Vem a briga debaixo da minha sombra. Estamos num mês de escolhas, de decisões, e muitos espinheiros prontamente lhe oferecendo sombra. Mas lembra-se que espinheiro não tem sombra e nem encosto. E ainda é violento. Ainda disse, olha, se vocês quiserem vir, abriga-se debaixo das minhas sombras. Senão, sairá fogo e consumirá vocês. O espinheiro também ameaça todo mundo que não quiser entrar debaixo da sua sombra. Mas por quê? Quando analisamos, por que pessoas boas não querem se enveredar por esse caminho de querer governar a todo custo do poder, da função? Por que pessoas boas rejeitam esses convites? Os maiores administradores não se lançaram na política. Teve gente que aprendeu só a fazer política. E política e politicagem. Negociam os valores, vendem até a alma para o diabo, só para estar num posto de poder, dizendo que tem frutos a oferecer, que tem sombra para dar e encosto. Cuidado, não caia no conto dos espinheiros. Espinheiros até pode dizer assim, eu estava lá, fui procurado, acho que isso é uma missão, é? Mas os mais ocupados nas suas empresas, prósperos, que aprenderam a fazer outra coisa, além de política, né? Essa turma que já nasceu aí, política o tempo todo, talvez nem seja, de fato, o melhor. Mas, às vezes, está sendo a escolha de muita gente. Mas o espinheiro já foi logo dizer, não, pode deixar comigo. Se é para mandar, é comigo. Eu quero é governar. Nem fruta ele tinha. O que é que o espinheiro produz? Hã? O que é que o espinheiro produz? Mas disse que estava pronto para oferecer governo. Isso. Ia governar até sobre a oliveira. Aí as árvores foram procurar o cara que estava pronto, que foi o espinheiro. Mas o espinheiro aparece disposto a ocupar essa posição. E é aqui que existe uma lição para nós. Nem sempre quem deseja uma posição está preparado para assumir a responsabilidade daquela posição. Há uma grande diferença entre querer mandar e querer servir. Tem gente que quer mandar, mas não está disposto a servir. Quem está, quer mandar, faz tudo para estar no poder só para mandar. Quem está para servir, serve com amor e serve sem uma paixão pessoal, mas para servir a nação. Jesus nos ensinou que no reino de Deus, aquele que deseja ser grande deve ser se aprender a servir. Queridos, não fique correndo atrás de posições, né? Se chegou a ti uma oportunidade para governo, governe. Agora governe como a missão. E lembre-se que quem está sob uma missão não faz para si, faz para aquele que o designou. É mais importante servir do que ser servido. Grande parte daqueles que brigam para estar no poder querem ser servidos e não servir. Você nessa semana terá a oportunidade de escolher aqueles que alguns dizem que querem servir a nação, mas você também já sabe que grande parte deles querem se servir da nação, e do qual você já tem aí inúmeros comprovações de que está se servindo da nação e sem preocupação da nação. Tem gente que quer estar no poder para mandar, mas lembra-se da missão que foi confiada. Você tem a oportunidade de ter acesso àqueles que querem estar lá para servir, e também já conhece aqueles que estão lá e querem continuar lá para ser servido. Lembre-se de quem está pensando em você também, tá bom? Quem veio com a missão. E não corra atrás de posição. Você, como cristão, corra atrás dos propósitos de Deus. Não fique preocupado em ser reconhecido. Fique preocupado em ser fiel a Deus, fiel aos seus valores, fiel aos princípios bíblicos. Essa semana não é a semana de você se posicionar como direita ou esquerda. Essa semana é a semana de você se posicionar com relação aos seus valores morais, os seus valores espirituais. Lembre-se, a oliveira tem frutos bons. A oliveira tem o vinho, o mosto da alegria. A videira, né? A oliveira tem o azeite, a videira tem o vinho, o figo tem os frutos. O espinho quer governar, mas lembre-se, ele não tem sombra para te dar e nem encosto para você encostar. Mas ele diz ser o poderoso e mais competente para governo. Porém, todo mundo sabe quem é o espinheiro. Então, essa semana, não fique brigando por política, mas lute pelos seus valores morais e espirituais, e que a vontade de Deus seja feita na sua vida, na vida da sua família, na nossa nação, mas depende da sua decisão e da sua escolha. Que Deus abençoe, cuidado para não escolher o espinheiro. Que esta palavra encontre guarida nos nossos corações. Deus abençoe, essa é a palavra de hoje no nosso programa Mensagem da Cruz, e amanhã estarei aqui em mais uma programação, se Deus do céu nos permitir. Eu quero orar com você agora. Deus Pai, em nome de Jesus, eu quero te agradecer pela oportunidade de ter ouvido aqui centenas de pessoas que estiveram ouvindo o programa Mensagem da Cruz, sobre a vida dos aniversariantes do dia, sobre a vida dos meus ouvintes abençoados que mandaram a sua participação, que escreveram, que mandaram áudio. Eu quero louvar o Senhor por tudo isso. Dê-nos um dia de paz, prosperidade, que essa semana seja a semana de escolhas sábias, pois as consequências, eu sei que são consequências das nossas escolhas. Que saibamos escolher entre quem tem frutos, entre quem tem mostos, quem tem o azeite ou fruto. Que as nossas escolhas estejam alinhadas aos valores cristãos, aos nossos princípios. Eu te agradeço por tudo, Deus, em nome de Jesus. Muito bem, hoje você fica com especial com a cantora Melissa. Minha razão de viver. Pois é. Deus abençoe, até amanhã, se Deus assim nos permitir.
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0: Se nos permitir.
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bom dia, gente querida, gente do meu coração, que o Senhor te abençoe, que o Senhor te guarde, que a boa mão do Senhor esteja sobre a sua vida, sobre a sua casa, sobre a sua família, sobre o seu coração, sobre tudo que se deve guardar, guarda o seu coração, porque dele procedem as fontes da vida. Agora 11 horas e 11 minutos. É um prazer estar com você nessa nova semana. Naldo Vieira, o maior vascaíno de todos os tempos, está na área e ele vai separar a música, vai passar a luta, e nós vamos abrir o programa com essa canção. Receba aí essa ministração em nome de Jesus.

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1: Muito bem, agora 11 horas e 17 minutos, estamos por aqui, tá acabando o mês, hein? Dia 28 de setembro, se você tá aí atento, ligado, ouvindo o nosso programa, então, receba meu carinho, receba meu abraço, que o Senhor derrame da sua graça sobre a sua vida, em nome de Jesus, viu? Eu esqueci de mandar alô para o povo nos ouvir aqui no nosso programa. E eu quero tratar um tema aqui, perdão e dor, porque a ferida ainda dói mesmo depois de perdoar. Mandar um abraço para Dal Cabral, Dal, Aline Santos, Leidiana, Deus abençoe vocês, estão aí atentos, ouvindo o nosso vendo o nosso programa. O que mais que eu tenho aqui? Vamos ver o povo. Tá aí. Cadê? Copiar o link. Vou mandar aqui pro povo entrar, viu? Pode soltar essa música aí. É bênção, linda.

0: Pronto, perdão e dor. Porque a ferida ainda dói mesmo depois de perdoar. Em artigo de reflexão, psicanalista clínico Sérgio Junger, com mais de 8 anos de atuação pós-graduada em neuropsicologia, pastor evangélico, com formação em teologia e pós-graduação em ensino religioso, aborda uma das questões mais silenciosas na vida cristã, porque a dor persiste mesmo depois que a pessoa perdoar. Linde Araújo, Linde, bom dia, está dando um bom dia aqui. Apóstolo Erles, abraço querido. Deus abençoe vocês que estão aí ligados. Então, o pastor Sérgio trata sobre o assunto. Ele diz: Jesus ensinou, perdoai e sereis perdoados. Lucas capítulo 6, 37. Paulo orienta, perdoando-vos uns aos outros, como também Deus vos perdoou em Cristo. Efésios 4, 32. Mas muitos cristãos perguntam em silêncio: se eu realmente perdoei, por que ainda dói? Segundo o autor, a resposta passa pela distinção entre perdoar e esquecer. Perdoar e esquecer. Talvez porque perdoar não seja mesmo que esquecer, é claro. Há uma dimensão espiritual do perdão que o cristão precisa aprender a viver. Mas existe também uma dimensão emocional que precisa ser tratada, afirma. Ele acrescenta que é nesse ponto que fé e cuidado emocional podem caminhar juntos. Então, quando nós perdoamos, nós resolvemos um problema de ordem espiritual. Mandar um abraço para pastor Gilson, Deus te abençoe, meu príncipe. Jackson, Deus te abençoe. Luciano, é isso mesmo? Luciano, Deus te abençoe, querido, um abraço. Leal de consultoria, o Léo, Deus te abençoe, um abraço para vocês. Eusa, querida, Deus derrame graça sobre a sua vida. Então, gente, perdoar não é o mesmo que esquecer, até porque quando nós perdoamos, aquele feito, aquele mal, aquela ferida não é apagada da nossa mente. A gente não tem uma amnésia aonde agora não se lembra de mais nada. Não, de forma alguma. Nós vamos continuar lembrando. Porém, é um processo. A princípio ainda dói. A gente toma uma decisão de fé, de perdoar. Se a pessoa for esperar sentir, eu não estou sentindo vontade de perdoar, não vai perdoar nunca. É preciso uma decisão. Perdão é decisão. Você pode repetir isso? Perdão é decisão. Não é sentimento. George Foster, há mais de 30 anos eu li um livro dele sobre perdão e ele tratando disso. Perdão não é sentimento. Se você for esperar o sentimento mudar, você não vai perdoar nunca. Mas a gente perdoa porque é ordem bíblica. Nós perdoamos porque nós também precisamos de perdão da parte do Senhor. A oração do Pai Nosso perdoa as nossas faltas, assim como nós perdoamos os nossos ofensores. E aí? Então quem não perdoa não recebe perdão. Isso é muito sério. Não perdoou, não é perdoado, não recebe perdão. E o pior é que você passa a carregar o ofensor com você para onde você vai. Você tira férias, ele vai com você. Você vai dormir, ele vai com você. Você vai tomar banho, vai com você. Você vai para a igreja, vai com você. Você vai para o trabalho, o ofensor vai com você. Por quê? Porque está na sua mente. Tem uma expressão, não sei se... pelo menos eu já ouvi muito na Bahia, não sei se ela nasceu aqui, que diz assim: alugou um apartamento, não alugou um quarto, não, alugou um apartamento na mente do outro. Então o ofensor acaba morando na cabeça da gente. Por isso, a decisão de perdoar. Perdoar libera o outro no mundo espiritual, sim, mas perdoar também nos libera espiritualmente. E aí? Mas eu me lembro. Claro que você se lembra. Mandar um abraço para Mari Santos, para Marconi, para Jackson. Deus os abençoe. Obrigado pela audiência. Claro que você se lembra. Ué, você não perdeu a memória. Ah, mas ainda dói. É um processo. Todas as vezes que o inimigo vier, que o diabo vier te atacando em relação a isso, você diz: Satanás, eu já perdoei fulano de tal, eu já liberei essa pessoa, está livre. Sai fora em nome de Jesus, essa pessoa já está livre. É isso. Ronaldo, me dá um socorro aqui, por favor. Eu preciso colocar o carregador aqui do meu notebook. Então, a gente precisa... tomar a decisão de perdoar. E o sentimento vai mudar depois. Entenda isso. Sentimento vai mudar depois. É isso. Então, perdoar é diferente de sentir. A resposta passa pela distinção entre perdoar e esquecer. Talvez porque perdoar não seja o mesmo que esquecer, é uma dimensão espiritual do perdão que o cristão precisa aprender a viver. Mas existe também uma dimensão emocional que precisa ser tratada. É nesse ponto que fé e cuidado emocional podem caminhar juntos. A ferida e a fé. Sérgio Junger, recorre às escrituras para mostrar que a dor não é incompatível com fé. Ele cita o Salmo 27:10, ainda que meu pai e minha mãe me abandone, o Senhor me acolherá. E lembra que Jesus também conheceu a dor da traição quando foi entregue por alguém do seu círculo mais próximo. Mateus 26:14-16 e 47 até os 50, quando foi traído por Judas. A partir disso conclui, ser ferido não é sinal de ausência de fé. Aliás, Pedro também negou, então também feriu a Jesus. A questão é o que fazemos com a ferida. Mandar um abraço também para Ismaiane, essa filhota linda. Deus te abençoe sua mocinha, sua casa. Cinderlei Soares, Deus te abençoe em nome de Jesus. Então, o pastor Sérgio, que também é psicanalista, ele traz uma perspectiva clínica para o debate. Na perspectiva psicanalítica, experiências marcantes não desaparecem simplesmente porque o tempo passou, claro. O tempo não apaga. Vai estar lá dentro do coração, vai estar lá gravado, vai estar na memória. Então, rejeições, humilhações, abandonos e traições vividos na infância ou na juventude podem deixar marcas que influenciam a maneira como a pessoa interpreta suas relações no presente. As marcas estão lá, as feridas estão. O pastor Sérgio recorda que Freud chamou a atenção para a importância do inconsciente para aquilo que não é elaborado poder reaparecer em comportamentos e relacionamentos, isso é, aquelas coisas que fazem parte da nossa vida lá desde a infância. Agora, no nosso presente, elas se manifestam. Se manifestam nos nossos comportamentos, nas nossas reações, como a gente age. É isso. Elza está dizendo, estou ligadinha no programa, Deus te abençoe. Brilhante Albatroz, Deus te abençoe, Alba. É criativa, né? Brilhante Albatroz. Aloysio Conceição, Deus abençoe. Obrigado pela audiência. Então, dessa compreensão extrai uma consequência prática. É por isso que, às vezes, o problema não está somente na pessoa que nos feriu hoje. Uma situação atual pode tocar uma ferida muito mais antiga, isso é, pode acionar um gatilho lá no passado de uma ferida, de uma dor, de um problema, de uma rejeição, de uma humilhação, de um abandono, de uma traição, seja o que for. Vai um problema hoje, uma situação vivida hoje, pode acionar um gatilho lá do passado. Então, dessa compreensão extrai uma consequência prática. É por isso que, às vezes, o problema não está somente na pessoa que nos feriu hoje. Uma situação atual pode tocar uma ferida muito mais antiga. Alguém pode reagir intensamente a uma correção, a uma autoridade ou uma discordância, porque aquela situação despertou experiências anteriores de humilhação, rejeição e abandono. Você tem uma ideia? Uma pessoa, por exemplo, que tem problema com paternidade, hoje ela vai ter dificuldade de submeter a pessoas em posição de autoridade. Elas fazem transferência. Algo que aconteceu lá com outra pessoa, com o pai, com a mãe, ela transfere. Eu tinha um problema, deixa eu contar isso para vocês. Aliás, eu vou contar depois do apoio cultural, porque já deu hora do nosso apoio cultural. Mandar um abraço para Ateliê Alves, Deus te abençoe. E após o apoio cultural, eu volto com vocês, Jefferson Lima, um abraço. E aí eu vou contar a minha experiência. Vamos lá? Fica ligado.
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10: Muito bem, estamos de volta, agora 11 horas e 41 minutos, tá? Então, deixa eu te contar de um gatilho que eu acabava acionando, claro, sem saber. A minha mãe é TDAH como eu sou, personalidade muito forte, uma mulher fantástica, com um caráter maravilhoso. Todos nós somos fãs e apaixonados por ela. Está lá com seus 83 anos. Maravilhosa. Mas na minha adolescência, nós tivemos muitos problemas. Claro, eu não sabia nada sobre temperamento, nada sobre essas síndromes todas, né, de TDAHs e outras síndromes. Eu não sabia que eu era TDAH e nem ela sabia que ela tinha, nem sei se hoje ela tem ainda, mas quando chegou na minha adolescência, a gente bateu muito de frente. Então era muito assim, bateu, levou, falou, levou, tal, aquela coisa assim, e aquilo tudo foi muito ruim, foi um tempo muito difícil. Bem, fiquei com aquilo e depois fui seguindo a minha vida e tal, interessante que todas as vezes que eu vi uma mulher de personalidade forte, eu internalizava, eu sabia que mais cedo ou mais tarde eu ficava assim no coração, mais dias ou menos dias a gente vai ter, vamos bater de frente. Tem uma expressão mineira, vai ser, nós vamos ter um tampo, né? Vamos ter um conflito, um problema. E isso aconteceu muitas vezes, inclusive no ministério. Todas as vezes na igreja que eu via mulheres de personalidade forte, mulheres mandonas, mulheres bravas e tal, e muitas TDAHs, inclusive, coléricas, sanguíneas e tal, eu já me preparava, porque eu sabia que mais dia, menos dia, a gente ia ter um choque. Fato. E, então, eu não tinha habilidade. Por quê? Porque acionava um gatilho de um problema que eu tinha tido, que eu tive com a minha mãe lá na minha adolescência, quando criança e quando pré-adolescente e adolescente. E, então, esse gatilho era acionado. Isso aí, eu vi a minha mãe nelas. Olha que doideira, gente. E acabei por não ter a habilidade para tratar, para conduzir, para resolver os problemas, para confronto e tal. Isso me trouxe problemas. Inclusive, perdi pessoas queridas, pessoas com grande potencial. Até que eu ganhei consciência disso num processo de cura interior e de libertação, que eu passei por ele, não sei se foi 2011, não me lembro mais, e acho que foi 2011. E aí que eu fui ganhar consciência e receber cura nas emoções. E o fato é que hoje eu consigo me relacionar com essas pessoas, essas mulheres de personalidade forte, essas TDAHs como eu, as explosivas, as coléricas, as sanguíneas e tal, tal. E de boa, e vendo o potencial delas. Vendo o potencial delas e entendendo as diferenças e respeitando e amando. Mas, como eu disse, o problema era lá atrás. Hoje eu consigo explorar que essa gente tem um potencial muito grande. A gente de muita ação, gente que faz, gente que entrega muito, gente de muito resultado. Deixa eu mandar alô para o povo que está nos acompanhando. Gisele, quanto tempo, hein, Gisele? Deus te abençoe, filhinha. Adailton, Elis, como é que é? Elis, é isso mesmo? Lima Santos, Deus te abençoe. Genivaldir, Deus te abençoe. Lucineide Magalhães, Dr. Jefferson, neurocirurgião, Deus te abençoe, querido. Que é? Sol Vieira, Sol! É Sol! Deus te abençoe, Sol. Deus abençoe vocês, cada um que está aí nos acompanhando. E eu mandei um link lá para os legendários, eu não sei. Lucinei, Deus te abençoe, bom dia. Eu não sei quantos estão nos estão me vendo. Quem é legendário que está aí, coloca seu número aí para eu saber que você é um legendário, para mandar um abraço para você. Então, são gatilhos. Então, traumas do passado, dores, feridas, rejeições. E as mais diversas feridas, elas têm fluência sobre a sua vida hoje. Repito, alguém pode reagir intensamente a uma correção, a uma autoridade ou uma discordância, porque aquela situação despertou experiências anteriores de humilhação, rejeição e abandono. Isso é algo que você teve lá no passado, problema que você teve lá no passado. Lucineide, Lucineide de Trancoso, Deus te abençoe, querida. Um abraço, obrigado pelo carinho da audiência. Tássio Gama também, Deus te abençoe, Tássio. Deus derrame graça sobre vocês. Psicanalista e pastor Sérgio observa que esse fenômeno também se manifesta no ambiente eclesiástico. O membro pode ter dificuldade de lidar com uma liderança não apenas por aquilo que o líder fez, mas porque na história pessoal tornou a figura de autoridade um lugar de conflito. Aí. Na via inversa, um líder pode carregar marcas de rejeição e humilhação ou traição vividas antes de assumir uma função de liderança. E acrescenta, o chamado e a unção são importantes, mas liderar também exige maturidade e preparo. Está vendo aí? Como consequência, Quando essas histórias não são compreendidas, podem surgir conflitos que parecem apenas espirituais, mas que também possuem uma dimensão emocional. Por isso, não basta dizer ao ferido, você precisa perdoar. Porque às vezes, a origem, a causa do problema está lá na infância. É isso. Então ele precisa também de cura emocional. Tratar as emoções. Na Igreja Betel, me permita te dizer isso, nós temos um programa chamado 30 Semanas. De cura interior, de restauração da alma, de libertação. E, como o nome já diz, são 30 semanas. 30 encontros sequenciais que acontecem toda quarta-feira. Esse programa foi lançado nos Estados Unidos e depois o pastor Carlito Paz, pastor de uma igreja de mais de 30 mil membros lá em São José dos Campos, trouxe para o Brasil, fez a tradução do livro para o português e aplicou na igreja e 2.300 igrejas que são afiliadas à rede Inspire também, a maioria delas também estão aplicando nas igrejas, em suas igrejas. Manda um abraço para Salles, Deus te abençoe. Para André Figuraça, André é um filhão que eu tenho. Deus te abençoe, André. André Escaramuça. Pensa num cabra de coração grande, maravilhoso esse André, sou fã dele. Sim, Juliana, minha filha, receba meu carinho, viu? Também amo muito essa menina, uma família muito especial. Eu tive a oportunidade de conhecer e de ir fazer, mandar uma equipe para fazer o treinamento e nós aplicamos na igreja e nós já estamos com a segunda turma, o segundo período, não é? Fizemos o ano passado e estamos fazendo esse ano. Quando terminar esse ano, ano que vem a gente lança uma nova turma que traz grandes resultados. Por quê? Porque tem coisas na nossa vida que a gente precisa de um processo de acompanhamento. Processo de acompanhamento. Então, tem coisas que não basta apenas dizer eu te perdoo, mas lá dentro da alma tem feridas, que aquele problema com aquela pessoa liberou um gatilho que te leva lá para o passado, uma lembrança daquilo que te aconteceu lá 10, 20, 30, 40, 50 anos. Depende da sua idade, é claro. E essas coisas somatizam, não é? E então é por isso a dificuldade, as emoções travadas, e no nosso contexto aqui, especialmente falando de perdão, não é? Perdão é diferente de esquecer. Por quê? Porque às vezes tem feridas na alma. Então, esse treinamento, esse programa chamado 30 Semanas, que é uma adaptação do livro Os 12 Passos, do AA, do Alcoólicos Anônimos, e não sei se você sabe, os dois cabras fundadores do AA nos Estados Unidos, eles se converteram a Jesus, porque de tempo em tempo eles tinham queda. Mandar um abraço para Rosana Machado, Deus te abençoe, filha. Eles caíam, voltavam para a bebida de novo, depois zeravam e começavam todo o processo. A libertação plena veio depois que eles conheceram a Jesus, confessaram a Jesus como Senhor e Salvador. E aí o pastor pegou esse material deles e escreveu um livro a partir dessa ideia de acompanhamento contínuo. Então, tem coisas na nossa vida que a gente precisa, sim, de um acompanhamento contínuo. Para quê? Porque nós precisamos de... Preste atenção, a ferida, as dores que vieram, causaram, criaram um que a gente, que tecnicamente se chama de caminho neural. Porque a nossa mente são milhares de teias, né? Então, em milhares de caminhos. Então, formou-se ali um caminho neural. Por isso que aquela coisa sempre se repete. Então, só que a nossa mente é plástica. Isso é possível reconstruir, reconfigurar. Olha que coisa linda. Repito. É possível reconfigurar a mente, a nossa mente. E aí, então esse é um processo muito importante, e por isso que a gente precisa de um acompanhamento. Para quê? Quando a Bíblia fala de renovar a mente, trata também disso, de um processo. Não é porque não é simplesmente dizer, está resolvido, faz uma oração, está resolvido, libera uma palavra, está resolvido. Não, tem gente que precisa de um processo de acompanhamento. Por isso a importância de um acompanhamento emocional, às vezes com acompanhamento com psicólogo, com psiquiatra, né, com psicanalista e tal. E a gente tem esse acompanhamento através do programa 30 Semanas, onde você agora vai estar reconfigurando a sua mente, vai estar aprendendo princípios e praticando-os. Inclusive, cada participante tem um livro, recebe um livro, onde ele vai estar respondendo, acompanhando as lições, e ele vai estar desenvolvendo um processo de mudança de mente, agora para colocar na mente novos valores no lugar daquelas dores, daquelas feridas que houveram na sua vida. Mandar um abraço para Marla, Deus te abençoe. Para Joaquim Soares, Bonfim, Deus te abençoe, querido. Um abraço para você e sua casa. Então, nesse treinamento, nesse programa 30 Semanas, que qualquer igreja pode fazer, se ir a São Paulo, lá em São José dos Campos, fazer esse treinamento, aplicar na sua igreja, é muito glorioso. Tem as ministrações, por exemplo, na quarta-feira, tem um testemunho, alguém conta a sua história de vida, tem depois tem a ministração do estudo do dia, não é? E ao final tem um tempo de partilha, onde separa-se por grupos as pessoas para um tempo de partilha, nas mais diversas áreas. Por exemplo, gente que tem compulsão, gente que tem ansiedade, gente que tem luta com depressão, problema com sexualidade, administração financeira, os mais diversos tipos de problemas, não é? Rejeição, e os mais diversos. Então forma-se os grupos de pessoas com os mesmos tipos de lutas, onde elas vão estar partilhando daquilo que Deus está fazendo na sua vida, e até inclusive falando das suas próprias quedas, das dificuldades que teve e tal naquela semana, com aquela área, e ela recebe uma palavra, um apoio. É muito, muito legal, porque você tem a oportunidade de abrir o coração, de falar da sua dor, mas também de saber que outros enfrentam lutas parecidas com aquelas que você enfrenta. Então, deixa eu voltar para o meu tema aqui. O perdão como processo. O pastor Sérgio não relativiza o mandamento do perdão. Pelo contrário, reafirma-se com base nas Escrituras. Sim, o perdão faz parte do chamado cristão. Jesus foi claro. Se perdoardes aos homens as suas ofensas, também o vosso Pai Celeste vos perdoará. Mateus capítulo 6, versículo 14. O pastor Ismael está dizendo, em breve queremos fazer aqui o 30 semanas. Pronto, vamos fazer em nome de Jesus. No entanto, aprender a perdoar pode ser um processo. Não é apenas cumprir uma regra, é permitir que Deus transforme aquilo que ainda nos prende. Dessa compreensão, o autor deriva uma orientação prática. Talvez seja necessário orar não somente para conseguir perdoar, mas também para pedir a Deus que cure a nossa memória. Perdoar e pedir a Deus que cure a memória, as lembranças daquelas dores. Então, reorganize os afetos e nos ajude a não continuar vivendo a partir do que aconteceu. Então, orar pedindo que Deus cure a memória, reorganize as nossas emoções e nos ajude a não continuar vivendo a partir do que aconteceu, daquelas dores que se passaram. E acrescento, o que não conseguimos resolver sozinhos pode precisar ser colocado diante de Deus em oração e, quando necessário, trabalho em terapia. Viver o evangelho não significa negar a dor, significa aprender a não permitir que a dor determine quem somos. Perdoar não muda o passado, mas pode mudar a nossa relação com o passado. Isso não significa necessariamente que você não perdoou, pode significar que existe uma história que ainda precisa ser compreendida, tratada e entregue a Deus. Então, o perdão abre a porta. A cura, muitas vezes, é o caminho que percorremos depois da liberação, né, desse perdão. Então, perdão é um processo. Você perdoa, mas... É, dependendo do nível de ferida ou das feridas que nós já tivemos no passado, acaba ficando mais difícil. Então, por isso que é um processo. É preciso apresentar isso diante de Deus e dizer: olha, eu já perdoei de coração, mas eu continuo sofrendo aqui em relação a tudo isso que aconteceu. Você vai precisar de um acompanhamento. E entre as opções profissionais que tem, eu te apresentei também o caso que nós temos aqui, que é o programa 30 semanas. Chegamos ao final do nosso programa. Eu quero abençoar a sua vida. Mandar um abraço para Gardi Ferreira, gente boa. Deus derrame graça sobre a sua vida. Obrigado a você que está nos ouvindo pelo rádio e você que está nos acompanhando pelo Instagram. Deus derrame graça sobre você, sua casa, sua família, e que o Senhor restaure as suas emoções em nome de Jesus. Abraço. Vem aí o horário político.

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0: 39 minutos em Eunápolis. Está começando Vida Comunitária da segunda edição, hoje 28/9/2026. Muito obrigado a cada um de vocês na sintonia do nosso programa, você que mora aí na zona rural, você aqui da zona urbana, da Costa do Descobrimento, muito obrigado pela audiência, aos nossos parceiros do dia a dia, mototaxistas, taxistas, carroceiros, caçambeiros, motorista de ônibus, você que é cobrador, a senhora dona de casa, você que é do comércio, os nobres pedreiros, carpinteiros, armadores, pintores, jardineiros, eletricista, os nossos garis, funcionário público, balconista, samuseiros, carteiros, instrutores de autoescola, instrutores de escolinha de futebol, nossos líderes religiosos, aos nossos mecânicos de bicicletas, de automóveis, carros pesados, mecânicos de motos, aos nossos alfaiates, costureiras, pedicure, manicure, cabeleireiros, cabeleireiras, empreendedores, empreendedoras, contadores, contadoras, a galera do Motorube, do Urube, a galera do Alternativo, os nossos parceiros mecânicos de bicicletas, de automóveis, carros pesados, mecânicos de motos, aos nossos alfaiates, costureiras, pedicure, manicure, cabeleireiros, cabeleireiras, empreendedores, empreendedoras, aos nossos queridos dos quatro cantos da cidade, muito obrigado pela audiência. E fique ligado, 3262-0011 ou 981-27-5280. Você pode ligar e participar, diga como é que está a sua rua, como é que está o seu bairro, né? E diga como é que estão os atendimentos nos órgãos público estadual. E hoje pela manhã, muitas mensagens recebidas sobre a questão da educação em Eunápolis, da rede municipal Eunápolis. Muitas mães, muitos responsáveis, né, perguntando, Carlinhos, como é que ficou, como é que está a situação do ano letivo? Eu, sinceramente, eu acho que não ficou, né? Eu creio que não ficou. O prefeito não está dando atenção à categoria da PLB, né? A PLB está sendo desmoralizada porque vem aí essa briga de cana de braço, ver quem é mais forte. E o que a PLB precisa entender é o seguinte, porque em pleno período eleitoral, o prefeito tem sua esposa como deputada estadual. Ele não está nem aí, não está dando importância para a categoria da educação. Imagine se a categoria da educação esperar passar as eleições para que possa discutir a questão da educação, que mais de um ano vem essa labuta e ninguém resolve nada. Se ele agora, que tem seus interesses políticos, né, tem o poder de negociar, chamar a categoria, tentar controlar a situação, as mazelas que está acontecendo na rede da educação do município de Eunápolis, ele não está nem aí, ele não está nem aí, tá na maior tranquilidade, tá, não está dando a categoria, um dia tem aula, outro dia não tem aula, um dia é greve, outro dia é pré-greve, e os alunos prejudicados. Como que esses alunos, esse ano letivo, vai ficar nessa situação? Chegamos à situação de uma mãe relatando que a filha dela tinha perdido na matéria de matemática porque não tem professor de matemática no colégio aqui do bairro do Piqui. E pode ser reprovado? Nesse caso, a culpa é de quem? A culpa é do aluno que perdeu na matéria? Ou a culpa é da falta de organização na educação que não está tendo? Quer dizer, se faltar professor de matemática, o aluno vai ser reprovado, segundo o depoimento dessa mãe? Aí a outra escola não tem professor de português, na outra não tem professor de história, e aí esses alunos vão ser prejudicados. Então ainda continua o impasse, né? Hoje teve aula normal, não sei se amanhã terá ou se não terá, não sei como é que está, porque eu só sei que está havendo uma falta de respeito para a educação do nosso município. A categoria da PLB, na minha concepção, está sendo desmoralizada por falta de diálogo, não por parte dos representantes da categoria, por parte dos representantes do município, porque agora é simples, você que é mãe, preocupante. É simples e preocupante, você que é mãe, que tem aluno na rede do município, né, na rede municipal, É muito preocupante, porque se agora, que era o momento para que não chegar a um ponto de uma greve, poderia prejudicar a campanha eleitoral, poderia. Eles não estão sendo respeitados, na minha opinião. A categoria da PLB não está sendo respeitada pelo gestor. Imagine depois das eleições. Aí o que, que vai acontecer depois das eleições? Porque agora é um momento que já... Há quantos meses que vem essa negociação da questão da educação da rede municipal? Isso foi no início do ano letivo. E agora, depois que passar as eleições? Pois você que é mamãe, você que é papai, sinceramente eu não sei, vou me informar aqui, se amanhã vai ter aula na rede, porque está sendo assim, na semana tem um dia de aula, o resto é greve, o resto é manifestação, é paralisação, é assembleia. E você que é mãe, que precisa trabalhar, precisa deixar seus filhos nas creches, muitas mães perdendo os empregos, e eles estão preocupados, e vocês vão agora, vocês vão para as urnas escolher os seus representantes. Nós vamos para as urnas. E aí, é certo essa questão? Essa falta de respeito para a educação da rede municipal em Eunápolis? E o que eu sempre questiono, com menos, mas menos do que essa situação, tivemos quase um ano de greve. Porque na época a PLB, ela era, tinha pulso forte, os gestores temiam. A presidente da PLB, a professora Jovita, que hoje é secretária de saúde, de educação, ela não tinha negócio de meio termo. Olha, está aqui, primeira assembleia, segunda assembleia, terceira, não teve acordo? Greve, pronto. Mas é o que nós estamos vendo aqui, nessa atual gestão da PLB, é faltando pulso. É faltando pulso. O que que está acontecendo? Por que o presidente, que não tem o poder de tomar a decisão só, a decisão tem que ser coletiva? Por que o coletivo não toma posição? Será que, se fossem gestores Neto Guerrieri, Cordelli, será que estava nessa imparcialidade? Nessa tranquilidade de negociação? A professora Jovita provou que não. Ela provou que não. Ela tentou todos os meios de negociação. Quando não chegaram ao denominador comum, o que que ela fez? Quase 8 meses de greve. Talvez a primeira greve com tanta durabilidade na história da Bahia ou do Brasil aconteceu em Eunápolis. Eu espero que amanhã tenha aula normal, que chega, tem que dar um basta nessa questão de um dia ter aula, aí fica 2, 3 dias sem ter aula, e já estão esnobando com a cara dos pais, dos alunos, da educação. Já virou chacota. Já está virando. Se amanhã não tiver, porque eu não tenho ainda a informação, mas se amanhã não houver aula na rede municipal, a população precisa ir para as ruas. Você que é pai, você que é mãe, você que está sentindo na pele, vocês precisam se manifestar. Vocês não devem favor à presidente da PLB, vocês não devem favor a prefeito, a vereadores, a ninguém. Seus filhos estudam na rede municipal, mas vocês não estão pedindo favor a ninguém, é um direito constituído. Vocês pagam para seus filhos estudar, está sendo humilhado como está sendo humilhado na rede municipal da cidade de Eunápolis. Ou vocês vão ficar de braços cruzados? Ou vocês não vão se manifestar? Ah, não, mas vou esperar a justiça. Não espere, não. Não vai esperar a justiça, não, que eles não têm filho que estuda na rede municipal. Os filhos deles estudam em escola particular, que é um direito deles. Tem condições? Vai querer botar o filho dele na escola da rede municipal, que um dia tem aula, 2, 3 dias na semana não tem? Se eu fosse uma autoridade, eu queria meu filho na rede municipal para quê? Vai aprender o que esse ano letivo? O que que esses alunos da rede municipal de Eunápolis vão aprender esse ano letivo? E o que me chama a atenção, que é campanha eleitoral. É o momento, a eleição é semana que vem. E já tem essa picuinha aí há meses e meses. Imagine depois que passar as eleições. E Então você, papai, você, mamãe, você é responsável. Vocês precisam se manifestarem. Vocês precisam cobrar de quem for de direito a respeito pela educação da rede municipal de Anápolis. Enquanto vocês ficarem acomodados, enquanto você que é mãe, você que é pai, você que é responsável, ficar com os braços cruzados, você que está perdendo o seu emprego porque não tem onde deixar seu bebê na creche, vocês precisam se reunir. Precisa ir para as ruas, chamar a atenção das autoridades competentes. Vá para a porta do fórum, vá para a porta da... Tudo pacificamente. Tudo com decência e ordem. Decência e ordem. Chamar a atenção das autoridades. Vá para a porta da promotoria, vá para a porta da Secretaria de Educação, porta de gabinete, pedindo uma explicação. Não é para fazer baderna, não é para quebra-quebra, não. É pedindo para que essas autoridades dê uma satisfação a vocês, pais e mães, alunos e responsável, porque vocês não estão tendo a quem recorrer. Vocês não estão tendo respeito. Então, a ouvinte que me mandou a mensagem me questionando, eu não sei informar ainda a senhora se amanhã terá aula ou não. Não sei, sinceramente, informar, porque toda semana está sendo assim. Então vou aqui averiguar essa situação e no decorrer do programa irei relatar se vai continuar essa baderna ou se vai voltar à normalidade, respeitando você que é mãe que me questionou, respeitando você que é responsável. Porque se agora está assim, imagine depois das eleições. Imagine se vocês não estão tendo respeito. Se eles não estão te respeitando, imagine depois que passar as eleições. O que que esse alunado da rede municipal, o que que eles vão aprender esse ano? O que que eles vão assimilar esse ano? Que se você for botar no bico da caneta, eles não tiveram aula presencial nem 6 meses na cidade de Anápolis. Como é que vai fechar o ano letivo? Aí você que é mãe, você que é pai, você que é... Não vai poder sair de férias, porque vai ter que repor essas aulas, como diz o próprio presidente da PLB. É a única categoria que quando entra em greve tem que repor essas aulas. E automaticamente repondo essas aulas, final de ano, você não vai poder viajar, visitar seus familiares fora, porque os seus filhos têm que voltar para a sala de aula. Ou você tem duas opções. Ou vai deixar seu filho perder o ano letivo, ou vai ter que ficar preso aqui aguardando estudar no sábado, domingo, feriado, segunda-feira, Páscoa, enfim. Está na hora de dar um basta, está na hora de ter um respeito. Está sem controle. A situação da educação da rede municipal de Anápolis, ela está literalmente descontrolada. Esperamos que as autoridades, você também que é mamãe, você que é papai, você que é, vocês também precisam se pronunciarem. Ué, vão ficar aí todo mundo de braço cruzado? Vão ficar todo mundo com os olhos vendados vendo essa falta de respeito que está acontecendo com seu filho que estuda na rede municipal? É justo? Você está concordando com isso tudo que está acontecendo? Você acha que é legal? Você acha que é normal? Ué, enquanto ninguém se manifestarem, eles vão continuar dessa forma, empurrando com a barriga a educação municipal de Anápolis. Será qual é a vantagem quando não tem uma aula na rede municipal? Será o que leva? As vantagens são qual? Será que sobra mais merenda escolar? Será que... Como é que funciona o botijão de gás da cozinha? Ele vai ser... O consumo ao mês vai ser menos? Porque um dia tem aula, outro dia não tem? Como é que funciona essa questão? Quem são os maiores prejudicados? Quem são os que levam vantagem? Que, obviamente, tem aqueles que podem levar vantagens e tem aqueles prejudicados, que geralmente caem no colo do alunado, cai no colo dos pais, dos responsáveis. Então está chegando ao extremo. Essa falta de respeito está chegando ao cúmulo do absurdo. Vamos aguardar. E ainda no decorrer do programa, mãe, você que me acionou aqui, questionando se eu tenho informação, se haverá aula ou não. Eu não sei informar porque perdeu o controle da situação da educação de Onápolis. Está descontrolado. Está literalmente esfacelada. Então eu não sei sinceramente explicar a senhora, mas vou averiguar para ver se... E o espaço está aberto para a PLB, para a Secretaria de Educação, para quem for de direito. Vocês querem usar o espaço aqui na 104.9? Vem aqui para um debate. Presidente da PLB, diretor da PLB, secretária, prefeito. Quem for de direito. O que não pode é o povo ficar sem informação. O que não pode é o povo ficar sofrendo essa humilhação na educação de Onápolis. Olha, bolas, e ninguém se manifesta. Se tivesse uma lei no nosso Brasil, filho de político, filho de vereador, de prefeito, filho de juízes, filho de promotores, filho de desembargadores, de ministro, uma lei nacional. Olha, seu filho está no ensino médio, você quer ingressar na vida pública, quer ingressar no judiciário? Então tem aqui uma lei, você ingressa, mas nessas condições. Seu filho só pode ser atendido na rede municipal de saúde até completar a maioridade, e seu filho tem que concluir o ensino médio na rede pública municipal. É filho de desembargador, filho de juiz, filho de promotor, filho de vereador. Em qual a idade? Você tem quantos anos, seu filho? Ah, meu filho tem 5 anos. Rede municipal. Você quer concorrer a um cargo de executivo ou legislativo no seu município? Tá aqui o termo. Tá aqui a lei. Se você se eleger a vereador da sua cidade ou prefeito e tiver filhos de menor idade, eles têm que concluir o ensino médio na rede municipal. Eu duvido que nós tínhamos uma das melhores educação pública do universo. Eu sou um juiz, eu sou um promotor, eu sou um delegado, eu sou um vereador, eu sou um prefeito, eu vou querer que meu filho vá um dia para a escola, fica 2, 3 sem ir? Ah, não! Para aí, secretária, secretário! Coloca merenda da melhor qualidade na rede pública. Valorize nossos professores, capacitando. Valorize. Eu quero as salas de aula de reformas de qualidade. Meu filho não pode estudar numa sala de aula que tem capacidade para 10 pessoas, 10 alunos, tem 30 lá tumultuado, e é uma autoridade constituída pelo povo. Eu vou querer isso para meu filho? Não! Derrube, reforma! Salas climatizadas, merenda escolar de qualidade. A questão do transporte, poderia levar nos seus carros. Poderia. Se não quiser utilizar o transporte público, o transporte escolar, se não quiser usar, não tem importância. Agora tem que estudar. Na rede municipal. Você aí que está me ouvindo, você é contra ou a favor? Se tivesse uma lei como essa, na sua opinião, como seria? Eu quero sua participação. 981-27-5280 ou 3262-0111. Você ligue e participe. Ou você manda um áudio. Manda um áudio bem sucinto. Você é contra ou a favor que filhos de autoridades estuda até o ensino médio na rede municipal? 3262-0111 ou 981-27-5280. Eu quero ouvir sua opinião. Você que é mãe, você que é pai, você que é responsável, vocês que estão passando por esses constrangimentos, com essa falta de respeito, qual a sua opinião de filhos de autoridades, constituído seus cargos, eleito pelo povo, você seria a favor ou contra que eles fossem atendidos no hospital público do município, que eles estudassem até o ensino fundamental na rede pública municipal. Será como seria? Aí quem vai gostar? Quem ganharia com isso? Os filhos de pessoas humildes, trabalham. Porque meu filho estuda na mesma sala que estuda o filho do prefeito, a filha do prefeito, a filha, o filho do vereador, estuda na mesma sala do meu filho. E lá a merenda é de qualidade, a reforma das escolas é perfeita. Porque tem lá filho dele, junto com o seu, que paga seus impostos, que são contribuintes. E aí, será que seria bom ou ruim? 3262011-981-27-5280. Ligue, deixe sua opinião, dê sua sugestão. Quem sabe se através da 104.9 a sua opinião, que será respeitada. Você pode ser contra, pode ser a favor, é um direito de cada um. A sua opinião terá literalmente respeito aqui na 104.9. Então você liga e participe. 981-27-5280. Mande um áudio bem sucinto. Olha, seria ótimo. Eu não sou contra. Não, seria muito legal. Talvez não tinha essa falta de respeito que acontece nas redes municipais, como o fato que está acontecendo na cidade de Eunápolis. Então, eu quero ouvir. Vamos tomar uma água. Já já retornaremos com essa matéria aí, ó. Saiu agora no Globo. Quest, há 2 minutos, Quest, há 1 semana da eleição, Lula tem 39% no primeiro turno, enquanto Flávio Bolsonaro marca 34%. Praticamente um empate técnico, né? Nós vamos ler essa matéria que saiu agora, fresquinha, mas eu quero ouvir sua opinião sobre essa falta de respeito que está acontecendo na educação de Eunápolis e se você é a favor ou contra que filhos de autoridades estudassem, se tivesse uma lei nacional para que eles estudassem na rede municipal. Eu quero te ouvir após o break comercial.
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4: Previsão do tempo para segunda-feira, 28 de setembro de 2026. Região Nordeste. Em Maceió, previsão de céu nublado com possibilidade de chuva isolada. Temperatura mínima na capital alagoana é de 20 e a máxima de 30 graus nas horas mais quentes do dia. A umidade do ar vai de 90% a 60%. Camaçari, na Bahia. Tempo encoberto no dia do aniversário da cidade, com possibilidade de chuva isolada. Temperatura mínima é de 21 e a máxima de 30 graus. A umidade relativa do ar é de 80% a 50%. Você ouviu a previsão do tempo para esta segunda-feira, 28 de setembro de 2026, com informações do IBGE Cidades e do Instituto Nacional de Meteorologia INMET, com redação de Lucília Araújo, da agência Rádio Gov, em Brasília, Vladimir Filipim.
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6: Uma investigação da organização Mercy for Animals no Brasil revelou que cerca de 35 mil pintinhos machos foram mortos em apenas um dia em um incubatório de grande porte na região sul do país. Segundo a investigação, os animais foram triturados vivos ainda nas primeiras 24 horas de vida. Eles são considerados sem valor pela indústria por não produzirem ovos nem apresentarem as características genéticas para a produção de carne de frango. As fêmeas consideradas inviáveis também eram descartadas pelo mesmo processo. A vice-presidente de Relações Institucionais e Governamentais da MFA, Vanessa Garbini, destaca que a investigação evidencia uma prática padrão da cadeia de produção de ovos no Brasil.
7: O que a gente documentou nessa investigação não é um caso isolado. É uma prática que faz parte da cadeia de produção de ovos no Brasil. E a maioria das pessoas não faz ideia disso. Não imagina que por trás daqueles ovos comprados no mercado, consumidos em casa, existe uma realidade terrível em que pintinhos frágeis, sensíveis, ainda conscientes, são mortos de uma forma absolutamente brutal. Esse tema precisa de ser debatido, especialmente porque a nossa Constituição Federal proíbe a crueldade contra animais.
6: Uma alternativa à prática adotada pela indústria de ovos no mundo é a adoção da sexagem em ovo. A tecnologia identifica o sexo da ave ainda durante a incubação e permite interromper o desenvolvimento de ovos com embriões machos, evitando o nascimento dos animais que seriam descartados. Segundo a MFA, a tecnologia ainda é incipiente no Brasil, mas no Congresso Nacional, projetos de lei tratam do descarte de pintinhos.
7: E já existem alternativas para acabar com esse sofrimento. Uma dessas alternativas é a chamada tecnologia de sexagem em ovo. No Brasil, essa tecnologia ainda se encontra em estágio incipiente, inicial, e

0: está restrita a iniciativas isoladas, mas grandes empresas já vêm discutindo a sua adoção porque reconhecem a importância desse tema. E o assunto também já está sendo pautado no âmbito do governo federal. Ele já está na agenda de regulamentação do Ministério da Agricultura e Pecuária, o MAPA. Por isso que, para que o país possa avançar no tema, é importante que toda a sociedade tenha conhecimento sobre a prática de trituração de pintinhos.
1: A entidade estima, com base em dados da Empresa Brasileira de Pesquisa Agropecuária, a Embrapa, que mais de 85 milhões de pintinhos machos sejam descartados por ano no Brasil. Para saber mais, acesse salvepintinhos.com.br. Reportagem Bianca Mingotti.
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3: A Caixa inicia nesta segunda-feira, dia 28, o pagamento do Bolsa Família referente ao mês de setembro para os beneficiários com o número de identificação social UNIS terminado em 8. Os pagamentos são realizados preferencialmente na poupança Caixa ou conta Caixa Tem. Com a conta Caixa Tem, os beneficiários podem pagar contas e fazer transferências diretamente pelo aplicativo no celular. O valor também pode ser movimentado com cartão de débito da conta em comércios, unidades lotéricas, correspondentes Caixa Aqui, terminais de autoatendimento e agências da Caixa. Além disso, é possível realizar saques sem cartão nos terminais de autoatendimento e unidades lotéricas, utilizando a identificação biométrica previamente cadastrada em uma agência da Caixa. Para baixar os aplicativos Caixa Tem e Bolsa Família, basta acessar a loja de aplicativos do seu smartphone. É gratuito.
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3: Mais de 83% das prefeituras brasileiras não conseguiram alcançar a nota máxima em um ranking que avalia a qualidade das informações fiscais dos municípios. O levantamento é da Confederação Nacional de Municípios, a CNM, com base nos dados de 2025 do ranking do Tesouro Nacional. Dos 5.568 municípios avaliados, 930 receberam nota A, o equivalente a 16,70% do total. Entre os principais problemas estão as divergências no registro de recursos destinados à educação e nos repasses do Fundo de Participação dos Municípios. No caso do FPM, 75,56% das prefeituras apresentaram dados compatíveis com os registros da União. Nos demais casos, houve divergência entre as informações. Na educação, o índice de conformidade foi ainda menor no cruzamento entre os dados contábeis municipais e o Sistema de Informações sobre Orçamentos Públicos em Educação, o SIOP. Apenas 59,41% dos municípios apresentaram informações compatíveis. No Fundeb, a concordância ficou em 74,44% das receitas gerais e em 69,11% nos recursos referentes à complementação da União. A situação varia entre os estados. No Espírito Santo, todos os municípios estão nas faixas A ou B. Já Tocantins concentra o maior percentual de cidades na faixa E, com 38,9%. Na sequência, aparecem Amapá, com 37,5%, Rio de Janeiro, com 37%, Acre, com 31,8%, Paraíba.
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6: Carlinho, boa tarde. Aqui é Maria Clécia Moura da Rei. Carlinho, eu sou a favor que o filho dos políticos, de todo político, de toda autoridade, estudasse na escola municipal, e também a favor que todas as pessoas fizessem consulta no médico, no posto de saúde, no hospital regional, político, advogado, doutor, juiz, todo mundo, polícia, todo mundo fosse para o hospital público e também para o colégio público também. Eu sou a favor disso aí. Porque se fosse, Carlinhos, a lei melhorava. A lei não melhora porque na hora de ir para o hospital eles correm até para a cidade grande. Nem aqui em Onápolis fica. Eles correm. Já muito político fez isso. Você está entendendo? E não enfrenta, não. Não enfrenta a saúde ruim, não enfrenta o colégio ruim, fraco. Ninguém enfrenta, não. Vai para outra cidade. Porque tem dinheiro, cara. Tem dinheiro, vai para outra cidade. É os pobres é que fica sofrendo. É o filho do pobre, é o pobre que não tem condição de ter uma saúde boa. Aí fica esperando, viu? Eu sou a favor de você, desse jeito que você está falando aí. Eu sou a favor, viu? Fica com Deus. Deus abençoe.
7: Seu filho do vereador, filho do deputado, filho desse povo aí que diz que governa, estudasse também na escola pública, seria bem melhor. O que acontece com nossos filhos não ia acontecer por causa dos dele. A segurança, o ensino e tudo mais, né? Não ia acontecer.

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1: Carlinhos Mototáxi.
2: 13 horas e 22. Olha, Lula e Bolsonaro. 13 e 22. Hoje, 28 de 9 de 2020. Você gostou, Naldo? 13h22. E tá aqui a matéria no Globo, fresquinha. Saiu agora essa matéria. Quest. Há uma semana da eleição, Lula tem 39% no primeiro turno, enquanto Flávio Bolsonaro marca 34%. Está aqui a cara dos danadinhos, né? Os nossos candidatos a presidente da República. Pesquisa mostra que Cury recua para 4%, soma dos demais candidatos ao Planalto também caiu com relação aos resultados anteriores ao longo do período eleitoral. Essa matéria saiu agora. Está aqui todos os candidatos concorrendo à presidência da República. Luiz, Lula, Flávio, Caiado, Renan, Santos, Cury e Zema são os homens que estão com as ideias em querer aí sentar na cadeira presidencial de um dos países mais importantes do universo, um dos países mais ricos do universo. Nós somos pobres de políticos corruptos, né? Nós temos uma penca, nós temos um caixa de políticos bandidos. Estão anos e anos aí no poder e toda época de eleição fala que quer uma outra oportunidade para mudar. Você não mudou em 50 anos, vai mudar agora? É chamar o eleitor de trouxa. A menos de uma semana da ida dos brasileiros às urnas, pesquisa Quest, divulgada nesta segunda-feira, agora há pouco, essa fresquinha, mostra o presidente Luiz Inácio Lula da Silva, PT, com 39% das intenções de voto no primeiro turno. Em seguida, aparece o senador Flávio Bolsonaro, PL, que marca 34%. Levantamento encaminhado pelo Globo e TV Globo, e é o primeiro do Instituto após a proibição das bets no país, pelo Planalto, a margem de erro da pesquisa é de 2 pontos percentuais para mais ou para menos. Transferência. Flávio herdará a maior parte dos votos de Cury, Caiado, Renan e Zema. A maior parte dessa fatia, segundo a pesquisa, vai herdar aí o Flávio, senador Flávio. Número, candidatos a presidente em 2026. Veja o nome e o número de cada um. Os dados mostram o escritor Augusto Cury avante com 4%. O ex-governador de Goiás, Ronaldo Caiado, PSD, marca 4%. Empate técnico aí entre o Ronaldo Caiado e o ex-governador de Minas Gerais, Romeu Zema, do Novo, tem 3% e 1%, respectivamente, os candidatos que se colocam como alternativas da terceira via sairá de 16% das intenções de voto, somado a atuais 12% em um mês. Tá aqui. Então, eles, segundo as pesquisas, já não há mais possibilidade e a briga será do Lula e o Flávio. Na rodada anterior, divulgada há uma semana, Lula aparecia com 37% das intenções de votos no primeiro turno, enquanto Flávio tinha 33%. Já o Cury marcava 6% contra 4% de Caiado e 3% de Renan e Zema, por sua vez, alcançava 1%. Os dados mostram que Lula avançou nas intenções de voto entre católicos e evangélicos em meio à polêmica sobre essa fake news que o PT aplicou, que já mandaram tirar das redes sociais, dizendo que o Flávio ia tirar essa marca histórica, né, da tradicional Nossa Senhora Aparecida, padroeira do Brasil, que é em minha homenagem, que eu nasci no dia dela, no dia 12 de outubro. No cenário de primeiro turno, o petista passou de 43 para 48 após esse fake news. Nas intenções de votos entre católicos, enquanto Flávio foi de 27 para 29, já no segmento evangélico, Lula subiu de 23 para 27. O bolsonarista, por sua vez, recuou de 49, olha o número que o Flávio tinha na intenção de votos dos católicos, né, dos votos dos católicos, 49 para 46, houve uma queda. As margens de erros são de 3 e 4 pontos percentuais respectivamente. Após acenos aos eleitorados femininos, em medida do governo anunciadas às vésperas da eleição, o atual presidente teve alta ainda nas intenções de votos entre mulheres, tanto no primeiro quanto no segundo turno. No cenário de primeiro turno, Lula passou de 37 para 40%, na comparação com o levantamento anterior, divulgado há uma semana. Flávio, por sua vez, recuou de 32 para 29. Empate numérico no segundo turno entre os candidatos. Na simulação de segundo turno, a pesquisa reforça o cenário acirrado. Lula e Flávio têm 4,2, cada um em relação ao levantamento da semana passada. Trata-se de oscilação favorável ao petista, já que pontuava 41 e o adversário marcava os mesmo 42 de agora. No entanto, como a margem de erro é de 2 pontos para mais ou para menos, a variação se dá dentro dela. Tá aqui os dois possíveis candidatos aí que irá brigar pela presidência da República. Das bets, essa polêmica das bets, que o próprio presidente Lula aprovou, e agora, segundo a pesquisa de opinião pública, uma parte do povo brasileiro é contra, ele revogou essas bets no Brasil, onde também deveria revogar Mega Sena, Loto Mania, Loto Fácil, Loto não sei o que. Temos para mais de 10 ou 12 Loto dirigido, administrado pela Caixa Econômica, que é do governo federal. E esse jogo não são jogos de azar também, ou só as bets? Com a palavra, a população brasileira. Das bets a Nossa Senhora Aparecida. As entrevistas ocorrem entre 24 e 27 de setembro, ou seja, já mediram em partes também o efeito da proibição das bets no país, anunciada por Lula no início da noite do último dia 25. A Quest ouviu 2.004 eleitores com nível de confiança de 95%. O levantamento foi cadastrado junto à Justiça Eleitoral sobre o código BR e lá tem 06520/2026. A proibição foi estabelecida por uma medida provisória e veta a exploração, a oferta, a intermediação e a publicidade de aposta de 4 fiques, incluindo apostas esportivas e jogos online. A partir da publicação da MP, novos depósitos nas plataformas foram proibidos. Os aposentados têm até às 23h59 de 5 de outubro para retirar voluntariamente os valores disponíveis a partir do dia seguinte. Sites, aplicativos diversos sair do ar enquanto os saldos remanescentes serão devolvidos pelos bancos entre 9 e 14 de outubro. Além da proibição das operações, o governo também determinou o fim da publicidade de novos contratos de patrocínio das empresas, dos sites, do setor materiais, e patrocínios já contratados poderão continuar sendo vinculados até 5 de outubro. A medida também prevê reforço da fiscalização contra a plataforma, que continuará funcionando de forma ilegal. Além das medidas anunciadas, as entrevistas foram feitas em meio a publicações das redes sociais sobre a lei que transforma Nossa Senhora Aparecida em padroeira do Brasil. O caso foi impulsionado nos últimos dias após debates sobre um projeto arquivado há quase 20 anos que tinha o objetivo de retirar o título da Santa. A proposta passou a ser associada por aliado de Lula ao presidenciável do PL. Eles usam até Deus para ganhar as eleições. Eles usam as imagens, eles usam as santas, cada um com sua denominação religiosa, e eles ficam, não apresentam propostas de segurança pública, de economia, de saúde, de educação, mas não. Eles tentam afetar com suas fake news, agressões que não interessam à população brasileira. No domingo, o ministro Flávio Dino, do Supremo Tribunal Federal, STF, anulou, no âmbito da corte, uma decisão de André Mendonça, tomada com membros do Tribunal Superior Eleitoral. O André Mendonça, ele determina uma coisa, o ministro Dino vai lá e desfaz tudo. Dá um balaio de gato. E liberou a publicações nas redes sociais sobre a lei. Na sexta-feira, Mendonça havia determinado a remoção de um pôster no qual o humorista Antônio Tablet falava sobre uma suposta ataque à Nossa Senhora Aparecida em meio às eleições. Na ocasião, o magistrado atendeu a um pedido da campanha de Flávio, que levou a questão ao órgão eleitoral. Em nota, o jurídico de Flávio acusou o STF de usurpação constitucional de competência, sustentando que caberá à Justiça Eleitoral fiscalizar o assunto. Discursos, o candidato do PL tem acusado integrantes da Conferência Nacional dos Bispos, até os bispos se envolvendo nesses balaios de gato, dos bispos do Brasil, CNBB, de ecoar o que classifica como fake news. A entidade rebateu em nota, frisando que a mentira não se combate com outra mentira. Já o Lula explorou, isso é uma praxe do Lula, do PT. Já o Lula explorou o tema em entrevista à Bandeirante no fim da noite, afirmou que mexer com Nossa Senhora Aparecida não é aceitável, é um balaio de gato. Mas o bom, né, que você não consegue ver deles, são propostas que podem ajudar a vida de todos nós. Então você vai ter que se ligar no que está acontecendo no Brasil, esses fake news, essas malandragens, roubalheira, essa corrupção, esse mar de lama, todo dia uma corrupção diferente, uma modalidade. O Brasil, comentei hoje pela manhã, que o Brasil deve ser o país mais moderno do universo, o país mais moderno do universo em relação à corrupção. Todos os dias esses malandros, eles parece que vão dormir. Olha, hoje nós corrompemos, falimos com os aposentados. Amanhã vamos falir com a economia do Brasil, com esse escândalo do Banco Master. Aí outro já vem as betes. Aí todos os dias é uma cortina de fumaça para tapar. Hoje você não se fala mais no careca do INS, não se fala mais do Lulinha, filho do Lula, não se fala mais no Vorcário, parece que já vai cair no esquecimento, porque a onda agora é as betes. Então é o Brasil da criatividade para corrupção, para malandragem. Então você que é eleitor terá aí uma grande oportunidade de não cair na lábia desses esses falsos moralistas políticos que estão aparecendo em Onápolis, aparecendo no estado da Bahia, dizendo que será a salvação, e a maioria, ou quase todos, são políticos Copa do Mundo. Só aparece em Onápolis e com apoio de políticos local, todos se dando bem, né? Todos ganhando seu dinheiro, que é público e notório, não é por amor à cidade, não é por amor ao Estado, não. Quando você vê alguém chegando em sua porta aí na periferia, não, meu candidato de tal lugar, o cara é isso, o cara não é nada. O cara já encheu o bolso deles e você está aí sendo usado. Eles estão comprando o seu voto na palavra, mas já vendeu o seu voto, ó, no recurso financeiro, no money, já está tudo no bolsinho, tudo guardado. Então você fique esperto. Vamos ao break, já já retornaremos.
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1: Prazer falar contigo aqui, Carlinhos. Estava te ouvindo aí a respeito do seu comentário muito bem pontuado em relação à questão de segurança pública. E nós estamos vendo que isso é um debate sério, realmente sério, e que preocupa a população, né? Foi, inclusive, na pesquisa, nós já trouxemos aqui, é o principal tema dentro dessa campanha eleitoral, né? Que como nós, que o Senna, até inclusive também manifestar aqui meus sentimentos, né? O Senna, o Naldo me contou, perdeu o pai ontem, então meus sentimentos ao Senna também, nosso amigo. E o Senna aqui, como bem colocou aqui, já durante alguns encontros, né? É essa questão da segurança pública realmente é um problema e de fato ela gera preocupação dentro do cenário eleitoral. E como o Senna também, reforçando aqui, colocou, esse debate está sendo um pouco carente de propostas, né, Carlinhos? Então, esse assunto que você trouxe aí é totalmente pertinente e as famílias precisam de uma resposta, né? Porque já tem o luto da perda e não saber dos corpos, então esse é o luto se intensifica. Carlinhos, mas voltando aqui para o nosso assunto, essa questão dessa reta final, como você bem colocou, as bets pode ser que tenha algum efeito, vamos ver com a pesquisa que sai hoje, né? Mas até então são temas assim que já entraram no debate da sociedade. Porém, agora, Carlinhos, nós entramos na reta final da eleição, né? Então, qualquer medida, qualquer atitude, qualquer decisão pode ser um ato falho ou não. Então, os candidatos à presidência, Carlinhos, iniciam nesta segunda-feira a última semana de campanha antes do primeiro turno no domingo. Há 6 dias do pleito, hoje será divulgada mais uma rodada da pesquisa Quest sobre disputa pelo Palácio do Planalto. O levantamento será o primeiro, viu, Carlinhos, após a proibição das bets no país e após a polêmica sobre a Nossa Senhora Aparecida. Esta é a última pesquisa presidencial da Quest antes do debate também da Rede Globo, que ocorre agora na quinta-feira, no dia 1º. O candidato à presidência, Flávio Bolsonaro, do PL, anunciou neste domingo que participará do encontro e que espera enfrentar Lula do PT na ocasião. No último levantamento da Quest, Carlinhos, divulgado há uma semana, Lula tinha 37% das intenções de voto no primeiro turno, Flávio Bolsonaro estava em segundo lugar com 33% e Augusto Cury do Avante tinha 6%. Na simulação do segundo turno, a pesquisa apontou empate técnico entre Flávio Bolsonaro com 42% e Lula com 41%. A semana será marcada pelo último debate presidencial previsto antes da votação, marcado, como eu já coloquei aqui, para quinta-feira. Foram convidados Lula, Flávio Bolsonaro, Augusto Cury e o presidenciável também, Ronaldo Caiado. No fim da tarde deste domingo, como foi salientado, em Goiânia, Flávio Bolsonaro já marcou presença. Pelo menos a informação oficial ainda não veio por parte da campanha do presidente Lula, mas tudo indica também que ele estará presente. Mas, como foi uma campanha que nós vimos que não teve nenhum debate, assim, digamos, que a gente pudesse classificar como importante, né? A não ser as sabatinas, que algumas foram realmente importantes para a apresentação de propostas. Então, Carlinhos, esperamos que na quinta-feira, possa pelo menos estar presente o Lula e o Flávio Bolsonaro, que são os dois que estão se destacando nas pesquisas. E aí nós veremos, mas hoje já com o resultado dessa pesquisa, Carlinhos, veremos essa pergunta, o resultado dessa pergunta que você me fez em relação às bets. Mas acredito, viu, Carlinhos, que no fundo mesmo essa questão das bets é um clamor da população, mas não vai ser decisivo em relação ao voto. O voto realmente vai ser decisivo com perdão da, né, usando o trocadilho, vai ser decisivo com os indecisos, né? Então, essa parcela que parece que chega até a quase 34%, Carlinhos, uma parcela muito grande do eleitorado, que ainda não decidiu o seu voto e que pode mudar o voto também a qualquer momento. Então, é essa parcela que vai ser o foco das atenções nesta semana final, Carlinhos.
2: Agora, Padilha, em relação à questão desses debates, programa gratuito eleitoral, nós não estamos vendo por parte no contexto geral dos candidatos a presidenciáveis, nós não estamos vendo propostas que possam melhorar a questão segurança pública, a questão educação, saúde, infraestrutura do nosso país. Nós só estamos nos deparando com esses encontros, debates, só com agressões. Agressões, a exemplo do Flávio Bolsonaro, acusa o PT de iniciar fake news sobre Nossa Senhora, com suposta ajuda de inteligentes da CNBB. Isso é interessante, essas acusações, Padilha? Não deveria tentar convencer o eleitor com propostas contundentes?
1: É, ô Carlinhos, exatamente, é isso que eu estava comentando no início, aquela observação que o Sena sempre faz aqui, essa questão, como você está colocando agora também, muito bem colocado, não tem propostas, né? Então, a não ser quem acompanha, digamos, um candidato que tem o interesse de investigar o programa de campanha, do suposto programa de governo, né? Que viria a ser o programa de governo de um candidato que supostamente seria eleito, a pessoa entra na internet, entra no site do partido, consegue avaliar as propostas para saúde, para educação, segurança pública e assim por diante. Agora, digamos assim, pegar... Olha, eu vi por parte do Flávio, do presidenciário Flávio Bolsonaro, nós temos os debates em torno da questão da segurança pública, né? Isso fica bem claro por parte dele. Inclusive, ele chegou, né, a colocar que ele realmente vai classificar como organizações terroristas essas facções criminosas. Por parte do candidato do presidenciável Lula e presidente Lula, o que mais me chamou a atenção foi quando ele comentou, digamos assim, no sentido popular, né, aquilo que atende às demandas, o clamor da população, né, que são várias, inúmeras. Mas quando ele comentou a respeito de retirar o imposto sobre os produtos da cesta básica. Então, essas propostas, mas só foram propostas, são propostas que nós não tem uma repercussão. Não tiveram repercussão assim ao ponto de nós falarmos, olha, está sendo proposto isso, que interessante. O que ocorreu foram as medidas eleitoreiras, como a questão do Bolsa Família. Ah, os outros candidatos fizeram, tudo bem, mas uma medida eleitoreira. Esse desenrola 3.0, teve a questão do fim da escala 6x1, que não foi aprovada também. Então, ali ganhou um pouco de debate, mas depois foram sendo apagadas por essas crises, principalmente a crise do Supremo, né? Que o Supremo, como nós sabemos, não tem, digamos assim, tanta importância para o dia a dia da população brasileira. Então, ô Carlinhos, é uma campanha, infelizmente, sem propostas, né? Então, agora, o candidato à presidência da República, Flávio Bolsonaro, do PL, afirmou neste domingo, o Carlinhos, em Goiânia, que o PT teria iniciado uma circulação de fake news sobre uma suposta intenção de retirar de Nossa Senhora Aparecida o título de padroeira do Brasil. Segundo Flávio, a disseminação teria contado com a ajuda de pessoas de dentro da CNBB, Conferência Nacional dos Bispos do Brasil. Abre aspas. A maior fake news da campanha foi essa sobre Nossa Senhora Aparecida, algo que nunca não existia esse movimento para tirar ela de ser padroeira do Brasil. Jamais existiu. Não tem projeto, não tem nada. E o PT, eu sei, hoje, já estava há alguns dias tentando levantar essa fake news, conseguiu com a ajuda de agente dentro da CNBB, infelizmente, essa realidade. E o que aconteceu ali foi quase que automaticamente uma disseminação dessa fake news. Fecha aspas, declarou o presidenciável Flávio Bolsonaro. Flávio também criticou a decisão do ministro Flávio Dino, do STF, que derrubou uma determinação de André Mendonça para retirar das redes sociais uma publicação relacionada ao caso. Para o candidato, a decisão permite a atuação do que chamou de Liga da Mentira do PT, com perfis falsos e conteúdos pagos com dinheiro público. Flávio disse ainda que pretende pedir a responsabilização dos envolvidos. O candidato afirmou que sua campanha identificou a rede responsável pela divulgação das publicações e que vai buscar responsabilizações por crimes eleitorais e na justiça. Então, Carlinhos, é como você bem disse, essa fake news contra o senador Flávio Bolsonaro exemplifica muito bem esse nível das campanhas, ou melhor dizendo, da campanha eleitoral que ocorre no Brasil há anos, né? Então, nós temos, são esses golpes baixos que realmente não levam a nada, a não ser essa discussão, não interferem muito no voto. O voto, a não ser que seja algo realmente que seja muito comprometedor e possa interferir no voto, na decisão do voto do eleitor, mas ainda mais nesse caso aqui, como é fake news, né? Então isso não tem muita repercussão. Quem perde, de fato, é a população, que deixa de ter assuntos sérios. Agora, só para fechar, Carlinhos, ontem, na entrevista ao Canal Livre, o Lula, mesmo sabendo que é uma fake news, ele continuou nessa ideia de que não vai retirar esse título de padroeira do Brasil e tudo. Então, os políticos, bem, seja da oposição, da situação, alimentam, né, esses temas, que, como eu disse, são irrelevantes para o dia a dia da população brasileira. Carlinhos.
2: Agora, lamentável, é uma política muito por falta, é uma política que não tem absolutamente proposta de governo. Olha o cúmulo do absurdo, meu querido Padilha, né, usar, né, a imagem da nossa padroeira do Brasil, Nossa Senhora Aparecida, né, para auto se beneficiar politicamente falando. É subestimar a capacidade do eleitorado brasileiro. Agora, meu querido Padilha, esse país que nós estamos vivendo é um país, talvez eu tenha essa concepção, é uma opinião minha, que é o país mais moderno da atualidade em corrupção. Todos os dias o Brasil surge uma modalidade de corrupção. Semana passada não se falaram, não tocaram no assunto, na questão do INSS, envolvimento do Lulinha, outros envolvimentos, Orcário, Banco Mas, ninguém tocou nessa questão. A questão do momento é as betes, né? Essas betes mesmo que o atual presidente Luiz Inácio Lula da Silva aprovou. A betes, agora vem aí as blusinhas, tudo que ele aprovou, ele está retirando. O que, que vai ocorrer? As BETs recorrerão ao STF para tentar derrubar proibição e voltar a operar no Brasil. Muitos países não é permitido esses jogos de aposta. E o Brasil, o presidente Lula aprovou e agora revogou. Como que está repercutindo aí em Brasília, Padilha? Porque está havendo muita repercussão na rede social de muitos clubes grandes, como Flamengo, Corinthians, Palmeiras, que estão se manifestando contra essa decisão que o presidente aprova, em cima das eleições, revoga. E as Betes vão recorrer para o STF, onde é público e notório que o presidente Lula tem uma força muito grande dentro do STF. Na sua opinião, você acha que vai ser revogada essa decisão das Betes recorrendo ao STF? Como que está repercutindo aí, Brasília, Padilha?
1: Pois é, Carlinhos, é como você bem disse, né? Isso exemplifica isso que nós estamos falando, que não há propostas. As campanhas estão sendo feitas com base naquilo que é decidido pelo governo e que é considerado principalmente pela oposição ou pelos concorrentes, pelos adversários, vamos dizer assim, na campanha, como algo eleitoreiro. Essa decisão do Lula em relação a essa medida provisória, não podemos esquecer que é uma medida provisória. Se o STF não a derrubá-la, o Congresso pode derrubá-la ou mantê-la depois de 120 dias. Tem 60 dias, mas ela pode ser prorrogada. Mas não é uma decisão definitiva, não. Ela tem um certo prazo. Aí, Carlinhos, é que fortalece ainda mais essa ideia de que o Lula convocou isso apenas para agradar, como eu bem disse aqui na semana passada, não é pouca gente. É 75%, segundo da Folha, é 75% da população que desaprova a prática dessas apostas online dentro do país. Então, dificilmente o governo não teria tomado essa medida no caráter eleitoreiro, né? Então, de uma certa forma, isso é uma medida eleitoreira. E aí você percebe que a discussão acaba sendo em torno dessas medidas, como aconteceu com o reajuste do Bolsa Família. Agora, o que, que o Lula vai fazer? O que, que o Flávio Bolsonaro vai fazer numa possível vitória? Isso nós não sabemos, né? Não sabemos. Você pega, só para antes de entrar nesse ponto, mas só para colocar uma opinião, você pega a questão da economia. O Lula não comentou quem vai ser o ministro, porque é a base de tudo, é a economia. Nós sabemos que a política, tudo isso, se a economia estiver degringolando, isso tudo vai também para o ralo. Então, você vê, nós não sabemos quem que é o candidato, digamos assim, de fato, que o possível ministro, o escolhido, possível ministro que venha a ser escolhido pelo Lula ou pelo Flávio Bolsonaro, no âmbito da economia. Digamos assim, né, eu lembro que na época da campanha do ex-presidente Jair Bolsonaro, que quando ele entrou, o Paulo Guedes era uma figura importantíssima dentro da campanha. Quem é o Paulo Guedes, quem que ele é, o que ele já fez. Inclusive, o Paulo Guedes ficou muito conhecido, né? Por quê? Porque é uma peça importante do governo. Nessa campanha mesmo, nós não sabemos. Isso está ficando tudo em segundo plano. Então, voltando aqui na notícia, Carlinhos, as empresas de apostas esportivas vão acionar o STF agora com um pedido de liminar para suspender a proibição das bets e retomar imediatamente as atividades do país. A expectativa é que uma ação coletiva seja protocolada até esta terça-feira, viu, Carlinhos? Para acelerar a análise e evitar a distribuição a um novo relator, a Associação Nacional dos Jogos e Loterias e o Instituto Brasileiro do Jogo Responsável, com outras entidades, planejam acionar o STF por meio de 4 ações diretas de inconstitucionalidades que já tramitam na Corte sob relatoria dos ministros Luiz Fux, Cássio Nunes Marques e André Mendonça. Por incrível que pareça, os 3 ministros que compuseram também compõem a segunda turma e que apoiaram o André Mendonça na decisão contra o Alexandre de Moraes. Entre os argumentos, Carlinhos, as empresas questionam a falta de embasamento e de um prazo de transição. O setor também sustenta que a MP é inconstitucional ao proibir licenças estaduais, citando um julgamento do próprio Supremo, de 2020, que permitiu aos estados a exploração de loterias. Eles também vão argumentar a violação das regras aprovadas pelo Congresso e a retenção das taxas de outorga de 30 milhões pagas por licenças com validade de 5 anos. Eles também vão questionar ainda ao tribunal a interrupção da rede de serviços e meio de pagamentos associados, perdas de empregos e o impacto no patrocínio a entidades esportivas. Ontem, viu, Carlinhos, o presidente Lula disse que tomou uma atitude muito drástica porque as apostas viraram uma desgraça na vida das pessoas. O governo planeja agora uma reunião com os clubes de futebol para analisar os impactos financeiros. O Ministério da Fazenda e a Caixa devem apresentar alternativas. De acordo com o levantamento do governo, apenas 7% das receitas dos clubes estão vinculadas às bets. Então, Carlinhos, mais problema que se instala para o governo futuro, né? Pelo jeito isso vai ficar para o próximo governo. Se o Lula for reeleito, ele vai ter que contornar essa situação depois e pelo jeito lá no Congresso, porque é uma medida provisória, ela vai desaguar lá. Agora, se for a questão do... Se o eleito for o presidenciável Flávio Bolsonaro, aí teremos que ver como que ele vai contornar essa situação, né? Depois a medida vai ser derrubada, ou se ele vai tentar ver um meio termo aí entre aquilo que ele fala de cassino, né, e apostas legais, como são as bets, pelo menos entre aspas, né, que elas, como você bem disse, elas foram regulamentadas, porém agora essa regulamentação está sendo revogada por essa medida provisória. Carlinhos.
2: Agora, meu querido Padilha, o mais impressionante é quando a gente ouve dos políticos é tentar subestimar a inteligência do eleitorado brasileiro. O próprio presidente Lula, ele que sancionou a legalidade, a legalização das bets. Será que ele não tinha, o seu grupo, o seu governo, não tinha o conhecimento o quanto seria prejudicial a nação brasileira essa aprovação das bets, que muitos países não aceitam? Quantos milhões as bets investiu para um projeto desse ser aprovado? E só agora o presidente Lula vem com esse argumento em cima, faltando uma semana para a campanha eleitoral. É querer subestimar a capacidade do povo brasileiro. Ou você pensa diferente, meu querido Padilha?
1: Não, é isso mesmo, Carlinhos, é isso mesmo. De uma certa forma, o governo acha que a população não percebe isso. A questão, Carlinhos, é que na hora de... O governo também sabe o que eles fizeram. Eles tentaram regulamentar, eles falaram, olha, É igual você tentar limpar algo sem desinfetar, né? Então, ou seja, você limpa, você até tira a sujeira, mas a contaminação ainda permanece, né? Então, se o problema das BETs vem se tornando um problema de saúde pública, eles perceberam que isso não se combate dessa forma, com regulamentação, né? É preciso extinguir a prática. A questão é que, de uma certa forma, essa medida também pode ser considerada autoritária, pouco democrática, vamos dizer, porque o ser humano, o cidadão, ele tem o direito também, se nós entrarmos num debate filosófico, nós vamos entrar naquela discussão de que o seu cidadão tem o direito também de fazer aquilo que ele quiser com o dinheiro dele, desde que aquilo que ele esteja fazendo seja legal. Então, quando eles regulamentaram essas apostas, eles permitiram isso, né? Então, eles permitiram isso. Inclusive, teve aquela questão, Virgínia Fonseca, né? Aquela chave de influência, que é o namorado do Vini Júnior e tudo. Ela depôs aqui no Senado, com relação a essa questão do jogo do Tigrinho, tivemos aquela outra de Olane Bezerra. Então, esse debate foi travado. Então, como ele estava perdendo, ele estava se descambando, vamos dizer assim, dentro da sociedade, eles tentaram regulamentar o assunto. Agora chegou com essa pesquisa que mostrou que quase 80% da população é contra as BETs, o governo abraçou isso como campanha, né? Então é uma medida, como você falou, de uma certa forma, não há nenhum respeito pelo voto do eleitor, pela consciência, pela capacidade crítica do eleitor. Agora, Carlinhos, isso no dia a dia, pelo jeito, não interfere, digamos assim, no voto. O governo, a campanha também sabe disso.
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1: 2:14.
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0: 2 horas e 45 minutos.
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0: 2 horas e 59 minutos.
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0: 3 horas e 17 minutos.
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0: 3:39.
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0: 3:53.
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3: Estamos no ar, um programa Caminhando na Fé. E hoje nós estamos na segunda-feira abençoada, né? Vamos começar a semana com o pé direito. A paz do Senhor Jesus Cristo esteja com todos nós. Senhor Jesus, Pai querido amado, nesse momento nós pedimos nessa oração, Senhor, Pai, estende as tuas mãos maravilhosas, Pai, e venha a tocar em cada um de nós. Venha nos socorrer, Pai. Venha nos dar o poder sobrenatural da fé, como está escrito. A unção vem do céu, vem do alto, não vem da terra. Nesse momento nós estamos pedindo nessa oração, o Senhor que está sentado lá direito, Pai, ouvindo a minha oração, interceda aí por cada um de nós, Pai, estende as tuas mãos maravilhosas, ela não está encolhida, nem os ouvidos surdos, para que eu não possa ouvir a oração. Diz que a fé vem pelo ouvir a palavra de Deus, Pai. Nós pregamos a tua palavra, crê e verá a tua glória. A palavra diz assim: crê somente e verá a glória de Deus. Ministério Bispo de Almeida Batista de Oliveira, Igreja da Graça do Amor de Deus, programa Caminhando na Fé. Endereço Avenida Ivan Almeida Moura, 271, bairro de Nabós. Horário do culto, 9 horas da manhã. Todo domingo estaremos ali levando a mensagem. Você que ligou o rádio, está esperando a hora para ouvir a palavra de Deus. Eu tenho certeza absoluta que a palavra fala conosco. Ele disse: a profetização é para a igreja, né? E língua é para edificação daquele que fala em línguas. A palavra diz assim, em nome de Jesus. Então, você que está ligado aí no programa Caminhando na Fé, o cara de Pardalzinho aqui, Edivaldo Jacaré, Francileia, tá ligado aí, programa Caminhando na Fé, também Conceição, France, Edilson do Coco, Mauro, ambulante com Mauro hoje, Anitta, né, Renata lá de Coroel de Lom, o Enderson, o Igor do aplicativo, Isnara lá de Tabela, tô ligado, Hernani, Eunice, Poliana, Léo, Milena deve estar viajando nessas estradas por aí. Deus que abençoa ela, né? Oramos para ele de Rodo, de Guto, Mariana, de Sérgio, lá em Coroa Vermelha, né? Aquele abraço para você. Dona Nelma, essa é ouvinte do programa. Gabriel também, da Vasca Veículo, né? Tá ligado. Maria Mabel, lá em Coroa Vermelha. Sérgio, Venício, Bento, Dona Raquel, Cida, Prieta, lá em... Aqui, Fred e Roberto, lá do Cacau, Joel. Estou ligado no programa. E lá, Dona Selma, em Feira de Santana, hoje é bem provável que ela não esteja, porque ela disse que deve ir no médico, né? Em nome de Jesus. Mas tem Farrar nos Estados Unidos, deve estar ligado. Gracinha, lá em Coroa Vermelha, né? Mamando aquela Itamar, Wanda, Júnior, do táxi, Atenor, Eliana e Vilma, do Restaurante Paladar. Né? Vai lá uma hora lá, abençoado. Vai ver a comida dela, a comida é saborosa, né? Aquele abraço para você aí, né? E você que está nos ouvindo, não desligue não, que nós vamos com a mensagem nessa tarde. Diz assim: se uma alma vale mais do que o mundo inteiro, imagina um ganhador de almas, né? A pessoa que prega a palavra de Deus, a pessoa que leva a mensagem do nosso Senhor Jesus a você, ele terá o galardão dele, não é verdade? Então, se uma alma vale mais do que o mundo inteiro, imagina um ganhador de alma. O que define a continuidade é a permanência. Não é o querer, e sim o preparo e o exercício da fé. Exercitar a fé é uma coisa maravilhosa. Vamos à palavra de Deus. Você que está esperando essa graça maravilhosa. É pela graça somos salvos, mediante a fé, se não vem de vós, é dom de Deus. Jesus, o pão da vida. Jesus, o pão da vida. O que é pão? Todo mundo sabe o que é pão. Está na casa do pobre, do rico, né? Favelado, não é assim? Mas esse pão aqui é especial. Não é verdade? Então, você que quer comer deste pão, quer fazer parte desse pão, esse pão é maravilhoso, né? Ninguém pode viver sem o pão, principalmente sem a palavra de Deus. Muita gente lê jornais todo dia. Não é errado, não, você se informar. Mas o jornal não lhe pode dar ao que a Bíblia dá. Assim, se você lê o jornal uma vez ao dia, deve ler 3 vezes a Bíblia. Porque da Bíblia você tira a vida. Não é verdade? A palavra diz: examinar as escrituras e julgar que ela tem a vida eterna. Elas testificam de mim. João capítulo 5, 39. No dia seguinte, a multidão que ficaram do outro lado do mar notou que ali havia senão um pequeno barco e que Jesus não embarcara nele. Concedido, tendo esse partido sóis. Esse cara decepcionado. Você crê? Que eles esperavam uma coisa. Você está entendendo? Então eles foram ali atrás de Jesus, né? Porque Jesus tinha feito o milagre, né? Esse cara feliz. Entretanto, outros barquinhos chegaram a Tiberíade, perto do lugar onde comeram pão, tendo o Senhor dado graça. Quando, pois, viu a multidão que Jesus não estava ali, nem seus discípulos, tomaram os barcos e partiram para Cafarnaum à sua procura. Esse cara, como? Preocupado, né? Foi o que aconteceu, que o mestre não está ali. Você vê como a pessoa que serve a Deus, que vive na palavra de Deus, como tem uma segurança, né? Esse cara preocupado e seguro, né? E tendo encontrado do outro lado do mar, lhe perguntou: mestre, quando chegaste aqui? Interrogaram a Jesus. Foi o que aconteceu, mestre, com o Senhor. Respondeu-lhe Jesus: em verdade vos digo, vós me procurares não porque viste os sinais, mas porque comeste dos pães e vos fartaste. Ele não estava preocupado com a palavra. Você sabe que muita gente vai à igreja em busca da bênção. E se a bênção, ela custa, a pessoa desiste. Não há perseverança, não há entrega, não há renúncia. Não é verdade? Porque às vezes a gente quer que Deus faça a nossa vontade e não a vontade dele. Né? Nós dele tá ligado aí, né? Na programação. Tenho certeza absoluta. Trabalhar e não pela... Está ligado aí, né? Na programação. Tenho certeza absoluta.

Você vê que o milagre aconteceu ali diante dos discípulos também, né? Porque quando Jesus falou para dar comida ao povo, eles, como eles foram dar comida, né? Jesus disse, não, vocês têm a palavra. E quem tem a palavra de Deus, nada lhe falta. Pois é, você passa por problemas, dificuldade, mas nada falta a você. Você tem a segurança, você tem a certeza que o problema vai ser resolvido. Então, quando ele disse, né, dá de vocês minha comida a esse povo. Como, mestre? Ele disse, você não tem a palavra? Você tem a palavra, não é verdade? Então, o que mantém o ser humano em pé é a palavra de Deus. Está entendendo? E a palavra, são quatro evangélicos, Mateus, Marcos, Lucas e João. E o milagre da multiplicação é o único entre os demais relatado nos quatro livros, indo qual foi a razão para Jesus realizar este milagre. Devemos entender o seguinte, o povo esperava um rei que pudesse mudar sua vida. Quando Jesus começou a fazer as maravilhas com milagre, multiplicação de pães e de peixe, todos com medo se fartaram, nasceu a esperança no coração daquele povo, de que ele pudesse inaugurar uma ordem social que atendesse todas as necessidades, inclusive entregando comida de graça. E o mais necessitado queria alimento de graça. Eles ficaram muito mais empolgados com o milagre da multiplicação do que do milagre de cura do paralítico e do cego. E isso é normal, né? Porque ninguém quer importar com o seu problema, não é verdade? E você não sabe que a alegria de um paralítico é andar, né? De um cego é enxergar, né? Você já pensou? Qual o dinheiro que paga isso? Nenhum dinheiro. Mas a pessoa não está preocupada com isso, não. Você está entendendo? Cada um carrega sua cruz, né? É assim que as pessoas veem. Mas Jesus não. Jesus, o verdadeiro amor era esse. Por isso que diz que Deus amou o mundo de tal maneira que deu seu Filho unigênito para todo aquele que não perecer a vida eterna. Perecer é sofrer, né? É não ter certeza da tua salvação, né? Mas aquele que crê em Jesus Cristo mesmo, é como ele disse, se tu crê, salva tu e tua casa. Né? Então, o grande problema é a gente crer. Né? Ver, todo mundo vê. Né? Agora, crer que é mais difícil. Né? Então, não são penosos os mandamentos de Deus, são difíceis de se cumprir. Mas não são penosos, não. Está entendendo? Porque eles disseram espiritualmente, né? Fazer maravilha com milagre da multiplicação dos pães e de peixe, todos com medo se fartaram. Nasceu a esperança no coração daquele povo de que ele pudesse inaugurar uma ordem social que atendesse todas as necessidades, inclusive entregando comida de graça. E o mais necessitado queria alimento de graça. Eles ficaram muito mais empolgados com o milagre da multiplicação do que o milagre da cura do paralítico do cego. Porque o milagre da multiplicação dava a ele a certeza de que, mesmo sem trabalhar, poderia ter uma vida farta de alimento. Quem não quer isso? É verdade. Você entendeu? Jesus surpreendeu o mundo, né? Ele pensava que ele ia revolucionar com guerra, com isso. Não. Foi com amor que ele venceu os problemas do mundo. Então eles procuraram Jesus pela esperança de ser sustentado na esperança de que eles pudessem desenvolver um trabalho social, que pudesse suprir sem que precisasse correr atrás de trabalho do pão. Não foi pelo milagre, e sim pelos sinais, muito menos pela salvação e pela vida eterna. Uma das coisas que a pessoa tem certeza, que ele sabe que um dia vai deixar esse mundo, todos nós, né? E a vida eterna? A pessoa não preocupa, não? Né? Porque lá ninguém volta. O único caminho que não tem volta. Né? Mas você tem certeza da tua salvação. Não é verdade? Então Jesus, ele recebe todos que procura. Entretanto, fica triste quando ele é procurado somente para resolver problemas. Né? Tá vendo? Por que não resolve esse problema meu? Por que você está passando essa dor? Por que você não foi curado? Como se eu tivesse uma obrigação. Não. Nós é que devemos procurar o Senhor. Né? Porque Ele é o autor e consumador da vida eterna.

Ele é autor da fé, do amor, do perdão, da caridade, né? Então, tudo tá bom, tudo bom tá nele, não é verdade? Pois nunca diga que você é tentado por Deus, porque Deus não tenta por ninguém. Ele não. Está entendendo? Você é tentado pelo inimigo, mas por Deus não. Deus não tenta. Ele foi tentado, não foi assim? Mas ele venceu. Ele venceu porque estava cheio do Espírito Santo, diz a palavra, né? De amor, de perdão, caridade, justiça, paciência, fé, temperança, domínio próprio, né? Hospitalidade. E aí não teve espaço para o inimigo. Quanto mais você se limpa, mais Deus vai te abençoar a sua vida, né? Quanto mais você agrada a Deus, mais Deus vai fazer a tua vontade. Agrada do Senhor, Ele fará o desejo do teu coração. Qual é o desejo do teu coração? Né? Lá em Jeremias 29, 11, ele diz: eu que sei os pensamentos ao vosso respeito, pensamento de paz, não de mal, para dar o fim daquilo que você desejar. O que é que você deseja? Né? Você quer ter paz? Você quer ter saúde? Você quer ter prosperidade? Uma vida tranquila, né? Não é assim? Mas para isso só está nele. Não é verdade? Para suprir qualquer problema, você tem que buscar Deus. Não tem outro caminho. É tanto que eu sou o caminho, a verdade e a vida. Ninguém vai ao Pai senão por mim. Tem outro caminho? Não. Eu não conheço outro caminho. Você não conhece também, né? O caminho verdadeiro. Jesus, eu sou o caminho, a verdade e a vida. Ninguém vai ao Pai senão por mim. Eu sou a videira verdadeira. E o meu Pai é agricultor. Todo ramo que não está ligado em mim é lançado fora e queimado. Mas aquele que está em mim limpa para dar muito fruto. Eu sou a videira verdadeira, meu Pai é agricultor. Todo ramo que estando em mim não der fruto, ele corta. Todo que dá fruto limpa para que produza mais fruto ainda. João 15, versículo 2. Quer dizer, Jesus é a única fonte que pode alimentar o homem, suprindo de todas as suas necessidades. Não há quem possa dizer que resolve, que muda, que salva a vida dos homens. Ninguém pode posar de salvador da pátria. Ninguém pode mudar a história dos homens, porque esse poder foi dado com exclusividade a Jesus Cristo. Nenhum profeta, nenhum apóstolo, nenhum juiz, nenhum rei, ninguém recebeu este poder. O poder foi dado a ele. Só ele. É soberano. Está entendendo? Então renda a ele. Glorifica a ele, adora a ele, porque ele é de louvor e de adoração. A videira é uma ave, uma forma de parreira que produz uva. Ela tem vários ramos, mas no caso do Senhor, bilhões. Não é assim? Ele disse, ele é a videira, ele é a ave. Todos os homens, seres humanos, deveriam estar ligados nele, porque o ramo não tem raiz própria, por isso não pode produzir fruto. Eu não posso alimentar ninguém, porque eu sou um ramo. Esse ramo, se não estiver ligado nele, na verdade, é como o cacau, né? Tem que ter, o ramo não está ligado ao pé de cacau. Ao contrário ali, é uma coisa impressionante. Você vê um pé de cacau todo cheio de brotos, e a pessoa diz, tem que cortar ali, porque senão não vai dar prejuízo, que vai mirrar o pé de cacau, vai sugar. Tem que cortar, tem que limpar. Aqui é diferente, né? Nós somos ramos. Os ramos espirituais. Se não tiver ligado à videira, que é a palavra de Deus, a verdade, que é ele. Ele disse, eu sou o caminho, a verdade e a vida. Né? Você não vai dar fruto de jeito nenhum. É tanto que ele disse, se você não tiver ligado nele, o que é que faz? Corta, limpa, purifica e joga fora. Mas aquele que está nele, limpa para dar muito mais fruto. Cada dia mais você vai se purificando, né? Vai procurando e consertar seus caminhos, libertando dos problemas, né? Que aflige. O ramo foi feito para estar ligado à videira. E a videira tira os nutrientes da terra. E o ramo recebe por intermédio dela. A partir daí produz seus frutos. O alimento vem da terra, né? Mas o nosso alimento vem do céu.
João disse, o homem não recebe nada se não vier do alto. É verdade. Você pode plantar, mas se não chover, você vai perder. Não é assim? E é impressionante, né? Você planta, mas você depende de Deus. Nós dependemos de Deus para tudo, né, rapaz? Uma coisa meio interessante. Há milhares de religiões, seitas, líderes espirituais, que esse verdadeiro, o dono da verdade. Mas nenhuma religião, nem apóstolo, nem profeta, nem bispo, pode fazer uma coisa por você. Ninguém. Eu mesmo não posso fazer nada por ninguém, nem por mim mesmo. Porque você é um ramo. E seu alimento vem diretamente da videira. Manda um alô para o seu Joilson lá, estado do Rio, Ana Sônia, né? Tá ligado? Karine, Zé, aí no Rio de Janeiro. É. Iane, Igo, no Rio de Janeiro também. Agora, Zé, Pezinho, lá em Teoflotone, né? Também tá ligado, né? Mariana também, em Montanha, no Espírito Santo. Luciano em Salvador, né? Bianca em Salvador também. Que coisa interessante, né? A palavra do Senhor, ela expande para todo lado. Não adianta você simpatizar comigo, gostar muito de mim e achar que eu posso mudar a sua história, a sua vida, sem que você esteja ligado a Jesus, a videira verdadeira. Não pode. Eu próprio, como você, sou um ramo que se alimenta da videira e o Pai é o agricultor. Ele é quem cuida, ele que aduba, dá toda a atenção que a videira precisa, né? Porque, observa bem, hein? Porque uma ave há ramos frutíferos, ramos mirrados. Tem aquelas pessoas que estão tristes, decepcionadas, né? Já está desanimado, sem esperança, né? Mas Deus, ele é a esperança, como diz a palavra, né? Em Provérbios, a esperança adiada adoece o coração, mas a palavra é a fonte de vida. Está entendendo? Você não pode perder a essência da palavra. Um alô para dona Marlene Berg. Deve estar aí sintonizado no programa Caminhando na Fé. Né? Como diz a palavra, de fé em fé, que você vai ver a glória de Deus. Né? A glória é a vitória. Como eu disse, a fé vence o mundo. O que vence o mundo é a fé. Você não pode perder de jeito nenhum a fé. Ele diz, sem fé e amor é impossível agradar a Deus. Né? Então nós temos que estar ligados à videira verdadeira. Como ele diz, eu sou a videira verdadeira. Não há outra videira. Né? Não há outro caminho, né, que você possa encontrar a saída ou a salvação. Porque Deus fez o homem para conhecer os atributos dele, a bondade dele, o amor, né? O pessoal achava que Deus era carrasco, quando naquela passagem de Saul, quando ele mandou Saul executar até as crianças de peito, né? Achava que Deus era um homem, assim, duro, né? Mas aí ele mandou o filho. E aí nós vamos ver o amor dele pelo ser humano. Deus nos ama de verdade mesmo. Porque ninguém pode amar alguém, dando alguém para morrer, né? E nós não tinha nada para oferecer. E ele, devido ao nosso pecado, ele teve compaixão, né? E aí ele olhou para ver quem poderia vir para nos salvar. Só podia ser o filho mesmo, né? Não tinha outra pessoa. Olha que ele tinha homem de Deus, né? Mas ninguém poderia fazer isso, só Jesus mesmo. Veio e nos salvou pela graça maravilhosa. Então, toda a honra e toda a glória para ele. Nós temos que agradecer a toda hora, estar agradecendo a Deus, né? Para que nos perdoa pelo nosso pensar, o olhar, o falar, ao ver, né? Porque a palavra diz que nossa justiça é como trapo de imundícia diante de Deus. São todos imundos e a nossa iniquidade é arrebatada como vem do coração. Você entendeu? Então nós não merecemos nada. É só a graça mesmo. Só a bondade dele, a misericórdia dele, né? E depois de você ser iluminado, aí você vai voltar para trás, depois de ter conhecimento. A palavra diz assim,
Vai fazer igual o porco? Voltar pra lama? É engraçado, o cara disse, você pode pegar o porco, dar um banho nele, dar perfume e bota ele no chiqueiro, mas se soltar ele vai bater na lama. Tem pessoas que já viram essa, já tiveram esse gosto maravilhoso, já participaram e hoje está aí, perdido. Você vê como é o mundo, né, pai? Ainda a culpa é Deus. Ah, é Deus não. O erro está em nós. Deus é perfeito, Deus é santo, né? Nós que não suporta. Nós temos tanta maneira de dar desculpa, né? Mas Deus não. Deus suportou tudo até o fim. Levou a cruz até o fim. Como diz o apóstolo Paulo, combati o bom combate, cheguei ao fim da carreira, mas guardei a fé. A única coisa que nós devemos guardar é a fé. É a arma poderosa, né, para combater o mal. Por isso ele disse, a fé vence o mundo. Não é verdade? E o apóstolo Paulo disse, nem tudo é... Olha, tudo é lícito, mas nem tudo me convém. Ele sabe muito, você sabe muito bem, sabe o que é o mal e o bem. Você sabe, né? Você tem a mente de Cristo, não é verdade? Então, você sabe muito bem o que é o bom, né? Abençoado, você que está ligado aí, nós vamos dar uma pausa aí e voltamos neste instante. Com Caminhando na Fé. Ainda tem mais o segundo tempo, né? Faz o segundo tempo. Você não desligue não, abençoado. Viu? Que ainda tem o jantar, né? Eu tenho certeza que vai ser maravilhoso. Fica na paz de Deus, viu?

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1: É, e voltamos com a palavra da graça do amor de Deus. Diz assim, em 2 Crônica 15, a palavra diz, a reforma religiosa de Asa. Quem era Asa? Asa era um rei, né? Você entendeu? Deus precisa de rei? Não. Deus não precisa de ninguém. Mas a palavra do Senhor é para todos nós. Então veio lá aqui em 2 Crônica, diz assim, sabe? Veio o Espírito de Deus sobre Azaria, filho de Odete. Quer dizer, Deus não falou com Elias, não falou com Eliseu, né? Não é verdade? Profetas de renome, né? Samuel, não. O Espírito dele, preste bem atenção, hein? Veio o Espírito de Deus sobre Azaria, filho de Odete. E achou que deveria falar por intermédio desse, né? Pouco conhecido, né? Mas não importa, não. Deus, antigamente, ele falou de várias maneiras. Ele falou pela natureza, falou com uma jumenta, falou pelo galo, né? Falou pela pomba, Deus falou pelos profetas, e Deus falou, e a última vez falou pelo filho. Está entendendo? Então, ele saiu ao encontro de Asa, ó, e lhe disse, ouve-me, Asa, e todo Judá e Benjamim, o Senhor está convosco enquanto vós está com ele. Se buscarde, ele vos deixará achar, porém, se deixarem, vos deixará. O que era que ele está dizendo? Ele era um rei, né? Mas ele disse, ó Asa, se você fizer o que eu mandar, você me obedecer, porque o segredo para as pessoas seguir a Deus é obedecer a voz de Deus, a palavra de Deus. Por isso, tenha muito cuidado a pessoa que está à frente da obra, porque às vezes fica inventando, Deus falou isso, Deus mandou aquilo, não. Fale a palavra, está escrito aí na Bíblia, está na minha Bíblia, na sua Bíblia, na Bíblia do padre, tá? Então diz, esse é o encontro de Asa, e diz, ouve-me, Asa, você está ouvindo? Deus mandou lhe dar um recado aqui. E todo Judá e Benjamim, o Senhor está convosco enquanto vai estar com ele. Se eu estou com Deus, é lógico, Deus vai estar comigo, não é verdade? Mas é eu que tenho que buscar, é eu que tenho que crer, né? Então, eu tenho que obedecer, não é verdade? E se buscar de ele, se deixará achar, porém, se deixarem, vos deixará. E como é que eu vou saber que Deus está comigo? Pelos sinais. Você vai ver os sinais, né? Não é verdade? Ele disse que os sinais acompanharam todos aqueles que creram, verá ele, né? Ele esteve aqui, né? De carne e osso, né? Pregou, curou, salvou, libertou, e hoje é o Espírito dele que fala em nós, né? Ninguém, não há ser humano que vive sem Deus, ninguém, né? Há um só Deus, uma só fé, um só Espírito, um só batismo. Ismael esteve por muito tempo sem o verdadeiro Deus, sem sacerdote que ensinasse e sem lei. Como assim, bispo? Às vezes eu sigo minha religião, eu sou dessa denominação, eu sou desse. É tanto que quando o apóstolo Paulo fala lá em Coríntios, né? Um diz, eu sou de Paulo, eu sou de Apolo. Ele diz, quem é Paulo? Quem é Apolo? Né? Ministro pelo qual creste no Senhor Jesus. Não é assim? Né? Quem é Paulo? Quem é Apolo? Eu posso fazer alguma coisa por você? Não. Mas Deus pode. Só Ele pode. Ismael esteve por muito tempo sem o verdadeiro Deus, sem sacerdote que ensinasse, e sem a lei. A lei do perdão, a lei divina, a lei do amor, da caridade, da justiça, da hospitalidade, da bondade, da temperança, da paciência, da fé. A lei, essa é a lei divina, Quanto a essa lei, não há lei que possa combater essa, não. Por isso que ele disse, meu justo é justificado por ele, né? Porque se você está na lei de Deus, você não precisa ficar preocupado, né? Você entrega na mão do Senhor. Ele disse, meu justo verá pela fé, né? Que vai justificar meus atos é Deus, né? Por isso ele diz, vigiai e orai, para que não entendam, porque a carne é fraca, o espírito é forte. Mas quando na sua angústia, eles voltaram ao Senhor, eles aí buscaram e foi por eles achado. Quer dizer, na minha angústia, na minha aflição, no meu desespero, né? Quando eu não vejo que não tem ninguém para me socorrer, a pessoa está angustiada, não dorme à noite, tem depressão, né? E aí? Qual o caminho? Mas quando na sua angústia, eles voltaram ao Senhor, lembraram de Deus, Deus de Israel, e buscaram, e foi por ele achado. Olha que a bondade de Deus, hein? Na hora que a gente procura ele mesmo, bate na porta, ele abre. Está pronto para nos socorrer. Naquele tempo, não havia paz nem para os que saíam, nem para os que entravam, mas muitas perturbações sobre todos os habitantes daquela terra. Ninguém tinha paz. Qual a paz que a pessoa tem sem Deus, hein? A pessoa vive tribulado, né? Desesperado. Por isso que tem gente que leva até a morte, né? O desespero é tão grande, ele não suporta a dor, termina fazendo uma bestagem. Muita gente, tá entendendo? Porque ele não crê em Deus. Também alguém, falta alguém para explicar a ele, ensinar a ele, como ele falou aqui. Naquele tempo não havia paz, nem para os que saíam, nem para os que entravam. Mas muitas perturbações sobre todos os habitantes daquela terra. O pessoal vivia atribulado, angustiado, aflito, desesperado. Porque nação contra nação, cidade contra cidade, se despedaçava, pois o Deus os conturbou com toda a sorte de angústia. Quer dizer, Deus é ruim, não. Por que Deus fez isso? Às vezes você está triste, você está batido, você tá, já recorreu aos amigos, já procurou tanto saída, não consegue. Aí vem uma pessoa e fala, rapaz, o caminho é Jesus Cristo. Que rapaz, como é que é o caminho de Jesus? Olha, se você crê nele, não é verdade? Porque se você crê nele, mas eu não vejo, mas não é para você ver, é para você crer. Para ele crer somente. O próprio Jesus falou para Jairo, quando Jairo estava angustiado, aflito, que a filha dele estava, morre, mas não morre. E Deus disse, Jairo, crê somente, Jairo, que sua filha é salva. Olha aí. Ele falou alguma coisa? Não. Então, às vezes Deus até permite para que você possa a procurar ele, a crer nele. Você entendeu? Então, naquele tempo, não havia paz nem para os que saíam, nem para os que entravam. Mas muita perturbação sobre todos os habitantes daquela terra. Porque nação contra nação, cidade contra cidade, se despedaçava, pois Deus o conturbou com toda a sorte de angústia. É. Deus quer que a gente solicite a ele. Ele quer que a gente reconheça a grandeza dele, né? Mas sede forte e não desfaleçam as vossas mãos, porque a vossa obra terá recompensa. Que coisa, hein? Maravilhosa, né? Mas seja forte e não desfaleça, não enfraqueça as vossas mãos, né? Bem-aventurado é o melhor dado que receber. Chico, onde já viu isso falar? Mas isso é espiritualmente. Bem-aventurado é o melhor dado que receber. E lembrar as palavras do Senhor Jesus Cristo, de lembrar dos presos como fosse preso e maltratado como maltratado. Quer dizer, uma pessoa que está sofrendo, né? Está desesperado, angustiado, só mesmo a palavra de Deus para consolar essa pessoa, né? Mas seja forte, não desfaleça não, não joga a toalha não. As vossas mãos, o que você planta, colhe, porque a vossa obra terá a recompensa do Senhor. Que coisa, hein? Ah, bispo, mas eu vou ter que esperar quanto tempo? Não sei. 1.000 anos para Deus é um dia para Deus é 1.000 anos. Né? Já pensou uma coisa dessa? Pode ser hoje, você é abençoado hoje mesmo. Não é assim? Ouvindo, pois, Asa estas palavras e a profecia do profeta, filho de Odete, cobriu ânimo, aí ele se animou. Ó, ó que a palavra faz, é? Como a palavra é maravilhosa. Lançou-se as abominações fora de toda a terra. Aquilo que não agradava a Deus, terra de Judá e de Benjamim, como também a cidade que tomara da região montanhosa de Efraim. Renovou o altar do Senhor, que estava diante do pórtico do Senhor. Quer dizer, renovou, né, as forças, renovou seu interior. Mesmo que o homem vê se corromper o exterior, mas o interior se renova a cada dia. Quando você ouve a palavra de Deus, a palavra é para o espírito, não é para a carne, você se renova. Foi o que aconteceu com ele aqui, ó. Ouvindo, pois, Asa essas palavras e a profecia do profeta, filho de Odete, cobrou ânimo e lançou as abominações, aquilo que não agrada a Deus, fora de toda a terra de Judá e de Benjamim, como também a cidade que tomara na região montanhosa de Efraim. Renovou o altar do Senhor, que estava diante do pórtico do Senhor. Congregou todo Judá e Benjamim, também os de Efraim, Manassés, Simeão, que morava no seu meio, porque muitos de Israel desertaram para ele, vendo que o Senhor, seu Deus, era com ele. Quer dizer, procurado Deus. Ah, não, Deus está com aquele homem lá. Depois que ele fez a reforma, agradou a Deus, né? E aí Deus respondeu. E a palavra diz que em Jeremias 17, 16, assim: mas eu não me recusei a ser pastor, seguindo ti, nem tampouco desejei o dia da minha aflição. Tu sabes, Senhor, o que saiu do meu lábio está no teu conhecimento nessa tarde. Então não inventa, não. A palavra diz que o espírito profeta está sujeito ao profeta. Eu posso falar alguma coisa aqui que Deus não falou, mas se eu falar na palavra de Deus, ele vai te abençoar. Isso aqui é uma oração. Mas eu não me recusei a ser pastor. Quando ele chamou, né? Seguindo o Senhor, nem tampouco desejei o dia da minha aflição, dia da minha angústia. Tu sabes, o Senhor sabe, quem mais sabe é o Senhor. O saiu dos meus lábios, está no teu conhecimento. A palavra, a boca do profeta é para profetizar a bênção, né? Profeta vive da palavra de Deus. Não é verdade? Então não inventa, não. Isaías 1,17: aprender a fazer o bem, atender a justiça, repreender o opressor, o inimigo, né? Defender o direito do órfão e pleitear a causa da viúva. Que coisa, né? Aprender a fazer o bem. Bispo, eu faço tanta coisa boa para os outros, eu não vejo a recompensa. Não. Não canse, não. Continua fazendo. Porque essa recompensa vem de Deus. Não vem de ninguém, não. Fica esperando nada de alguém, não. Né? Aprender a fazer o bem. Não fica, não mude, não reclame, não. Né? Agradece. Aprender a fazer o bem, atender a justiça, atender a Deus, repreender o opressor, o inimigo. Fulano, você é besta demais, todo mundo, você quer ajudar. Não, não faça isso, não. Defender o direito do órfão, daquele que não tem ninguém em proteção, e pleiteei a causa, pega a causa da viúva, né? Para você. E a palavra diz que em Isaías 1, 2, ouves aos céus. Quer dizer, quem está ouvindo? Deus. Dá ouvido à terra. Terra somos nós. Porque o Senhor é quem fala. Criei os filhos e engrandeci, mas eles estão revoltados contra mim. Quanta gente fala aí, né, pai? Deus não olha para mim, Deus acha que não me ama. Se ele me amasse, eu não estava passando por essa situação tão infeliz. Mas você mesmo que procurou. Aí, ouve, ó céu, dá ouvido à terra, porque o Senhor é quem fala. Criei os filhos e engrandeci, mas eles estão revoltados contra mim. Tem gente que diz, oh, meu Deus, eu trabalho tanto, não vejo nada. Minha vida está amarrada. É. Alguma coisa está faltando em você. Venha fazer para Deus, agradar a Deus. Você quer ver um exemplo? O boi conhece o possuidor e o jumento o dono da sua manjedoura. Onde eles pogem ali, né? Mas Israel não tem conhecimento, meu povo não entende. O povo que era para me conhecer não me conhece. Está entendendo? E aí? Que é minha semelhança e imagem, mais semelhança. Né? Ai desta nação pecaminosa. E povo pecaminoso. Rebelde. Povo carregado de iniquidade. Ih, rapaz. Cheio de iniquidade. Raça de malignos. Filhos corruptores. Abandonaram o Senhor e blasfemaram do Santo de Israel e voltaram para trás. E a gente ia muito bem, rapaz. E agora voltou para trás. Recuou. Você sabe que Deus não tem alegria na tua alma? A palavra diz assim. Se você recuar, Deus não tem alegria na tua alma. Eu não tenho prazer na pessoa que é covarde. Ele diz assim. Aquele que abandona a confiança, abandona a fé e volta para trás. Por que você voltou? Hein? Eu pergunto a você. Deus fez alguma coisa contra você? Hein? Que você está revoltado? Né? Mas o que é que ele diz? Ai, dessa nação pecaminosa. Peca todo dia. Né? Povo carregado de iniquidade. Maldade, malícia. Né? Hã? Raça de malignos. Raça de malignos. Né? Pensamento contrário ao de Deus. Filhos corruptos. São corruptos, desonestos. Abandonaram o Senhor. E blasfema do santo. Ainda fala mal de Deus. Se Deus fosse bom, não estava vivendo a situação. É assim? E voltaram para trás. Seu caminho é para frente, rapaz. Não é para trás, não. Olha para frente. Né? É coisa incrível, rapaz. A palavra de Deus é maravilhosa, viu? Vamos fazer a oração da fé. Que Deus toque em você nessa tarde. Senhor Jesus, Pai querido, amado, nós somente teu pé nessa oração. Dê força ao teu filho, Pai. Tira esse desânimo, essa tristeza, essa angústia, meu Pai. Arranca isso, em nome de Jesus. Repreenda esse espírito, Pai, da inveja, Pai, em nome de Jesus. Que o mundo já é maligno, mas o Senhor veio para a vida e a abundância. Que essa pessoa receba a graça do Senhor nessa tarde. Em nome do Pai, do Filho e do Senhor, que ela receba. Amém, amém, amém.

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4: São 17 horas e 6 minutos em Eunápolis. Estamos começando aqui pela FM Vida 104.9, a Rádio da Família, o programa esportivo. Resumo final.
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4: Hoje, 28 de setembro de 2026, segunda-feira. Uma boa tarde para você que está ligadinho na FM Vida 104.9. 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Um abraço para você que está ligadinho no canal 104.9. E vamos às manchetes do nosso programa de hoje.
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4: Copa das Favelas, renovação vence e conquista o título de 2026 invicto. Copa Condesc, seleção de Eunápolis goleia seleção de Guaratinga e encaminha a classificação. Campeonato da AME, três equipes já classificadas para a semifinal. Campeonato Intermunicipal, Itamaraju vence fora de casa e dá um passo para a classificação. Copa Construir, seleção de Teixeira vence e vai à final com Vereda. E vamos destacar também o campeonato da Série B. Hoje tem jogão de bola pela Série B do Campeonato Brasileiro. Estamos começando aqui pela FM Vida. Uma boa tarde para você, Ney Vieira, você de lá e eu de cá, e estamos apresentando o programa Resumo Final, e a satisfação é muito grande ter você como ouvintes do Resumo Final.
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2: São 17 horas e 10 minutos, estamos de volta apresentando o programa Resumo Final e o nosso primeiro destaque é para a Copa das Favelas. Olha, ontem uma festa maravilhosa ali no bairro Itapuã. Casa cheia para assistir o jogo Renovação e Rosa Neto. Quem comandou o espetáculo como árbitro foi o Marconi, com bom trabalho. E a Renovação entrou em campo com Raoni no gol, Mingau, Diego, Emerson, o JTA, Gustavo, Iago, o Iago, tem dois Iago aqui, né? Depois entrou, o Iago é o Biel, né? O mesmo Biel que entrou muito bem na equipe da Renovação. E também o Nelson, o Pilunguinha, Jefinho, Juan, Tauan, Ari e Pratas. O técnico Veão escalou a equipe do Renovação com Raoni no gol, Mingau, Diego, o Emerson, o JTA, Gustavo e o Iago, e também o Jefinho. Então este Jefinho e o Pratas. Então esses são os jogadores que o técnico Veião colocou em campo para esta grande decisão contra a equipe do Rosa Neto. Rosa Neto, escalado aí pelo Alex, né, levou muita gente para campo. Levou o time titular foi o goleiro Paulinho, número 12, Índio, o Combuco, também o Sil, Caio, o GG, Cauã, Jonatas e Olívio. Então, foi o time titular. Agora teve os reservas aqui, Alex, PH, o Thalisson, todos participaram, Cauê, Ayrton entrou em campo, Charles, o Guri também, Guri, Zaú, Júlio, o Dailan, Neto e o Neto, né? Então, Zaú, Júlio, o Dailan, Neto.

0: jogo terminou mesmo 1-0 para o Renovação, que foi campeão invicto do campeonato da Copa das Favelas. A equipe do Rosa Neto perdeu a terceira final, não é? Perdeu duas finais, uma final do campeonato do Country Club, o quarentão do Country, e perdeu a Copa das Favelas. No campeonato de Juca Rosa, saiu na semifinal. E eu conversei aqui com a rapaziada do Renovação, bastante alegre, o Diego, o Iago, os campeões, né, da Renovação, que levantou aí o título, né, conquistou o título de 2026.
1: Vai, faz aí.
2: Tô aqui ao lado de Diego, final da Copa das Favelas, 1-0 pro Renovação e conquista o título de campeão, Diego, com gol seu aos 18 minutos. Parabéns pelo título.
3: Primeiro agradecer primeiro a Deus, né? É minha família, minha mulher tá aí no circo. E a equipe Renovação, né? Que deu uma oportunidade pra jogar no time deles aí. E aí nós saímos com o campeão, hein? Se perder uma partida, nosso time é um menino, os caras tudo novo, né? Experiência só tem eu. Aí nós fomos pra cima aí, né? Ganhou o jogo de 1-0 e agora só curtir a festa agora, Renovação.
2: E o gol, Diego? Como é que foi o gol, hein?
3: Ah, o gol é inexplicavelmente, né? Um gol na final, né? É bom demais, é bom pra equipe, é bom pro jogador também, né? Agradecer a Deus que fez o gol aí.
2: 1-0, Renovação, campeão da Copa das Favelas 2026. Iago, tô aqui ao lado de Iago, campeão pela Renovação 2026, Iago. Vitória 1-0 e o título de campeão da Copa das Favelas. Boa tarde, Rádio Vida FM.
4: Só agradecer a Deus por essa vitória, né? O grupo tá de parabéns, todo mundo de parabéns. Jogamos com raça, com vontade, desde o primeiro jogo do campeonato. Jogamos com raça até o final. Se somos campeões, vai Renovação, porra.
2: Valeu, valeu, Diego.
4: Valeu, Diego.
0: São 17 horas e 16 minutos. Rosa Neto partiu para cima, né? Perdendo por 1-0. Colocou em campo Maciel. E o Maciel entrou muito bem. Ele analisa o jogo, né? A derrota aí para a equipe do Renovação.
2: Aqui é ao lado de Maciel, final da Copa das Favelas aqui no Itapuã. Maciel, você entrou no jogo, entrou muito bem, mas o time já estava perdendo de 1-0. Também tem a questão do tempo, né? Só 25 minutos, não deu para empatar, não é, Maciel? Boa tarde.
5: Boa tarde a todos aí da Ativa Vida FM, né? Só tenho a agradecer primeiramente a Deus, né, pela oportunidade que tá fazendo, que a gente ama. Mas assim, a gente sabe que o tempo não ajuda, né? Pelo fato de ser um tempo curto, no ditado do futebol fala, é uma ladeira pra subir, né? A gente subiu essa ladeira aí, infelizmente, não foi o que a gente esperava, mas foi que Deus permitiu.
2: E o que é que faltou mesmo à equipe do Rosa Neto, na sua opinião?
5: Eu acho que, assim, cada um tem um ponto de vista, futebol é apaixonante por conta disso, né? Que eu tenho a minha opinião, o senhor tem a sua opinião, mas na minha opinião, acho que o time entrou errado, entrou com 4 volantes, beleza, meu craque? Entrou com 4 volantes no campo curto, tinha que ter mais atacante. Acabou que nosso time recuou e levou o gol e eles seguraram o jogo.
2: Valeu, Biel. Um abraço.
5: Tamo junto, meu amigão.
2: Em nome de Ótica Cíntia, estamos aqui na cobertura da final da Copa das Favelas no Itapuã. Final da Copa das Favelas, 1-0 para a equipe do Renovação. Fez o gol logo no início do jogo, aos 18 minutos. E Alex está como técnico da seleção de Rosa Neto. O que é que faltou mesmo, Alex, hein? Tomou o gol no início do jogo. Boa tarde, Rádio Vida FM.
6: Boa tarde a todos, boa tarde, Rádio Vida FM. Cara, é o seguinte, nosso time tomamos um gol por falta de atenção. Nosso time tava bem no jogo, atacando, só que numa bola parada, nosso time começou entrar na firula do adversário, na provocação, e começaram a bater boca, esqueceu de marcar o jogador. Uma bola que eles acharam e só sai assim, né? Campo pequeno, time em fecha, nós tivemos várias oportunidades, segundo tempo, jogamos o time pra frente, mas infelizmente a bola não...

0: não entrou.
1: O Alex, a equipe do Rosa Neto disputou 3 competições, né? Foi a final do Quarentão, o campeonato de Ruca Rosa não conseguiu se classificar e se classificou para a final da Copa das Favelas, mas infelizmente esse ano não deu para conquistar nenhum título.
2: É, infelizmente não deu, né? Deus sabe todas as coisas. Nós chegamos na final do Quarentão, perdemos nos pênaltis, perdemos na semifinal, não perdemos, empatamos, aí o time do Chelsea jogava pelo empate, classificaram para a semifinal e nós passamos para a final aqui na Copa da Favela, mas infelizmente o título não deu e tá de parabéns aí a equipe do Renovação, que vieram com determinação, vontade, garra e conseguiram sair pro título.
1: Valeu, Alex, obrigado, hein?
2: Obrigado aí e tenha um bom dia a todos.
1: Goleiro Raoni, Raoni recebendo o título aqui de melhor goleiro do campeonato da Copa da Favela. Raoni, que satisfação, hein?
3: Que satisfação, eu agradeço o time que a gente jogou bem, a dupla de zaga que proporcionou eu não tomar nenhum gol. Muito obrigado a todos e agradecer pelo título invicto, primeira vez.
1: Tô ao lado do técnico campeão da Copa das Favelas 2026, o Veião, pela equipe do Renovação, hein, Veião? Parabéns aí pelo título, 1-0, jogo difícil, mas tá levantando aí o troféu de campeão. Rádio Vida FM, boa tarde.
4: Olá, boa tarde, parabéns, obrigado pelos elogios. Nossa equipe tá de parabéns. A equipe do evento está de parabéns, foi uma coisa muito gratificante para nós, que nós chegamos até aqui. Nós temos que agradecer a vocês que estão na frente desse evento. Muito bem, muito bom, nós não temos que reclamar em nada, né? Nós não temos que reclamar de arbitragem, nós não temos que reclamar de nada. Vocês estão de parabéns, muito obrigado. E eu quero dizer para vocês que a nossa equipe da Renovação está de parabéns mais uma vez, somos campeão. Invicto sem tomar um gol, isso é importante para nós, não é para todo time, né? O nosso time chega a esse objetivo, essa vantagem, e nós estamos de parabéns. Parabéns para minha turma.
1: Obrigado. Valeu, Vaião!
4: Obrigado.
1: São 17h21, está aí. Amanhã nós vamos ter a participação aqui no resumo final do secretário Tiago Moura, né? Falando da Copa das Favelas, aquela festa maravilhosa. Vamos ter também a participação de Chuchu do Esporte, também do Velas aqui no nosso programa Resumo Final. E eu quero mandar um abraço para Glória da Renovação. Glória, o time aí da Renovação, campeão, né, Glória? Campeão invicto, não é? Da Copa das Favelas. Um abraço para você, Glória. Um abraço também para Magno Construções, que sempre fica de anteninha ligada aí no programa Resumo Final pela FM Vida 104.9. Um abraço para você, Magno. Também eu quero mandar um abraço para Genilson, aqui no Dinar Borges. De Genilson é torcedor do Flamengo e sempre ele está na escuta do programa Resumo Final. Para você, Genilson, um abração.
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4: São 17h23. O programa Resumo Final tem muito a destacar. Hoje tem a Copa Condesc, campeonato da AME, né? Intermunicipal também. Vamos destacar Copa Construir. Mas agora tem uma notícia aqui para os torcedores do Flamengo. Uma notícia que não é tão boa. A Arrascaeta do Flamengo sofre fratura no punho com indicação de cirurgia. A lesão aconteceu durante um amistoso do Uruguai. Ele reclamou de dores no antebraço esquerdo e foi substituído no segundo tempo. Então a Arrascaeta, o Flamengo tem um enorme problema, né? O clube rubro-negro informou hoje, né, que foi confirmada uma fratura no punho esquerdo de Arrascaeta, com indicação de cirurgia, né? O departamento médico aguarda o retorno do jogador ao Brasil, né, onde será reavaliado e dará sequência na recuperação. A lesão aconteceu durante o amistoso do Uruguai com a Coreia do Sul em Seul, lá na manhã dessa segunda-feira, né? A Arrascaeta reclamou de dores no antebraço após cair no chão e usar a mão esquerda para apoio. Ele precisou deixar o gramado imediatamente. Um problemão para o Flamengo aí, né? Que é um dos principais jogadores. O camisa 10 foi logo substituído por Rodrigo Salazar aos 32 minutos do segundo tempo. Saiu de campo com um semblante preocupado, claramente sentindo muitas dores ali. Inicialmente, o Flamengo informou que a Arrascaeta sofreu um trauma no antebraço esquerdo e foi logo levado para uma clínica local, onde realizará exames ali, né, mais detalhado, e posteriormente confirmou a fratura. O médico do clube de regatas do Flamengo, Fernando, recebeu há pouco o resultado dos exames que foi realizado na Coreia do Sul pelo meia Arrascaeta, né? Foi confirmada a fratura no punho esquerdo com indicação cirúrgica, né? O jogador retornará ao Brasil, onde será reavaliado antes do procedimento e dará sequência à sua recuperação. Mas é problema para o Flamengo, né? Um prazo aí de recuperação de Arrascaeta, já que ele depende, né, indeterminado aí o prazo, não é? Ninguém sabe quando ele irá voltar. O procedimento adotado na avaliação da recuperação do jogador, porém existe a chance de o uruguaio ser desfalque diante do Estudiantes na semifinal da Copa Libertadores. O Uruguai venceu a Coreia por 4-1 na primeira vitória do técnico Diego Forlán na Celeste. Já o Flamengo volta a campo no dia 8 de outubro diante do Santos na Vila Belmiro pelo Campeonato Brasileiro. Tá aí uma notícia ruim para os torcedores do Flamengo. Um abraço para o senhor, seu Cristo, que está aí no sofá ligadinho na FM Vida. Seu Cristo não vai ficar satisfeito com essa notícia, mas infelizmente o Arrascaeta, um dos principais jogadores da equipe do Flamengo, né? Um abraço também aí para o Fabiano no Guzmão, ele também é flamenguista e não ficou satisfeito com esta notícia do Flamengo, hein, Fabiano? A Karina, prima também, um abraço aí no Centro comercial. Então, são os destaques do programa Resumo Final.
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5: São 17h29. Estamos de volta apresentando o programa Resumo Final aqui pela FM Vida 104.9. E quem conhece o Santa Cruz de Pernambuco, é o time Santa Cruz, conhecido como Cobra Coral. Santa Cruz pode garantir acesso à Série B, né? Mesmo com derrota na próxima rodada, o tricolor ficou no empate em um tento a um com Fortaleza. Esse jogo foi realizado no sábado em Fortaleza e enfrenta na próxima rodada o Maringá na Arena Pernambuco. Dentro de casa, o empate com o Floresta, né, em um tento a um, não foi suficiente para garantir o acesso do Santa Cruz à Série B, né? Neste final de semana, né, o jogo foi realizado no sábado, mas contudo deixou o clube bem próximo do objetivo. O time pernambucano precisa só de mais um ponto nos dois jogos que restam no quadrangular do acesso da Série C para garantir presença na segundona do próximo ano, né? Independentemente dos outros resultados, né? Porém, a situação tricolor é tão confortável que o time pode comemorar o acesso mesmo em caso de derrota no próximo sábado contra o Maringá na Arena Pernambuco. Então tá aí o Cobra Coral. Para isso basta o Floresta não vencer o Botafogo da Paraíba em Fortaleza, em jogo que ocorre no mesmo horário. Com essa combinação, mesmo com os atuais 10 pontos, o Santa Cruz não poderia ser ultrapassado na última rodada pelo Floresta, que na pior das hipóteses só poderia chegar a 8 pontos, né? E também pelo Botafogo da Paraíba, que já não alcança os Corais, uma vez que só pode chegar a 7 pontos. A única forma do Santa Cruz não subir para a Série B com 10 pontos é ficar atrás do Maringá em pontuação. O time paraense tem 7 pontos e o Floresta também chegar, né, aos mesmos 10 pontos, vencendo as duas partidas que faltam, tirando a diferença no saldo de gols, que atualmente é favorável aos pernambucanos em 4 gols, 3 positivos contra 1 negativo do cearense. Então tá aí o Cobra Coral, o Santa Cruz, o time do Ricardo Rocha, pode chegar à Série B do próximo ano, em 2027. São 17h32. Nós vamos aos nossos comerciais e na volta vamos destacar a seleção eunapolitana que goleou a seleção de Guaratinga dentro de casa por 4-1.
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2: São 17 horas e 37 minutos. Estamos de volta apresentando aqui pela FM Vida 104.9, a Rádio da Família, o programa esportivo Resumo Final. Ô Ney Vieira, ó, uma notícia aqui, ó. O consórcio Maracanã, né, que é composto aí pelo Fluminense, comandado pelo Flamengo, e o Fluminense negou nesta segunda-feira o pedido formal do Vasco para mandar o jogo contra o Boca Juniors no estádio pela semifinal da Copa Sul-Americana no dia 20 de outubro, né? Então tá aí, a gestão do estádio, que é liderada por Flamengo e Fluminense, negou esse pedido do Vasco pela terceira vez neste ano. Os outros dois jogos foram contra a Vitória, né? O consórcio disse não, e contra o Palmeiras, né? Ambos pela Copa do Brasil. A grande quantidade de partidas e o desgaste do gramado são os motivos apontados pelo consórcio. O Vasco não descarta entrar na justiça para enfrentar o Boca no Maracanã, mas há grande incômodo da direção em relação ao tema, né? O presidente Pedrinho entende que o clube está sendo impedido de fazer algo a que tem direito e já disse a pessoas próximas que não haveria motivo para lutar na justiça por um tema sobre o qual já existe um acordo firmado. Então tá aí, ô Ney Vieira, mais uma vez o Flamengo, né? Agora o Flu, junto com o Fluminense aí, né? Bate o pé na parede e diz: Vasco não joga no Maracanã, vai jogar no São Januário, Ney. E aí, você concorda com isso? Você, como flamenguista, tá dura aí essa decisão, né?
3: Rapaz!
2: É, então Senna, Senna não está bem com essa decisão aí do Flamengo contra, né, Flamengo e Fluminense em não ceder o Maracanã para o Vasco da Gama jogar, né? E o nosso destaque agora é para a Copa Condesc. Mais uma rodada da Copa Condesc aconteceu neste domingo. Três jogos foram realizados. Em Guaratinga, Guaratinga enfrentou a seleção de Eunápolis, até saiu na frente, né? Fez o primeiro gol, mas Eunápolis goleou por 4-1. Em Itajimirim, que o jogo foi, aliás, foi no Salto da Divisa, onde a equipe de Itajimirim está mandando seus jogos, a equipe de Cabralha venceu por 2-1. Venceu Itajimirim lá no Salto da Divisa. E Belmonte empatou com Itapebi dentro de casa em 1-1. A estreia nesse jogo do técnico o Aélio Rios. E amanhã nós vamos ter a satisfação, né? Vou entrar em contato com o Aélio para que ele possa, não é, fazer uma análise desse jogão de bola que foi Belmonte 1, Itapebi também 1. Mas o jogo da seleção napolitana em Guaratinga teve um trio de arbitragem de Ilhéus, o Gleuber Silva, o Jailson de Oliveira, o auxiliar número 1, auxiliar número 2, Isaac Santos, todos três de Ilhéus, e o quarto árbitro foi o Carlos Calisto de Itabela. A seleção de Guaratinga, escalada pelo técnico Júnior Mares, com Fabinho no gol, lateral direito Negueba, 3 para Boi, 4 para Rony, o setor defensivo com lateral esquerdo Gustavo, meio campo com Anderson com a 5, 8 para Everson e 10 para Léo Mota. O ataque com Nando, o 9 Diogo, centroavante, e o William ali pela esquerda, número 11. No banco, o técnico contou com o goleiro reserva João Paulo, Raí e Uri, Bion, Pita, Libine, Garrincha, Júnior, Jackson, Gilmar e Ian. A seleção de Eunápolis, escalada pelo técnico John Lennon, né? Entrou em campo com o Tigre, no gol, lateral direito, Gil Carlos, a zaga com Zói e Galego, lateral esquerdo, Eric, que entrou, depois o Tralha entrou no lugar dele no segundo tempo. Mas o Eric, acredito que ganhou a posição de titular aí na lateral esquerda. Meio campo, não é? Com Vivas, Nau e o Ceará. O ataque com Evinho, Bidu e Jean Lucas. E a torcida não contava com dois desfalques, o Miller e o Dionísio. Eles não compareceram à seleção ontem, né? Não jogaram pela seleção ontem. Então a seleção, além de jogar desfalcada com esses dois jogadores, os jogadores que entraram deram conta do recado e golearam a seleção de Guaratinga. No banco tinha o Felipe Malan, goleiro, o Pedro, o Dedei, Tralha, o Sheba, Filipinho, Arthur, Renier e Aquila. O técnico Júnior Mares mexeu na seleção de Guaratinga no segundo tempo. Entrou o Júnior, 19, no lugar do zagueiro Boi. E o Anderson deu lugar ao Yuri. O Raí entrou no lugar do Nando. E do Nando, que fez o primeiro gol da partida aos 13 minutos do primeiro tempo. Bola de escanteio ali, cobrado pela seleção de Guaratinga, um bate-rebate, e o Nando entrou de cabeça fazendo o primeiro gol, 1-0, para assustar aí a torcida eunapolitana. Mas a seleção de Eunápolis, ela chegou ao empate logo aos 17 minutos do primeiro tempo ainda, né? Tomou o gol aos 13 e aos 17, um escanteio batido ali pelo Nau, e o Galego, o zagueiro, entrou e empatou a partida em 1-1. A seleção de Eunápolis chegou aí mais um gol aos 38 do segundo tempo. O Zói, zagueiro, também, só o escanteio batido lá pela esquerda, e o Zói subiu, outro zagueiro, né, o número 3, aos 38 minutos, virando o jogo para 2-1, ainda ali, né, 38 minutos. E a equipe do Vivas, né? Aliás, o gol do desempate foi feito pelo Viva. Um bate-rebate aí aos 41 do primeiro tempo da zaga, a bola caiu na intermediária e Vivas mandou de primeira aos 6 minutos do segundo tempo, virando a partida, né? O primeiro tempo terminou 1-1 no intervalo. E a conversa ali com os jogadores, aos 6 minutos do segundo tempo, o Viva vira a partida para 2-1. E aos 22, aliás, aos 38 minutos, aí o Zói, né, fez mais um gol para a seleção eunapolitana. E a história do jogo, né, foi que Eunápolis goleou a seleção de Guaratinga por 4-1. Saiu com uma vitória sensacional e consegue aí o histórico do jogo. Aos 13 minutos, gol de Guaratinga, escanteio cobrado, o Nando, número 7, dentro da pequena área, cabeceia no canto, 1-0 para Guaratinga. Aos 17 minutos, gol de empate, né? O Napoli bate o escanteio, batido ali por Nau, número 8, que bate muito bem, e o Galego faz um tento aos 17 minutos, empata a partida, né? A bola foi no canto esquerdo. Aos 36 minutos do primeiro tempo, né, Guaratinga chega com chute do número 11, o William, né? A bola bate no poste esquerdo ali do Tigre. Quase que ele empata a partida. E aos 41 do primeiro tempo, gol de Eunápolis. Virada, rebote da zaga de Guaratinga ali nos pés do Viva, número 5. E ele faz ali um chutaço da intermediária no canto direito do gol de Fabinho, fazendo aí mais um gol para a seleção de Eunápolis, né? Virando o jogo. Aos 6 minutos do segundo tempo, o primeiro tempo terminou mesmo 2-1, não falei 1-1 não, 2-1 para a seleção de Eunápolis. Aos 6 minutos do segundo tempo, escanteio batido por Nau, que bate muito bem, cai nos pés de Vivas, número 5, ele faz o terceiro gol, né? E aos 38 minutos do segundo tempo, o Zói faz o quarto gol para a seleção de Eunápolis, que vence por 4-1. Quem lidera agora o grupo é Belmonte. Belmonte tem um jogo a mais, né? Está com 7 pontos. E Eunápolis, 2 vitórias, 6 pontos. E agora a seleção de Eunápolis joga em casa no próximo dia 11. Eunápolis contra Itajimirim. Dia 11 também, Itapebi pega Guaratinga e dia 11, Itabela joga contra Belmonte dentro de Itabela e Cabralha folga. E eu conversei, né, com Vivas, né, Rodrigo Vivas, o melhor em campo, né, ele e o Zói, né, os dois jogadores para mim que ontem se destacaram nesta vitória eunapolitana.
4: Fim de papo aqui em Guaratinga, 4 para a seleção de Eunápolis, 1 para a seleção de Guaratinga. Estou aqui com Vivas. Vivas goleou 4-1 e você fez 2 gols e considerado o melhor jogador em campo hoje, Vivas. Boa tarde.
5: Boa tarde, primeiramente agradecer a Deus, feliz pelos 2 gols. Feliz, mais feliz pelo desempenho da equipe, pela vitória da equipe, pelo grupo.
6: Valeu, meu guerreiro.
5: Pelo grupo, então a vitória é do grupo, né? É para nossas famílias, então é só agradecer a Deus por essa vitória.
4: Valeu, Vivas. Valeu, parabéns pela vitória. Então, aí a seleção de Eunápolis goleando aqui em Guaratinga, 4-1. Eu vou falar com o zagueirão aqui, Zói. E aí, Zói? 4-1, goleou a seleção de Guaratinga e aí você teve a felicidade de marcar um dos gols. Boa tarde, Rádio Vida, FM.
5: Boa tarde. Primeiramente, agradecer a Deus, né, velho? Gratificante ficar aí 4-1 aí o jogo aí, sair com a vitória aqui, fora de casa. Fico feliz por isso e foi merecido o gol.
4: E o gol ali, bola lançada na área e você estava na hora certa, no lugar certo.
5: É isso aí. Subi e bola foi na rede. Aquele modelo.
4: Valeu, Zói.
5: Tamo junto.
4: Conversar aqui com o técnico de Eunápolis, o Dioleno. Dioleno, uma vitória expressiva, né? Uma goleada 4-1. O time saiu atrás, mas teve tranquilidade para tocar a bola e chegar aos gols e sair daqui com um resultado bastante expressivo. Boa tarde.
7: Boa tarde você, baluarte do futebol. Eu sempre falo, não é falta de humildade. Você vê, nosso time é sempre o tempo todo em cima, querendo o gol. Sofremos de uma bola parada o gol. A gente temos que corrigir essa bola parada. E fomos lá, buscamos resultado, fizemos um gol, buscamos outro gol, fizemos outro gol. E assim, o grupo unido, o mais importante é que o time ganha a partida, o grupo ganha a competição. E nós temos um grupo coeso, grupo muito bom, jogadores de qualidade, humildade. A gente passa um esquema tático, eles vão lá e corrigem. Então o mais importante é isso, a gente está aqui feliz, viemos buscar, conseguimos 3 pontos, o mais importante. E próximo jogo tentar selar nossa classificação logo.
4: Ô, Dioleno, é bom salientar que a seleção de Eunápolis jogou sem dois titulares, né? O Miller e o Dionísio, e conseguiu aqui jogar um futebol bonito, golear a seleção de Guaratinga.
7: Isso, é como eu falei, Dionísio e o Miller, grandes jogadores, mas a gente também tem que saber quem tem que dar oportunidade de jogadores da casa, como a gente deu, e os meninos foram lá e correspondeu. É na dificuldade que a gente vê também os grandes jogadores, e hoje foi uma dificuldade, os moleques foram e mostrou. Eu tenho que parabenizar o grupo e os atletas da casa. Obrigado, meu irmão.
4: Valeu, Dionísio, parabéns.
7: Obrigado, meu velho.
2: Valeu, são 17 horas e 52 minutos. O Nando, número 7 de Guaratinga. Jogador que se movimenta bastante ali na frente. Deu trabalho um pouco à zaga. Fez o gol de Guaratinga, o gol de honra. E a seleção de Guaratinga, eu vi ali jogadores técnicos bastante chateados, mas exaltando aí o trabalho da seleção de Eunápolis e a equipe de Eunápolis, que tem bons jogadores, e alguns já dizendo ali, né, olha, esse time aí vai muito longe e pode conquistar o título da Copa Condex. Vamos ver aí o que o Nando falou.
4: Conversar aqui com Nando, autor do gol da seleção de Guaratinga. Saiu na frente, né? 1-0. Mas a seleção de Eunápolis se comportou muito bem. Saiu daqui com uma goleada. Nando, boa tarde. Rádio Vida FM de Eunápolis.
6: Boa tarde a todos que tá assistindo a Rádio Vida aí. Infelizmente saímos com a derrota, né? Não era o esperado, que a gente tinha trabalhado durante a semana. Conseguimos sair na frente com o placar de 1-0. Infelizmente conseguimos aí. Infelizmente a gente errou 3 vezes, bola parada, foi o que resultou no jogo, 8 deles. Acabou que a gente saiu com a derrota de 4-1, mas trabalhar durante a semana, que o campeonato não para por aqui, né?
4: E na sua opinião, o que é que faltou à seleção de Guaratinga, né? Fez 1-0, poderia estudar mais o jogo?
6: Eu acredito que a gente fez 1-0, acabamos errando, tomamos um empate, mas trabalhar e buscar mais para tentar melhorar alguns erros que interna aí a gente vai conversar para ver se não acontece mais.
4: Valeu, Nando. Então, as palavras de Nando, conversar aqui com o técnico Júnior, o Júnior Marques. Júnior Marques, boa tarde, Rádio Vida FM de Eunápolis. Hoje a seleção de Guaratinga saiu na frente, né? Teve a felicidade de fazer o primeiro gol, mas durante a partida, com 2 displicências ali, né, da defesa, tomou 2 gols, tomou a virada e saiu daqui com um placar muito adverso. 4-1, foi difícil, né, Júnior? Boa tarde.
8: Boa tarde a todos aí. Cara, a gente saiu na frente, abrimos o placar logo no início e conseguimos tomar aí 3 gols de bola parada, que normalmente o nosso time não costuma tomar muito esses gols, mas trabalhar agora, focar no jogo contra a Itapebi, tentar dar a volta por cima e buscar a classificação. E o Nápoles hoje foi muito feliz, como eu falei. A bola hoje bateu na canela de Rodrigo Vives e entrou. Então hoje estava dando tudo certo para eles. A gente poderia ficar jogando a tarde toda aí, que hoje era o dia deles. Parabéns aí ao Nápoles pela vitória. E a gente focar no trabalho, blindar o grupo ainda mais para a gente ir forte contra o Itapebi.
4: Valeu. Então aí, o técnico Júnior da seleção de Guaratinga.
2: São 17 horas e 55 minutos. Um abraço para você que está ligadinho aí na FM Vida 104.9. Horas e 55 minutos, a equipe do Resumo Final também esteve no campeonato da AME, no sábado à noite ali na AME, onde jogaram Argentina e Espanha, e a Argentina empatou em 1-1 com a Espanha. 3 times já estão classificados para a semifinal do campeonato da AME: Portugal, Itália Itália e Espanha. Resta uma vaga para um time, pode ser Argentina, mas está dependendo aí do jogo Portugal e Holanda, desse resultado, para poder consolidar aí a classificação entre os quatro para a semifinal do campeonato da AME. O técnico Márcio, não é que é jogador, mas estava ali ajudando a equipe como técnico. Colocou em campo o Flávio, o Catatal, Elivelto, Rico, Biel, Camilo, Dailan e o Bia e o Jones. O gol da equipe da Argentina foi marcado por Dailan de pênalti aos 10 minutos do segundo tempo. A equipe da Espanha também tinha um atleta aí ajudando na comissão técnica. O Sheldon colocou em campo o Giovanni e o Kias, o Galego, Tom, Thiago, Luan. Everaldo que marcou o gol da equipe da Espanha aos 5 minutos do segundo tempo. Acácio, Rony, Mateusa e Arthur, não é? Então tá aí o primeiro jogo da noite. A equipe do Brasil empatou com a seleção da Itália em 2-2. A Itália se classificou aí entre os três para a semifinal. Claro, resta uma vaga. No primeiro turno, a final foi Espanha contra Portugal. Portugal venceu por 2-0. E eu conversei com o Dailan, né, da seleção da Argentina, que fez o gol, e também com o Bia da Argentina.
9: Fim do segundo jogo aqui na AME, a Argentina empata com a Espanha, 1-1, e Dailan, né, marca o gol da equipe da Argentina. E aí, Dailan, praticamente classificado aí para semifinal. Boa noite.
10: Opa, só que hoje foi aquele jogo, né, que a gente fica muito, tipo assim, muito nervoso, mas aí agora é só focar agora aí na semifinal. E aí é isso aí, só que eu não vou falar muito não, porque eu tô muito cansado, tô muito, muito eufórico. Mas só que agora é isso aí, agora é só focar pra nós aí chegar aí nessa semifinal e aí conseguir passar aí pra essa grandíssima final, né? E é isso, bora pra cima.
9: Valeu, Dailan. Aí as palavras de Dailan, né? O camiseta número 10 aqui, o Bia. E aí, Bia, um jogo difícil, hein?
11: Jogo difícil. A Espanha é um time que veio, fez um excelente primeiro turno, né? Chegou à final. Exato. Né? A gente sabia que ia ser um jogo difícil, né? Eu até falei que nosso time jogou muito bem pela excelente equipe, né, Nezinho, que a gente jogou contra. E aí, as duas equipes, Espanha e Argentina, estão todo mundo de parabéns. Um excelente jogo, Nezinho.
9: Praticamente classificado, né? Depende de resultados, né?
11: Isso, depende de resultados, mas eu creio que vai dar certo, Nezinho. Vai dar certo, a gente vai evoluir aí, o time já começou a encaixar. E agora em diante é meter essa pegada aí que a gente vai longe.
9: Valeu, viu?
11: Valeu, abraço.
2: Everaldo, né? Fez o gol da Espanha, o primeiro gol da partida. O Tom também, que estava ali bastante animado, comemorando aí este empate, né? Conversei também com o Sheldon, técnico da equipe da Espanha.
9: Final de jogo aqui na AME, um para a equipe da Argentina, um para a equipe da Espanha. Everaldo marcou o gol e foi um resultado assim com gosto de derrota, o Everaldo?
12: Não, pelo contrário, foi um empate com sabor de vitória, né? Porque a gente pegou uma grande equipe do outro lado e com esse empate a gente acabou classificando, né? Então, estamos vivos aí no campeonato.
9: Vocês foram à final, né, do primeiro turno, perdendo para Portugal 2-0, e agora tentando conquistar uma vaga na semifinal.
12: E isso, a gente vai buscando de pouquinho em pouquinho, né? O time vai melhorando aos poucos e com fé em Deus vamos chegar na final, né?
9: Valeu, Everaldo. Aí as palavras de Everaldo, falar aqui com o Tom, Tom. Boa noite, Tom. Rádio Vida FM. A equipe da Espanha empata e está aí lutando para ir à final, né? A primeira ou a semifinal. E depois tentar uma conquista numa vaga na final do campeonato, né? A final do primeiro turno vocês perderam para Portugal 2-0, mas está aí lutando por uma vaga, né, Tom? Boa noite.
13: Boa noite, ouvintes. Estamos aí, conseguimos classificar. Seleção da Espanha aí de parabéns, né? Todos os atletas se dedicaram hoje. Parabenizar também ao time da Argentina, que fez um jogo bem disputado, justo, leal. E visando agora essa final, né? Vamos disputar a semifinal agora com toda a vontade, pensando na final e pensando no título do segundo turno. Para, se Deus permitir, aí a gente disputar essa finalzona aí do campeonato.
9: Valeu, Tom. O Sheldon hoje não jogou, né? Ficou como técnico aí ajudando. E aí, Sheldon? A equipe que você montou aí atendeu a expectativa?
14: Boa noite, Ney, boa noite aos ouvintes. Rapaz, o equipe veio com resultado debaixo do braço, tem um empate a gente classificava, a vitória também. Nosso time jogou bem pra caramba, a galera se doou aí ao máximo. Saímos na frente ali, depois levamos empate e agora estamos classificados pra semifinal, né? Primeiro turno a gente fez a final e vamos em busca da final novamente.
9: Valeu, Shell.
14: Valeu, Ney, obrigado, boa noite.
9: São 18 horas e 2 minutos, tá aí as notícias do campeonato da AME, né? 18 horas e 2 minutos. E o nosso destaque agora é para o Intermunicipal, né? Intermunicipal, que aconteceram vários jogos nesse final de semana, os jogos de ida, né? Já que nós estamos na segunda fase do Intermunicipal. Olha, Paulo Afonso foi a Conde, né? E venceu, goleou de 600-3, né? 6-3, né? Rodelas, dentro de casa, perdeu para Crisópolis por 4-0. Rio Real também perdeu dentro de casa por 3-0 para a seleção de Tucano. Biritinga perdeu dentro de casa para Santa Luz, 4-0, resultado surpreendente. Valente perdeu dentro de casa para Barrocas, 2-0. Conceição do Coité, 1-1. Com Serrinha, Santanópolis, né, perdeu dentro de casa para Ipirá por 2-1. Pé de Serra, 3-0 dentro de casa em Anguera. Feira de Santana perdeu dentro de casa para Capim Grosso. Né, Capim Grosso, 1-0. E Conceição da Feira, né, o time aí venceu por 3-1 a equipe de Catu, né, equipe de Catu. Então, Conceição da Feira é o time do Jaime Braga, né, venceu por 2-1 a seleção de Catu. Alagoinhas perdeu para Cachoeira dentro de casa por 1-0, aliás, Cachoeira jogou dentro de casa. Cabaceiras do Paraguaçu, 4-0 em Lauro de Freitas. E Tantim, dentro de casa, perdeu para Simões Filho por 1-0. Olha um resultado aqui surpreendente, hein? Castro Alves venceu por 6-0 São Felipe, dentro de casa, já pensou? Maragogipe, dentro de casa, perdeu para Santo Antônio de Jesus. O time do Marcos Correia perdeu por 1-0. Ibirapitanga, 0-0 com Jaguaquara. Irajuba perdeu dentro de casa para Aurelino Leal, 3-1. Itabuna venceu por 2-0, Poções. Barro Preto também venceu por 2-1, Brumado. Vitória da Conquista perdeu dentro de casa para Itamaraju, né? Por 1-0, Itamaraju agora decide dentro de casa. Santa Cruz da Vitória também perdeu para Itapetinga dentro de casa por 2-0. Camacã perdeu dentro de casa para Quaraci por 2-1. Foram os resultados do Intermunicipal neste final de semana. São 18 horas e 5 minutos.
2: São 18 horas e 6 minutos. Vamos destacar agora a Copa Construir. A Copa Construir é uma competição disputada aí na região de Teixeira de Freitas, Lagedão, Ibirapuã, e Vereda, Alcobaça, nessa região aí. E chegou a sua semifinal e os jogos de ida, Ibirapuã perdeu por 2-0 para Teixeira de Freitas, né? Os jogos de ida. E no segundo jogo, que foi no sábado, a seleção de Teixeira venceu por 2-1 Ibirapuã no jogo de volta e se classificou para a final do campeonato, não é? Alcobaça, no jogo de ida, perdeu por 1-0 para Vereda. E no sábado, Vereda goleou a seleção de Alcobaça no jogo de volta por 4-1. Então a final será entre a seleção de Vereda contra a seleção de Teixeira de Freitas. O jogo será no dia 17 de outubro, só não tem local certo, né? O local está aí para ser definido, não é, da decisão da Copa Construir.

0: São 18 horas e 7 minutos, já estamos quase encerrando o programa Resumo Final e a última notícia será sobre a Série B do Campeonato Brasileiro, né? Série B que está faltando, restando 8 rodadas para o encerramento do campeonato. E a 30ª rodada começou na sexta-feira. Novo Horizontino empatou em 0-0 com São Bernardo. O Vila Nova, que lidera o campeonato, Vila Nova de Goiás, goleou 2-0 para o Vila Nova sobre a equipe do Londrina dentro de casa, consolidando aí a liderança do campeonato. Operário empatou em 2-2, jogo foi no sábado com o Ceará. Sábado também o Náutico dentro de casa goleou o Santa Cruz, clássico lá em Pernambuco, por 3-1, né? Aliás, o Sport, não é o Santa Cruz. Santa Cruz está lutando aí, já praticamente classificado para a Série B do Campeonato Brasileiro. Então, Náutico 3, Sport 1. O Goiás perdeu dentro de casa para o Atlético Goianiense por 1-0. O Criciúma voltou a vencer 3-0 o Avaí dentro de casa. O CRB também no Rei Pelé venceu por 3-0 o Cuiabá, né? Cuiabá. Fortaleza empatou com o Atlético em 2-2. E hoje, na Arena Independência, em Belo Horizonte, o América enfrenta o Juventude. E amanhã, às 17h30, o Botafogo de São Paulo pega a Macaca, a Ponte Preta, que já está rebaixada para a Série C do Campeonato Brasileiro. E a classificação, o Vila Nova com esta vitória chegou a 54 pontos, Fortaleza em segundo 52, Novo Horizontino 51 é o terceiro, o quarto é o Juventude, que joga hoje com 50 pontos, o Criciúma é o quinto, né? Tem 50 pontos, tá na linha aqui de classificação. Atlético Goianiense é o sexto com 49, né? Esses seis aqui têm condições de chegar à Série A do Campeonato Brasileiro. O sétimo, CRB, 48, o Operário está empatado também com 48, é o oitavo, Sport é o nono com 44, Cuiabá é o décimo com 43, 11º Goiás com 42, o São Bernardo 12º com 42, o Atlético, né, é o 13º com 42, o Náutico é o 14º com 41, Ceará tem 36, é o 15º, 16º, primeiro clube fora da zona de rebaixamento, o Botafogo tem 32 pontos. E na zona de rebaixamento, 17º, Avaí com 30, o Londrina, 18º com 28, o América, que eu digo que já está rebaixado para a Série C, 19º com 17, e o último, 20º, a Ponte Preta com apenas 13 pontos. São 18 horas e 12 minutos. É um prazer imenso, amigo torcedor, estar ao seu lado. Você que todos os dias fica ligadinho na FM Vida 104.9, a Rádio da Família. Já estamos quase encerrando o nosso programa, mas vamos ouvir aí uma das ouvintes, né? Que nós não podemos deixar de ouvir, porque o ouvinte aqui tem prioridade. Boa noite.
1: Boa tarde, Ney Santo. Boa tarde, Ney Vieira. E Maria Clarice Monza Reis. Já tô ligadinho no seu programa. Dá alô pra mim, viu? Tô ligadinha. Fica com Deus, uma boa noite.
0: Valeu, Maria Clarice, não sei se dou boa tarde, não sei se dou boa noite, né? Ao desencontro aí, mas é, boa tarde para você, eu Maria Clarice, já estamos tarde, quase noite, né?
2: Boa noite.
0: É, como é que é aí,
2: Neveira? Eu não sei se eu falo boa tarde ou eu falo boa noite.
0: É isso mesmo, são 18 horas e 13 minutos em nome de Ótica Cintia, enxerga a vida com outros olhos. 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

0: 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Valeu pela companhia!
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22: 6:23.
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0: 6:42.
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1: 7 horas.
2: Em Brasília, 19 horas. Está no ar a Voz do Brasil. As notícias do governo federal que movimentaram o país no dia de hoje.
3: Olá, boa noite.
2: Boa noite para você que nos acompanha em todo o país.
3: Segunda-feira, 28 de setembro de 2026.
2: Vamos aos destaques do dia.
3: Mais de 500 sites de apostas irregulares são retirados do ar no Brasil.
2: E após proibição das bets, quem tem dinheiro nas plataformas poderá pegar o valor de volta.
3: Cidadão será notificado sobre prazos e procedimentos para devolução dos recursos. Luciana Colares de Holanda.
4: A partir de terça-feira, dia 6, os sites e aplicativos de apostas saem do ar.
2: Mercado de combustíveis tem regras mais rígidas contra aumentos abusivos.
3: E portaria prorroga a subvenção ao óleo diesel em meio à alta do petróleo. Gabriela Noronha.
5: Em outra frente, a ANP determinou multas que somam mais de 700 milhões a distribuidoras de combustíveis por elevação abusiva de preços.
2: Futebol feminino ganha marco legal para a profissionalização da modalidade.
3: Lei também prevê proteção à maternidade e combate à discriminação e à violência. Thaís de Araújo.
6: A lei do futebol feminino estabelece diretrizes nacionais para o desenvolvimento do esporte. Entre as medidas está a redução gradual do número de atletas não profissionais nas competições oficiais.
2: Hoje na apresentação da Voz do Brasil, eu, Mariana Jungmann e Luciano Seixas.
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2: Quem tem dinheiro em casas de apostas vai receber informações do governo federal sobre como e quando pedir a devolução dos valores.
3: Os avisos serão enviados pela caixa postal do gov.br e também pelo WhatsApp para orientar os usuários sobre os procedimentos e os prazos.
2: Pelas novas regras, os valores devem ser devolvidos diretamente pelas casas de apostas até 5 de outubro. Em alguns casos, a restituição será feita por instituições financeiras, com prazo até 14 de outubro.
4: As empresas têm até o dia 5 de outubro, próxima segunda-feira, para retirar as propagandas do ar, inclusive de patrocínios. Dia 5 também, às 11:59 da noite, é o prazo para retirada voluntária dos valores pelos apostadores. A partir de terça-feira, dia 6, os sites e aplicativos de apostas saem do ar. Entre os dias 7 e 8 de outubro, as bets devem informar as instituições financeiras os saldos remanescentes, discriminados por CPF. E de 9 a 14 de outubro, finaliza o prazo para devolução dos saldos aos apostadores pelos bancos. A partir do dia 14, se houve qualquer obstáculo para devolução dos valores, os saldos serão repassados à Caixa Econômica Federal, que receberá os recursos e vai providenciar a devolução aos apostadores. Luciana Colares de Holanda, para a Voz do Brasil.
3: E também está sendo feita a operação contra as bets que não eram regularizadas, as ilegais.
2: Já foram retirados do ar 506 sites suspeitos de oferecer apostas de forma irregular no Brasil.
3: A ação foi feita pelos Ministérios da Justiça e Segurança Pública e da Fazenda, que monitoram plataformas sem autorização para funcionar no país.
2: Levantamento também identificou 43 canais e grupos ativos no Telegram relacionados à divulgação de apostas e jogos de cassino online. Juntos, eles ultrapassam os 202 mil integrantes.
3: A iniciativa faz parte de um trabalho para interromper o acesso a plataformas que operem sem autorização e impedir que novos endereços sejam usados para oferecer apostas ao público brasileiro.
2: Uma questão de saúde mental.
3: Assim, o governo federal definiu a onda de vício em apostas online, as bets, que foram proibidas na semana passada em todo o país.
2: Transtornos e até mesmo casos de suicídio entre os jogadores tornaram o problema mais que uma questão financeira, segundo o Ministério da Saúde.
3: Mesmo com a proibição, o SUS segue oferecendo atendimento para os afetados.
7: Em 2022, o homem que vamos chamar de Reinaldo foi apresentado a uma plataforma de apostas de times de futebol. Ele gostou do que até então considerava uma brincadeira inofensiva, mas aos poucos, Reinaldo foi se afundando nas apostas online. Chegou ao ponto de comprometer a renda da casa e pegar empréstimos para tentar cobrir os rombos causados pelas bets.
8: Eu cheguei a pegar um empréstimo no banco de R$7.000, botei uma banca e no outro dia eu já tinha perdido os mesmos R$7.000. E eu fiz isso não foi uma vez, foram em outras vezes também.
7: Após 4 anos de vício, Reinaldo teve um princípio de infarto e entendeu que era hora de procurar ajuda.
8: Nesse dia eu tive uma virada de chave, assim, no sentido de que eu pensei, ou eu paro ou eu acabo com a minha vida.
7: Entre maio e junho, 50 milhões de brasileiros apostavam em bets, segundo pesquisa da Confederação Nacional de Dirigentes Lojistas e do Serviço de Proteção ao Crédito. De acordo com o estudo, que considerou apenas as capitais, 43% dos apostadores já deixaram de pagar contas essenciais, como água e luz, ou abriram mão de lazer por conta dos jogos. Merula Borges, especialista em finanças da Confederação, diz que o vício não prejudica apenas os apostadores, mas a própria economia do país.
9: Ultimamente, só os custos negativos de saúde e no comércio ficam no Brasil, enquanto a maior parte do lucro acaba indo para fora, com empresas que estão instaladas fora, que não geram emprego.
7: Os efeitos colaterais das bets extrapolam as finanças. Um dos principais motivos para a proibição dos jogos no Brasil, segundo o governo federal, é que o vício se tornou um problema de saúde pública. Quadros como ansiedade, depressão, alterações no sono e no humor são associados ao transtorno do jogo. Segundo a OMS, a Organização Mundial de Saúde, o risco de morte por suicídio é 15 vezes maior entre pessoas que estão nessa condição. Entre 2018 e 2025, os atendimentos no SUS ligados a jogo e problemas com apostas cresceram 140%. O ministro da Saúde, Alexandre Padilha, lembra que as pessoas afetadas podem recorrer ao SUS para buscar ajuda.
10: A gente oferece hoje já teleatendimento para as pessoas que, por vergonha, por estigma ou por dificuldade de acesso, não procuram uma unidade de saúde presencial. Então, elas podem acessar, vão continuar acessando através do Meu SUS Digital. Nós vamos continuar oferecendo os atendimentos presenciais.
7: Desde que entrou no ar, em dezembro de 2025, a plataforma de autoexclusão do governo federal registrou o pedido de bloqueio do CPF em sites de bets de mais de 1.300.000 pessoas. 51% dessas pessoas declararam relação direta com a saúde como motivo para a autoexclusão. Reportagem Luana Karen.
2: Está em vigor uma nova etapa do programa de renegociação de dívidas do governo.
3: Nas fases anteriores, a União dava uma garantia aos bancos para que eles dessem descontos. Agora o governo vai adquirir a carteira de débitos.
2: Os descontos devem começar a ser repassados aos devedores a partir de fevereiro de 2027. Entenda como vai funcionar com Pablo Mundim.
11: Uma nova etapa do programa de renegociação de dívidas, o Desenrola, prevê a compra pelo governo federal de carteiras de dívidas de pessoas físicas. A medida provisória estabelece descontos de, no mínimo, 90% para dívidas de até R$10.000. O ministro do Planejamento e Orçamento, Bruno Moretti, explica quais dívidas poderão ser incluídas no programa.
12: As dívidas em atraso de um período de 2 a 4 anos e meio, mais ou menos, porque a partir de 5 anos essas dívidas prescrevem.
11: Na prática, bancos e demais credores poderão oferecer suas carteiras de dívidas em leilões. Será selecionada a instituição que oferece o maior desconto. Depois da compra, o consumidor poderá quitar o saldo restante à vista ou parcelar a dívida. Os juros e as demais condições de pagamento ainda serão definidos pelo Conselho Monetário Nacional. A economista e professora da FGV, Carla Beni, fala sobre a diferença dessa medida para outros programas de renegociação.
13: A mudança graça desse modelo é que o cidadão vai dever para o Tesouro Nacional. Então, o Tesouro que vai fazer toda a negociação com o banco e vai comprar os lotes pelo maior desconto possível.
11: A economista da FGV, Carla Beni, também orienta os consumidores sobre os cuidados para evitar um novo endividamento.
13: O importante é que a pessoa já comece a fazer uma programação, já vai tentando já juntar algum valor. Numa situação ideal, ela quitaria essa dívida à vista para não continuar com outra dívida. Mas se ela precisar parcelar, é importante que essa parcela caiba no orçamento para que ela não se frustre novamente.
11: O cronograma prevê o chamamento dos credores em novembro, a apresentação das propostas em dezembro e a homologação em janeiro. A previsão é que os contratos sejam assinados e os descontos comecem a ser repassados aos devedores em fevereiro de 2027. Para acompanhar as próximas etapas e saber como participar, o consumidor deverá consultar os canais oficiais do programa, que ainda serão divulgados. Reportagem Pablo Mundim.
3: O Setembro Verde chama a atenção para a importância da doação de órgãos.
2: E nós conversamos com a coordenadora geral do Sistema Nacional de Transplantes do Ministério da Saúde, Patrícia Freire, sobre a logística, as regras e as diferenças que esse gesto pode fazer para salvar vidas e dar uma nova chance a quem espera por um transplante. Acompanhe. Doutora Patrícia, bem-vinda à Voz do Brasil, um prazer ter a senhora conosco aqui. Vamos começar então essa conversa com uma dúvida que é muito comum, né? Qualquer pessoa pode ser doadora de órgãos e tecidos?
14: Sim, qualquer pessoa, primeiramente, obrigada, Mariana, pelo convite. Aqui no mês da doação é muito importante a gente falar sobre isso, né? Setembro é dedicado à doação, ao incentivo à doação de órgãos e tecidos, né? Então a resposta é sim. Qualquer pessoa saudável que não tenha doenças transmissíveis pode ser doadora de órgãos e tecidos, né? Para ser doador de órgãos após a morte, precisa estar em morte encefálica. E para ser doador de tecidos, o coração já pode ter parado e é possível doar alguns tipos de tecidos.
2: Agora, existe idade mínima para essa doação ou idade máxima?
14: Idade máxima não tem. Idade mínima, sim, para aqueles pacientes que estão em morte encefálica, porque a morte encefálica, que é a morte cerebral, né? Ela só pode ser diagnosticada a partir de 7 dias de vida. Então, a idade mínima, é claro, tem que ser a partir de 7 vidas, mas a partir de 7 dias de vida é possível doar órgãos para transplante. Idade máxima não tem. Vai depender, é claro, da performance da pessoa, né? Hoje em dia, um idoso, por exemplo, de 70 anos, né? Existem pessoas com 70 anos que são atletas, que estão muito bem de saúde, então isso não impede a doação de órgãos. Então, não existe idade máxima, existe a condição da pessoa naquela idade. Se ela estiver bem, saudável, sem doenças transmissíveis, não há impedimento só pela idade. A idade isoladamente não impede a doação de órgãos.
2: E aí, no caso, uma criança doa para outras crianças, idoso necessariamente vai doar para outro idoso? Tem essa relação?
14: Depende. Na verdade, o regulamento técnico do Sistema Nacional de Transplantes, ele prioriza que doadores abaixo de 18 anos, órgãos de doadores que tenham de 18 anos ou menos, vão primeiro para receptores também com abaixo de 18 anos. Mas isso varia um pouco, assim, por exemplo, porque nós podemos ter uma criança de 13 anos que seja muito grande, tenha, por exemplo, um coração já grande, né? Nós temos adolescentes aí de 13, 12 anos que tem 1,90m, né? Porte físico de adulto. Então, o coração desse adolescente provavelmente não vai caber numa criancinha de 1 ano que está precisando de um coração para transplante. Então, a gente faz essa relação antropométrica também, né? Mas, a priori, órgãos de doadores infantis vão primeiro para receptores infantis. Se não tiver nenhum receptor dessa faixa etária compatível, aí ele vai para doação de órgãos para adultos normalmente. Mas a gente procura fazer essa compatibilidade antropométrica.
2: Agora, a senhora mencionou, né, a doação em casos de morte encefálica, metálica, a gente tem doações, doação também de pessoas em vida, porque eu acho que a maioria das pessoas, quando pensa em doação de órgãos, já pensa em situação de morte, né? Mas a gente tem doação em vida também. A senhora pode falar um pouquinho pra gente dos dois casos, assim, quando que se trata de doação pós-morte, quando que é possível fazer doação em vida ainda?
14: Sim, a doação pós-morte, ela é prevista em lei, né? E ela ocorre numa situação que a gente chama de morte encefálica, que é quando a função, a perda da função total das funções do cérebro, né? A gente sabe que todo o nosso organismo é comandado pelo nosso cérebro, então quando ele para de funcionar as funções do cérebro, né? A gente sabe que todo o nosso organismo é comandado pelo nosso cérebro, então quando ele

0: Doutora, uma única pessoa pode doar mais de um órgão, mais de um tecido?
1: Com certeza. Um único doador falecido, por exemplo, ele pode doar até 7, 8 órgãos e também pode doar todos os tecidos, exceto medula óssea. E o doador em vida é aquilo que eu falei, ele pode doar medula óssea, um dos rins ou parte do fígado.
0: E o Sistema Único de Saúde tem uma lista única para isso? Acho que essa também é uma dúvida que muita gente tem, né? Porque as pessoas têm aquele imaginário de que você pode, tendo dinheiro, você vai passar na frente. É uma lista única, né?
1: É uma lista única, critérios econômicos, sociais, políticos, enfim, isso não é um consenso comum, é uma lenda urbana, né? Isso não existe, a lista é única, a distribuição dos órgãos que são doados pelas famílias, ela é feita através de critérios técnicos e não é feita assim diretamente pelo humano, há um sistema informatizado que cruza os dados de compatibilidade dos candidatos a transplantes, ou seja, daquelas pessoas que estão inscritas na lista única, com os doadores, com os dados dos doadores, e existe um algoritmo. Então, ele cruza os dados dos doadores e dos receptores e vê qual é o mais compatível e organiza, assim, por critérios cronológicos, por critérios de urgência máxima, né? Então, você pode, por exemplo, uma pessoa pode passar na frente da lista, pode, se ela tiver muito urgente. Uhum. Porque tem aquela pessoa que está inscrita, mas que ela não está tão urgente, ela pode esperar um pouco. E tem alguns que entram no caso de urgência máxima, que ela precisa transplantar em 48 horas, ou senão ela morre. Então, nesses casos, a lista olha quem está em urgência. E, é claro, ela classifica os urgentes primeiro e os eletivos na sequência. Então, a lista é única e não existe. O nosso sistema, ele prima por isso, sabe, Mariana? Ele prima pela transparência do sistema. Então, as pessoas que são candidatas a um transplante e que estão inscritas nas listas, elas têm acesso ao seu prontuário e elas podem acompanhar a sua situação na lista. Então, ela vai ver quem passou na frente por questões de urgência, enfim. Então, a lista é totalmente transparente e não é possível se passar na frente da lista por questões que não sejam urgência.
0: Agora, antes da gente encerrar, queria que a senhora falasse um pouco sobre como as pessoas devem proceder caso elas queiram ser doadoras, né? Acho que é muito importante, principalmente quando se você tem a intenção de ser doadora, mas você percebe que a sua família pode ter algum tipo de preconceito com aquilo ou algum tipo de resistência, né?
1: Na verdade, as famílias não têm preconceito, as famílias não têm conhecimento, porque a doação de órgãos é uma coisa, assim, a gente costuma dizer que é o suprassumo da alta complexidade, né? Quando todas os tratamentos falharam, o que que resta agora? Trocar o órgão? Então, as famílias têm desconhecimento, né? Mas o que é essencial, que fique assim de mensagem para quem está nos ouvindo, é que se você deseja ser um doador após a sua morte, você venha a falecer e quiser se tornar um doador, você precisa deixar claro para sua família. Então, você, sei lá, tá numa conversa de fim de semana, vocês estão ali no almoço de domingo na família, né? Você fala assim: ó, gente, lembra aquela coisa da doação de órgãos? Eu quero deixar bem claro, eu vou ser doador, viu? Se eu morrer, a gente até brinca, né? Se eu doer é para doar, se eu morrer é para doar tudo. Então, é isso que precisa ficar claro, porque a família, ela tende a fazer os gostos do seu ente querido quando ele fala,
0: né?
1: Ela tende a respeitar. Então, o que é muito claro é falar: gente, se eu morrer algum dia, eu quero, lembrem, eu quero ser doador de órgãos. Se eu não puder, por exemplo, se não houver morte cefálica, a pessoa já tiver o coração parado de cara, né? Assim, por exemplo, num acidente de trânsito, o coração parou ali, dá para doar córneas, dá para doar ossos, dá para doar pele, dá para doar músculos, tendões, dá para doar uma série de outros tecidos. Principalmente, a gente tem que lembrar das córneas. A nossa lista de córneas hoje é gigante. E você imagina, você poder doar os seus olhos e fazer com que uma pessoa volte a enxergar. Então, isso é muito importante. Então, a mensagem que precisa ficar para as famílias, para a pessoa que quer se tornar um doador, avisa a sua família, porque quem vai autorizar a doação é a sua família.
0: Muito bem, nós conversamos com Patrícia Freire, coordenadora geral do Sistema Nacional de Transplantes do Ministério da Saúde. Doutora Patrícia, muito obrigada pela entrevista à Voz do Brasil.
1: A gente é contadora.
2: 2027 vai ser o ano da Copa do Mundo Feminina no Brasil.
0: E de olho no futebol feminino brasileiro, foi sancionado nesta segunda-feira um marco legal para a modalidade.
2: A legislação prevê medidas para profissionalização nas competições, proteção à maternidade.

0: diversidade e prevenção e combate à discriminação no futebol.
1: Foi sancionada nesta segunda-feira a Lei do Futebol Feminino, que estabelece diretrizes nacionais para o desenvolvimento do esporte. Entre as medidas está a redução gradual do número de atletas não profissionais nas competições oficiais. Na principal divisão nacional, cada equipe poderá ter inicialmente até 4 jogadoras não profissionais. Nas demais divisões nacionais e na principal divisão estadual, o limite será de 6. A lei também estabelece medidas para ampliar a participação das mulheres em diferentes áreas do futebol e garantir mais direitos às atletas, como explica o ministro do Esporte, Paulo Henrique Cordeiro.
2: É uma lei que também se preocupa com a formação de gestoras, com técnicas, com a arbitragem feminina no futebol, com condições como a proteção à maternidade, com a busca da igualdade salarial entre as jogadoras do futebol feminino e do futebol masculino, que se preocupa essencialmente com o desenvolvimento desse futebol feminino, de nós virarmos a chave.
1: As atletas também deverão ter acesso a condições equivalentes de treinamento, espaços, equipamentos e profissionais de suporte. A legislação inclui ainda medidas de prevenção e combate à discriminação, ao racismo, à intolerância e à violência contra as mulheres no futebol. A medida entra em vigor durante a preparação do Brasil para sediar, em 2027, a Copa do Mundo Feminina. O Mundial será realizado de 24 de junho a 25 de julho em 8 cidades brasileiras. Reportagem Thaís de Araújo.
3: O governo federal divulgou hoje uma série de medidas que vem tomando para evitar que o aumento do preço do petróleo causado pela guerra no Oriente Médio traga prejuízos para a população brasileira.
0: A cotação internacional do barril do petróleo Brent, o tipo que é para comercialização, já acumula uma alta de 40% desde o início dos conflitos.
4: As medidas fazem parte de um conjunto de ações para evitar o aumento do preço dos combustíveis no país diante da alta dos preços internacionais do petróleo. O pacote inclui nova portaria do Ministério da Fazenda que prorroga a subvenção de R$2,12 por litro de óleo diesel publicada na última sexta-feira. Segundo o ministro do Planejamento e Orçamento, Bruno Moretti, a política de concessão de subsídios aos combustíveis ainda é necessária e precisa ser mantida para atenuar os efeitos da guerra no Oriente Médio entre Estados Unidos, Irã e Israel.
5: A política de subvenção, ela funciona sempre como um amortecedor. Ela é do tamanho necessário para amortecer o choque e nunca ela é discricionária, sem parâmetros.
4: Na semana passada, também foi deflagrada a Operação Carga Pesada. De acordo com o balanço divulgado nesta segunda-feira, entre 21 e 25 de setembro, 241 fiscalizações foram realizadas em postos, distribuidoras e revendedoras para checar preços e qualidade dos combustíveis e do GLP, o gás de cozinha. O ministro da Justiça e Segurança Pública, Wellington Lima, destacou que o reforço na fiscalização não vai de encontro ao livre mercado. O ministro disse ainda que é preciso diferenciar a liberdade para definição de preços das situações consideradas abusivas.
6: A necessidade de nós, a todo instante, chamarmos atenção para a distinção entre o uso, a liberdade de preço e o abuso. O uso dessa faculdade não se confunde com esse abuso indiscriminado de preço. Imaginar 1.300% de incremento na margem de lucro é algo que atenta frontalmente contra o interesse da sociedade brasileira, da cidadania, da dimensão dos consumidores, e o nosso aparato de Estado deverá estar absolutamente mobilizado para reprimir esse tipo de conduta.
4: O governo também aumentou as penalidades previstas para infrações cometidas por integrantes da cadeia de combustíveis. Com a nova regra, o teto para as multas passou de 14 para 500 milhões de reais. Reportagem Gabriela Noronha.
3: E devido à elevação abusiva de preços, a ANP, Agência Nacional do Petróleo, Gás Natural e Biocombustíveis, já aplicou multas que somam mais de 700 milhões de reais a distribuidoras de combustíveis.
0: E essas foram as notícias do governo federal.
3: A realização da Secretaria de Comunicação Social da Presidência da República.
0: Com produção da empresa Brasil de Comunicação.
3: Fique agora com as notícias do Poder Judiciário e do Congresso Nacional. Boa noite.
0: Boa noite para você, até amanhã.
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9: STF vai definir limites para quebra de sigilo telemático em fiscalização tributária.
10: Acordo prevê medidas para combater o assédio eleitoral na administração pública da Paraíba.
9: Para o STJ, condenação por violência doméstica é fundamento suficiente para impor a participação do agressor em grupo reflexivo.
10: Boa noite, eu sou Marcela Luiz.
9: E eu sou Walter Lima.
10: O Supremo Tribunal Federal vai definir se a justiça pode autorizar a quebra de sigilo telemático em fiscalizações de tributos.
9: A decisão final do STF deverá ser aplicada por todo o judiciário do país. Marcelo Della Libera.
11: O caso começou com uma ação da União que pediu acesso a e-mails e arquivos armazenados em nuvem de um investigado para apurar um suposto esquema de emissão de notas fiscais falsas. No recurso ao Supremo, a União sustenta que o Marco Civil da Internet permite, mediante ordem judicial, o acesso a dados armazenados também em processos de outras áreas. O relator ministro Dias Toffoli destacou que a discussão envolve, de um lado, o direito à privacidade e ao sigilo das comunicações e, de outro, o interesse público na arrecadação de tributos. Ainda não há data para o julgamento do mérito no Supremo.
10: Acordo homologado pela Justiça do Trabalho prevê medidas para combater o assédio eleitoral na administração pública da Paraíba.
9: O Estado também vai pagar indenização por dano moral coletivo. Samanta Flor.
12: O acordo foi firmado entre o Ministério Público do Trabalho e o Estado da Paraíba. A previsão é de ações para identificar e coibir práticas de assédio eleitoral e também discriminatórias nas relações de trabalho da administração estadual. O Estado ainda vai pagar R$200 mil por dano moral coletivo em 20 parcelas. A decisão prevê multa em caso de descumprimento.
10: Mesários preparam sessões eleitorais antes da abertura da votação.
9: Equipes orientam o eleitorado e garantem o funcionamento das sessões. Estevão Furtado.
13: No dia 4 de outubro, as sessões eleitorais vão funcionar das 8 da manhã às 5 da tarde, no horário de Brasília. Durante o pleito, mesárias e mesários conferem a identificação, registram a presença, liberam a urna e orientam eleitoras e eleitores sem interferirem na escolha do voto. Celulares e outros equipamentos que possam gravar ou transmitir imagens devem ficar desligados e guardados no local indicado pelos mesários, enquanto a pessoa vota. Ao final do horário de votação, a equipe imprime o boletim de urna e encaminha a mídia de resultado para a transmissão dos dados.
10: Condenação por violência doméstica é fundamento suficiente para obrigar agressor a participar de grupo reflexivo como condição de suspensão da pena.
9: O entendimento é do STJ, Fátima Uchoa.
14: Um homem condenado por violência doméstica teve a execução da pena suspensa desde que cumprisse algumas condições, como a de frequentar 5 sessões de grupo reflexivo. O Tribunal de Justiça do Rio de Janeiro afastou essa condição por entender que não houve fundamento específico para determiná-la, o que resultou em recurso do Ministério Público. O STJ restabeleceu a obrigação. Segundo o relator ministro Rogério Schietti Cruz, o juiz só precisa apresentar justificativa específica se decidir não aplicar a medida. Para o ministro, os grupos buscam responsabilizar o agressor e ajudar a romper o ciclo de violência doméstica.
10: Justiça bloqueia 146 milhões de empresas acusadas de envolvimento em garimpo na terra indígena Yanomami.
9: A decisão é fruto de um pedido do MPF, Vanessa Pereira.
15: Segundo a ação, a cassiterita era extraída clandestinamente da terra indígena Yanomami, em Roraima, transportada por aeronaves a partir de pistas de pouso clandestinas, registrada como se fosse produção de cooperados e, em seguida, adquirida pela White Soul de Metalurgia e Mineração Limitada, que transformava o minério em lingotes de estanho. Com isso, além do bloqueio de bens, direitos e valores, a justiça também determinou que a Receita Federal informe os dados de faturamento das 4 empresas de 2021 a 2025. Essas informações servirão de base para sanções e eventual revisão de valores bloqueados.
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10: Uma boa noite.
9: E até amanhã.
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17: Eu sou Humberto Pinheiro e estes são os destaques de hoje do Jornal do Senado, que começa agora. Congresso vai iniciar a análise da medida provisória que proíbe as bets em todo o país. CCJ analisa punições para quem desiste de criança adotada. Sancionada lei que cria Universidade Federal da Fronteira Norte em Oiapoque, no Amapá. Boa noite. Já está no Congresso Nacional a medida provisória 1394 de 2026, que proíbe em todo o país as chamadas bets. Pelo texto, que será analisado por uma comissão mista de senadores e deputados federais, antes de ser votado pelos plenários da Câmara e do Senado, a restrição valerá para as apostas sobre eventos reais de temática esportiva e sobre eventos virtuais de jogos online. As informações com o repórter Alexandre Campos.
18: Além de acabar com as atuais concessões no prazo de 30 dias, a MP prevê o bloqueio do acesso a sites e aplicativos de apostas. As empresas que exploram a atividade não terão direito a qualquer indenização nem a devolução do valor que repassaram ao governo pela outorga do serviço. A conta vinculada a algum operador que continuar explorando ilegalmente a atividade será bloqueada e os valores serão destinados ao Fundo Nacional de Segurança Pública. O dinheiro referente a jogos não apurados e os recursos de prêmios de apostas cujo resultado tiver sido concluído antes da vigência das novas regras deverão ser devolvidos aos apostadores. O texto ainda veda publicidade, propaganda e patrocínio relacionados a esse tipo de atividade e impõe obrigações aos provedores de aplicações de internet e lojas virtuais, como impedimento de oferecer produtos ou serviços referentes a apostas. O vício em bets tem levado famílias ao endividamento e há mais registros de casos de depressão e de ansiedade, com aumento do risco de suicídio, problemas que, de acordo com o governo, motivaram a edição da medida provisória. A população pode se manifestar sobre a MP clicando em consulta pública no endereço senado.leg.br/e-cidadania.
17: O Congresso também recebeu o projeto de lei do Executivo que tipifica crimes relacionados às bets. O texto torna crime tanto a exploração quanto a publicidade de bets, tipificando 5 condutas como criminosas. A proibição das bets prevista em medida provisória já está valendo, mas o projeto que trata dos crimes ainda precisa ser votado pela Câmara e pelo Senado para virar lei e entrar em vigor. A Comissão de Constituição e Justiça do Senado deve discutir uma alteração no Estatuto da Criança e do Adolescente para punir adultos que desistem do processo de adoção. A proposta busca introduzir sanções específicas para desencorajar a chamada desistência tardia, quando a criança já consolidou laços afetivos com os adotantes. Repórter Douglas Castilho.
19: De 2019 a 2024, mais de 2.000 crianças registradas para adoção passaram por pelo menos um processo de devolução, segundo dados do Conselho Nacional de Justiça. Foi pensando nesse cenário que o ex-senador Major Olímpio apresentou o projeto de lei que estabelece sanções para os adotantes que desistirem durante o processo. A relatora da proposta na Comissão de Direitos Humanos, senadora Damares Alves, do Republicanos do Distrito Federal, falou das consequências dessa espécie de segundo abandono.
20: Agravam ainda mais a vulnerabilidade de crianças e adolescentes que, por vezes, já sofrem trauma anterior de exclusão ou perda da família de origem.
19: A proposta prevê punições como o pagamento de indenização e até responsabilização por crime de abandono de incapaz, se a desistência ocorrer após a sentença judicial definitiva de adoção.
17: Foi sancionada a lei aprovada pelo Senado que cria a Universidade Federal da Fronteira Norte, com sede em Oiapoque, no Amapá. Repórter Rodrigo Rezende.
2: A Universidade Federal da Fronteira Norte, a UFFN, terá sede em Oiapoque, na fronteira com a Guiana Francesa, e será vinculada ao Ministério da Educação. O campus da Unifap, Universidade Federal do Amapá, que fica no município, passa a integrar a nova universidade, com a transferência dos cursos, estudantes e cargos. A UFFN terá como objetivos oferecer graduação e pós-graduação, desenvolver pesquisa, extensão e cultura e promover a inovação e o desenvolvimento regional. O presidente do Senado, Davi Alcolumbre, destacou o papel da instituição na formação de profissionais e pesquisadores, principalmente com a possível exploração de petróleo na região.
21: De formarmos capacidade intelectual na academia, na universidade, no conhecimento, nessa nova perspectiva das riquezas da exploração do petróleo e das riquezas que o petróleo pode proporcionar para o Brasil e vai proporcionar para a Amazônia, de conhecimento, de inteligência, e a universidade, só ela é capaz de gerar todas essas perspectivas.
2: Para 2027 e 2028 estão previstos investimentos de R$20 milhões por ano na nova universidade.
17: Uma proposta em análise na Comissão de Educação propõe que bibliotecas de escolas públicas disponibilizem livros sobre proteção à mulher. Obras que abordem o tema e igualdade entre homens e mulheres também devem constar nos acervos. A medida tem como objetivo atuar preventivamente no combate à violência contra o público feminino e deve ser adotada conforme a previsão orçamentária. A relatora, senadora Ivete da Silveira, do MDB de Santa Catarina, enfatiza que a iniciativa pode ser implementada de forma gradual. Para ela, o acesso a obras literárias, informativas e pedagógicas sobre esses assuntos contribui para o desenvolvimento de atitudes compatíveis com a dignidade da pessoa humana e com a não discriminação.
22: Nem só de violência vive o Brasil, ele vive também de uma capacidade de reagir a ela.
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17: O Tribunal Superior Eleitoral decidiu que o e-título poderá ser usado normalmente nos dias das eleições, inclusive para download. A novidade vale para os 2 turnos de votação. Mais detalhes com o repórter Herman Kulitz.
26: Os cidadãos poderão usar o aplicativo e-título normalmente nos dias da votação, inclusive para download. Isso vale tanto para o primeiro turno quanto para o segundo. O anúncio foi feito pelo presidente do TSE, ministro Cássio Nunes Marques, destacando as funcionalidades.
27: A Justiça Eleitoral iniciou o envio de notificações oficiais pelo aplicativo e-título. A iniciativa busca facilitar o acesso a informações importantes para o exercício do voto, como a consulta antecipada ao local e a sessão de votação. Reforçamos, portanto, a recomendação para que eleitoras e eleitores mantenham o aplicativo atualizado, façam o primeiro acesso e confiram seus dados com antecedência.
26: De acordo com o TSE, quem tem biometria cadastrada e fotografia digital poderá utilizar o e-título como documento oficial de identificação na hora de votar, apresentando o documento diretamente pelo celular ao mesário. Não serão aceitas capturas de tela nem documentos sem foto.
17: 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Com trabalhos técnicos de Eliseu Caires, o Jornal do Senado fica por aqui. Acompanhe agora as notícias da Câmara dos Deputados. Boa noite e até amanhã.
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1: Câmara analisa a destinação de percentuais mínimos de recursos ao esporte.
3: Projeto de lei cria uma política nacional de educação para jovens e adultos.
1: Parlamentares apresentam propostas para fiscalizar a qualidade da água.
4: Boa noite. Encerramos hoje o projeto de gravação de edições do Jornal Câmara dos Deputados em emissoras da rede Câmara de Rádio neste ano de 2026. Este programa está sendo produzido diretamente da cidade de Vitória da Conquista, com a participação do colega Guilherme Barbosa, da Rádio Câmara de Vitória da Conquista. Eu sou Márcio Aquilissardi, bem-vindo, Guilherme.
5: Boa noite, obrigado, Márcio. É uma honra profissional participar da apresentação desse jornal da Câmara dos Deputados, dentro da Voz do Brasil. Vamos agora às notícias da Câmara dos Deputados.
1: O Wellington Roberto, do PSD da Paraíba, apresentou proposta de fiscalização e controle para verificar a origem e a regularidade da água utilizada na fabricação de refrigerantes e cervejas no Brasil. A iniciativa prevê a revisão das autorizações realizadas nas fábricas nos últimos 5 anos.
4: O Wellington Roberto quer saber se as empresas usam água mineral dentro dos padrões exigidos pelos órgãos de controle. O deputado também solicita explicações sobre a ausência nos rótulos dos refrigerantes de informações relacionadas à origem da água utilizada na produção.
1: Júlio Arcoverde, do PP, quer discutir a prestação dos serviços de abastecimento de água e esgotamento sanitário no estado do Piauí. O deputado cita relatos de falhas no fornecimento e defende mais acompanhamento da execução dos contratos de concessão.
4: Júlio Arcoverde sugere reunir representantes da concessionária, de órgãos reguladores e do poder público em uma audiência sobre o tema. Ele explica que o objetivo é avaliar a fiscalização do setor e discutir medidas para melhorar a qualidade e a continuidade dos serviços prestados.
0: Saúde.
1: Dorinaldo Malafaia, do PDT do Amapá, defende a aprovação de projeto de lei complementar que inclui o combate à malária entre os objetivos da atuação conjunta da União, dos estados, do Distrito Federal e dos municípios. A proposta prevê ações articuladas aos processos de licenciamento ambiental.
4: Dorinaldo Malafaia alerta que grandes empreendimentos instalados em regiões com alta incidência de malária devem considerar durante o processo de licenciamento os riscos da doença. O deputado avalia que a cooperação entre os entes federativos pode fortalecer a prevenção e o controle.
0: Segurança Pública.
1: Sargento Faur, do PL do Paraná, defende o aumento das penas para motoristas alcoolizados que causarem acidentes com vítimas. Ele cita casos recentes de atropelamentos fatais e mortes de motociclistas provocados por condutores embriagados.
6: Eu apresentei, baseado nessa carnificina que estamos vivendo no trânsito, um projeto duríssimo, que ele aumento de pena, reclusão de 6 a 20 anos quando o motorista sob influência de álcool ou outra substância psicoativa provocar morte no trânsito, crime inafiançável. Ou seja, chega de fiancinha de 3 mil, de 1.000, de 2 mil, não, vai ficar preso até decisão judicial. Multas mais severas.
4: A proposta também prevê 10 anos de suspensão da carteira de motorista em casos de morte e 7 anos quando houver invalidez permanente da vítima. Para Sargento Faur, as mudanças evitam a sensação de impunidade e tornam mais rigorosa a punição para crimes cometidos por motoristas embriagados.
1: Favorável à redução da maioridade penal de 18 para 16 anos, Paulo Freire Costa, do PL de São Paulo, considera que as regras atuais de punição para adolescentes precisam levar em conta a gravidade dos acontecimentos. Ele é um dos autores de PEC sobre o tema.
4: O texto assinado por Paulo Freire Costa também inclui a responsabilização penal de adolescentes maiores de 12 anos que cometam crimes violentos e hediondos. A justificativa aponta que o limite de 3 anos de internação pode estimular o recrutamento de menores para a prática de crimes.
23: Justiça.
1: Projeto de Alexandre Guimarães, do MDB do Tocantins, cria regras para punir a chamada litigância abusiva reversa. A proposta prevê punições para réus que descumpram decisões judiciais de forma reiterada ou apresentem recursos sucessivos apenas para atrasar as determinações da justiça.
4: De acordo com Alexandre Guimarães, grandes litigantes costumam transformar a demora dos processos em estratégia de negócio, o que sobrecarrega o judiciário. Para ele, a medida combate o abuso de poder econômico nos tribunais e assegura que as decisões sejam cumpridas.
23: Educação.
1: A Câmara analisa a criação de uma Política Nacional de Educação de Jovens e Adultos. A proposta pretende avançar na construção de medidas para estimular milhões de brasileiros que não conseguiram concluir os estudos. A repórter é Maria Neves.
7: A Comissão de Educação da Câmara dos Deputados aprovou o projeto que institui a Política Nacional de Educação de Jovens e Adultos. Pela proposta, o poder público deverá adotar ações para assegurar o acesso e a permanência na escola de todos os cidadãos que não concluíram o ensino fundamental ou médio na idade própria. Dentre as medidas previstas estão a busca ativa de estudantes que abandonaram os estudos, a previsão de orçamento próprio para o programa em igualdade de condições com o ensino regular e a oferta de bolsas de estudo. Ainda de acordo com o texto aprovado, a União deverá oferecer assistência técnica a estados e municípios para ampliar a oferta de vagas na educação de jovens e adultos. Nessa modalidade, as instituições de ensino deverão oferecer cursos em horários flexíveis, inclusive aos fins de semana. Para a deputada professora Luciene Cavalcante, do PSOL de São Paulo, que integra a Comissão de Educação, a proposta é fundamental, uma vez que o Brasil ainda conta com milhões de pessoas que não concluíram a educação básica.
9: Hoje, no nosso país, mais de 1000 cidades não têm sequer uma turma de EJA. Isso é um escândalo. Quando a gente vai olhar que são quase 70 milhões de brasileiros que hoje não concluíram a educação básica.
7: O projeto ainda determina a formação de professores especializados e a realização de concursos públicos para a contratação de profissionais específicos para a formação de jovens, adultos e idosos. Os governos também terão de assegurar aos alunos da modalidade de jovens e adultos participação igualitária em programas de material didático, transporte, alimentação e assistência à saúde. Além disso, as instituições de ensino deverão oferecer espaço para acolhimento de crianças entre 4 e 12 anos, sob a responsabilidade de estudantes jovens, adultos ou idosos. A proposta que institui a Política Nacional de Educação de Jovens e Adultos ainda será analisada pelas comissões de Finanças e Tributação e de Constituição e Justiça. Da Rádio Câmara de Brasília, Maria Neves.
23: Economia.
4: Lucas Ramos, do PSB de Pernambuco, apoia a criação de regras mais claras para responsabilizar os sócios pelas obrigações que permanecem após a extinção de uma empresa. A proposta, segundo ele, protege credores, trabalhadores e fornecedores, além de ampliar a segurança jurídica.
1: Relator da matéria na Comissão de Indústria, Comércio e Serviços, Lucas Ramos avalia que a mudança contribui para reduzir disputas judiciais e fortalecer o ambiente de negócios. Ele afirma que a medida ajuda a coibir o uso indevido da personalidade jurídica para evitar o cumprimento de obrigações.
4: Projeto de Júnior Ferrari, do PSD do Pará, amplia a desoneração tributária para serviços de conservação, modernização e reparo de embarcações listadas no Registro Especial Brasileiro. O texto também inclui as empresas brasileiras de navegação como beneficiárias do Renaval, o programa de incentivo ao setor.
1: Júnior Ferrari alega que a reforma tributária acabou com benefícios que garantiam a competitividade do setor de reparos navais. Ele entende que as mudanças são necessárias para preservar empregos, atrair investimentos estrangeiros e manter a infraestrutura de atendimento à frota brasileira.
4: Juarez Costa, do Republicanos de Mato Grosso, integra a Frente Parlamentar em Defesa do Mutualismo. O grupo pretende acompanhar a regulamentação do sistema em que associados dividem os custos de proteção de seus bens como alternativa ao seguro tradicional.
1: Juarez Costa apoia a articulação entre o poder público, entidades do setor e a sociedade civil para fortalecer esse modelo de proteção patrimonial. A frente também busca contribuir para a aplicação das regras estabelecidas pela lei que regulamentou o mutualismo no país.
23: Agricultura.
4: Produtores rurais endividados poderão ter até 25 anos para pagar seus financiamentos, conforme substitutivo apresentado por Dilceu Esperafico, do PP do Paraná. O relatório do deputado também estabelece carência de até 3 anos para o início dos pagamentos.
1: Dilceu Esperafico considera que a renegociação das dívidas pode ajudar os produtores afetados por perdas na safra, aumento dos custos de produção ou dificuldades na comercialização. O texto também prevê a suspensão de cobranças judiciais durante o período de adesão ao programa de renegociação.
4: Raimundo Costa, do PSD da Bahia, é autor de projeto que cria um selo nacional para identificação de pescado proveniente da pesca artesanal sustentável. A proposta também institui um programa de rastreabilidade para informar a origem do produto e a comunidade responsável pela captura.
1: Raimundo Costa aponta que a certificação pode aumentar o valor comercial do pescado artesanal, ampliando o acesso a mercados diferenciados. O texto prevê também que produtos certificados tenham prioridade em compras públicas, feiras e ações de promoção comercial.
23: Trabalho.
4: Mauro Benevides Filho, do União do Ceará, apoia a PEC que reduz de 44 para 40 horas semanais a jornada, com 2 dias de descanso a cada 5 trabalhados e sem redução salarial. Ele ressalta a importância da mudança para o bem-estar da população.
8: Eu bato muito que você, para você crescer, você tem que melhorar na sua função estudando. O que é que essa emenda constitucional está fazendo? É tentando reduzir, em vez de um dia por semana de folga, de lazer, de cuidar da casa, enfim, do que seja, de estudar, é reduzir de 5 por 2. O que é isso? É trabalhar 5 dias e conseguir folgar 2. Isso não significa que sábado e domingo não poderão trabalhar. Poderão sim. Você pode substituir um dia da semana, quarta-feira, trabalhar no sábado e assim por diante. Ou seja, a emenda constitucional prevê isso.
1: Mauro Benevides Filho considera que a redução da jornada também pode aumentar a produtividade. Segundo o parlamentar, empresas que já adotaram a escala de 5 dias de trabalho por 2 de descanso relatam funcionários mais motivados e redução das faltas justificadas por atestados.
4: Zé Adriano, do PP do Acre, apresentou requerimento para a realização de audiência pública para debater o fim da escala 6x1. O deputado propõe ouvir representantes da construção civil sobre os possíveis impactos da mudança nos custos, na produtividade e na manutenção dos empregos.
1: Zé Adriano considera que a construção civil deve participar do debate por empregar grande contingente de trabalhadores e depender intensamente de mão de obra. Ele avalia que a audiência pode contribuir para a análise das propostas sobre o tema que tramitam no Congresso Nacional.
4: Missionário José Olímpio, do PL de São Paulo, apresentou o projeto que autoriza a criação de um programa nacional de proteção a motofretistas e mototaxistas. A proposta prevê recursos federais para municípios e o Distrito Federal oferecerem gratuitamente equipamentos de segurança e cursos de qualificação.
1: Missionário José Olímpio defende a priorização de trabalhadores de baixa renda com adesão voluntária aos cursos e sem novos custos para a categoria. Segundo o deputado, o objetivo é reduzir os acidentes e as mortes no trânsito relacionados ao uso profissional de motocicletas.
4: Ercílio Coelho Diniz, do MDB de Minas Gerais, apresentou o projeto que cria o Programa Nacional de Requalificação Profissional para pessoas acima de 45 anos. Segundo ele, o objetivo é oferecer cursos gratuitos de tecnologia e serviços digitais, bolsas de qualificação e incentivos para empresas que contratarem os beneficiários.
1: O projeto de Ercílio Coelho Diniz também prevê prioridade para pessoas desempregadas há mais de um ano. O deputado argumenta que a iniciativa combate o etarismo no mercado de trabalho e reduz o desemprego prolongado entre trabalhadores com mais de 45 anos.
0: Esporte.
4: A Câmara analisa uma proposta que prevê a destinação de recursos ao esporte. A repórter Paula Bittar tem mais detalhes sobre a medida.
10: A Comissão de Constituição e Justiça da Câmara aprovou uma proposta de emenda à Constituição que estabelece que União, Estados, Distrito Federal e municípios deverão destinar anualmente pelo menos 1% da receita de impostos à promoção do desporto educacional e de alto rendimento. Além de definir percentuais mínimos, a proposta propõe um sistema de repasse de recursos entre os entes federativos para viabilizar políticas públicas integradas. Assim, do mínimo previsto para a União, 25% serão destinados aos estados e ao Distrito Federal e 25% aos municípios. Os critérios de rateio dos recursos serão definidos em lei complementar. O relator na comissão, deputado Helder Salomão, do PT do Espírito Santo, defende que a destinação de recursos mínimos pode colaborar para o incentivo ao esporte desde cedo.
11: A escola é a primeira oportunidade que o jovem, que o adolescente tem de começar a prática esportiva. E muitas escolas não têm a estrutura necessária, não têm o apoio. Nós precisamos ter recursos disponíveis, e nós estamos falando de 1% do total dos impostos arrecadados, para investimento em infraestrutura nas escolas do nosso país. Eu tenho certeza que nós vamos revelar muito mais talentos.
10: Segundo Helder Salomão, no futuro, mais dinheiro investido se transformará em mais medalhas para o país.
11: Hoje, nós temos o Bolsa Atleta, que é uma experiência bem sucedida, porque vários ganhadores de medalha nas Olimpíadas que o Brasil participa são de atletas que tiveram o apoio do Bolsa Atleta. Eu acredito que nós, ao aprovarmos essa PEC e ela se transformar numa legislação que garante recurso para infraestrutura e apoio aos nossos jovens, adolescentes, nós teremos muitos talentos. O Brasil vai se destacar muito mais nas Olimpíadas, nas competições nacionais e internacionais.
10: A análise da proposta pela CCJ é apenas o primeiro passo da tramitação na Câmara. Agora, a PEC que destina recursos para o esporte, assim como outras que estão sendo analisadas em conjunto e tratam do mesmo tema, precisa passar por uma comissão especial e pelo plenário em 2 turnos de votação. Da Rádio Câmara, de Brasília, Paula Bittar.
1: A Câmara analisa projeto que cria uma política nacional para ampliar o acesso de crianças e adolescentes com autismo a atividades esportivas adaptadas. Autor da matéria, André Fufuca, do PP do Maranhão, afirma que a iniciativa utiliza o esporte como ferramenta de desenvolvimento, autonomia e inclusão social.
4: A matéria prevê a criação de núcleos e centros de esporte inclusivo e a capacitação de profissionais para atender esse público. André Fufuca destaca também a integração de ações nas áreas de esporte, educação, saúde e assistência social.
1: Termina agora esta edição especial do Jornal Câmara dos Deputados, produzida e apresentada pela Rádio Câmara de Brasília, em parceria com a Rádio Câmara de Vitória da Conquista, integrante da Rede Câmara de Rádio.
4: Eu agradeço ao Guilherme e a toda a equipe da Câmara de Vereadores de Vitória da Conquista pelo excelente trabalho conjunto.
1: Obrigado à Câmara dos Deputados por esta oportunidade. Este programa teve trabalhos técnicos de Everson Urani e a apresentação de Márcio Aquilissardi e Guilherme Barbosa. Boa noite.
4: O Jornal Câmara dos Deputados volta amanhã. Fique agora com as notícias do Tribunal de Contas da União.
0: Minuto do TCU.
12: O Tribunal de Contas da União lançou um novo episódio do videocast Diálogos com TCU. sobre os impactos das apostas esportivas online, conhecidas como bets. O programa trata de endividamento, saúde pública, lavagem de dinheiro, mercado ilegal e a atuação do Estado no setor. Em 2024, as bets movimentaram cerca de 130 bilhões de reais no Brasil. A auditoria do TCU identificou que plataformas não autorizadas ainda operam entre 41% e 51% do mercado brasileiro. No episódio, o advogado Roberto Lacerre alerta.
13: Você perder dinheiro, você se superendividar, você criar uma situação que é contrária a você e sua família, perda inclusive de autoestima, jamais será um evento de entretenimento. Na verdade, hoje as bets são uma atividade extremamente ruim e de risco para a nossa população.
12: O vídeo está disponível no canal do TCU no YouTube. Saiba mais em
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1: 8:13.
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0: 8:27.
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0: 8:56.
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